0: Não existe um momento certo, se você está ouvindo a gente, não existe um momento certo para voltar para Cristo. O melhor momento é hoje. Na verdade, foi ontem. Hoje é o segundo melhor momento. Volte para Cristo o mais rápido possível. Assim como você não espere ser curado para ir ao médico, ou não espere estar limpo para tomar banho, não espere estar pronto para ir para a igreja, não espere estar livre dos seus pecados para voltar para Cristo. Vá do jeito que você está, e lá você vai ser tratado e vai ser curado, e com certeza vai se livrar de tudo que você está vivendo no mundo, né? Entregue sua vida para Jesus com as orações que nós fizemos e encontre uma igreja que vai te acolher, que pregue a boa palavra, que com certeza sua vida será transformada como as nossas foi. Então, o Daniel vai passar por uma cirurgia, o Marcos Freitas está pedindo oração pela família, o Luiz está com uma bactéria no intestino, a Vilma está pedindo oração pela sua coluna. Então, eu vou pedir para oração por esses, e depois tem mais uma galera aqui que na verdade quer fazer um agradecimento, e aí eu faço esse agradecimento no final. Quem vai orar, Tiagão?
1: Amém. Glória a Deus. Vamos orar. Senhor Deus, cada nome citado agora, Senhor, eu peço a Ti que o Senhor venha colocar as Tuas mãos, ó Pai. Algumas pessoas que se encontram doentes, ó Deus, outras com vícios, ó Pai. Algumas precisando, Senhor, se reconciliar com Cristo, ó Deus. Que o Senhor possa colocar as Tuas mãos em cada um, cada nome que foi citado aqui nesse programa, ó Senhor Deus. Eu peço que a Tua presença venha visitar, Senhor Deus. Que a Tua presença venha aí, Senhor, através das ondas sonoras desse rádio, Senhor Deus, e venha invadir, Senhor, essas pessoas, ó Espírito Santo. Que o Senhor possa colocar as Tuas mãos, nós declaramos a cura, nós declaramos, Senhor, a libertação, nós declaramos a bênção do Senhor, em nome de Jesus. Amém. Glória a
0: Amém,
1: Deus.
0: amém. Esqueci do Edivan, deixou um comentário muito interessante no Facebook. Falou que é muito grato a Deus, né, pela vida. E ele não estaria aqui hoje se não fosse o milagre que Deus fez na vida dele. Então é isso aí, pessoal. Deus faz milagres. E aí, o agradecimento que a gente tem aqui, com muita alegria, o Francisco e a Daniele, eles estão fazendo um agradecimento porque voltaram para a igreja, voltaram para Cristo,
1: Glória a
0: né? E
1: Deus.
0: eles quiseram deixar esse agradecimento aqui na rádio. Acredito que a rádio deve ter sido um canal que despertou essa chama neles. Então, com certeza, toda a honra e toda a glória a Cristo. E a felicidade aqui não é porque por causa da rádio, sim, porque essas duas vidas voltaram para a igreja. Então, deixa aí a nossa felicidade por vocês ter voltado para Cristo. Amém? Irmãos, vamos encerrar. Vou passar para o Tiago fazer o encerramento. Nosso muito obrigado pelo carinho. Semana que vem estamos de volta no mesmo horário, logo após o programa do Pimba nos Esportes. Se você acompanha o programa do Pimba nos Esportes, fique conosco após o programa. E com certeza, após o Momento com Deus, continue sintonizado aí na Rádio Melhor FM, continue com a programação deles. Até mais. Boa noite, ótima semana, bom feriado para vocês. Até mais. Tchau, tchau.
1: Glória a Deus. Eu vou pedir então pro Reinaldo tá fazendo aí essa dando essa bênção apostólica aí para nós terminarmos e logo após o William pode soltar a vinheta. Amém?
2: Glória a Deus, muito obrigado, Senhor. Muito obrigado por essas vidas. Que a graça de Deus, o amor do Pai e a comunhão consoladora do Espírito Santo esteja primeiramente com as nossas famílias e depois com as dos outros, Santo Deus. No nome de Jesus, nós abençoamos cada casa, cada família, cada ouvinte, Pai. No nome de Jesus e declaramos a paz do Senhor. Que assim seja. Amém.
1: Amém.
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1: Boa noite.
2: Boa noite para você que nos acompanha em todo o país.
1: Segunda-feira, 1º de junho de 2026.
2: Vamos ao destaque do dia. Medidas para conter a alta no preço dos combustíveis.
1: O governo oferece auxílio a refinarias nacionais e aos importadores de diesel e Petrobras anuncia desconto na venda do produto.
2: E são intensificadas ações contra preços abusivos e para garantia da qualidade dos combustíveis.
1: E ainda, saúde.
2: Em um dia de mutirão, hospitais universitários realizam mais de 52 mil procedimentos entre cirurgias e consultas.
1: Quem vai falar com a gente sobre esse trabalho é Arthur Chioro, presidente da HU Brasil.
2: Vamos saber mais também sobre o Tela Brasil.
1: Filmes, séries, desenhos animados. Uma nova plataforma de streaming gratuita e com conteúdo 100% nacional.
3: Sejam muito bem-vindos e bem-vindas. O cinema é nosso e a casa é sua.
2: Hoje, na apresentação da Voz do Brasil, Mariana Jungmann e Luciano Seixas.
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2: Para conter a alta dos preços dos combustíveis desencadeada pela guerra no Oriente Médio, o governo do Brasil decidiu prorrogar por 2 meses uma série de medidas.
1: Entre elas, uma nova subvenção para conter a alta nos preços do diesel e novas ações de fiscalização.
2: A repórter Gabriela Noronha tem os detalhes dessas medidas. Boa noite, Gabriela.
4: Boa noite, Luciano, Mariana, boa noite a todos que nos ouvem. Olha, a partir desta segunda-feira, o governo passará a pagar uma subvenção de R$ 1,12 por litro do óleo diesel às refinarias nacionais e também aos importadores do combustível. A medida substitui 2 auxílios que se encerraram no último domingo. E também, a partir de hoje, passa a valer uma nova subvenção de 35 centavos por litro ao óleo diesel A de uso rodoviário. Essa medida substitui a desoneração de impostos sobre o combustível que perdeu a validade neste domingo. E olha, a Petrobras já informou que este desconto está valendo e reduzindo aí o preço médio de venda para as distribuidoras de R$ 3,65 para R$ 3,30.
1: Ô, Gabriela, e em relação ao gás de cozinha, como é que fica?
4: Também foi prorrogada, Mariana, até 31 de julho, a subvenção destinada aos produtores e importadores de gás liquefeito de petróleo, o gás de cozinha. Os recursos federais para a medida foram ampliados de R$ 330 milhões para R$ 660 milhões. E para o consumidor, a medida significa um benefício equivalente a R$ 11 por botijão de 13 quilos. Também foi prorrogada a desoneração dos PIS/COFINS sobre o querosene de aviação e sobre o biodiesel utilizado na mistura obrigatória ao diesel rodoviário vendido nas bombas. E o governo também ampliou a carência para o pagamento das tarifas de navegação aérea.
2: Gabriela, e sobre as fiscalizações do setor?
4: Elas continuam, Luciano. A Agência Nacional do Petróleo, Gás Natural e Biocombustíveis continuam todas essas operações de fiscalização nos estados, com foco em preços abusivos, qualidade dos combustíveis, irregularidades nas bombas e documentação. Essas irregularidades podem acarretar multas de até R$ 5 milhões e a interdição dos postos. Vale lembrar que as denúncias podem ser feitas pelo número 0800-970-0267. Mariana, Luciano.
1: Muito obrigada, Gabriela Noronha, pelas informações ao vivo aqui na Voz do Brasil.
2: Filmes, desenhos, documentários, um conteúdo brasileiro de graça com garantia de acesso a todos.
1: É a plataforma Tela Brasil, o streaming público e gratuito voltado à exibição de obras audiovisuais do nosso país, que foi lançado pelo governo do Brasil.
5: A Tela Brasil, plataforma pública de streaming do governo federal, estreia com mais de 550 filmes, séries, documentários e produções históricas feitas entre 1910 e 2025. O lançamento aconteceu no Rio de Janeiro, reunindo representantes do setor audiovisual com a presença do presidente Lula, que destacou a importância da cultura para o país.
6: Vai contribuir para a elevação da compreensão de um país chamado Brasil. Por que que nós somos assim? Por que que nós fazemos assim? mais importante é a gente conhecer o nosso país por dentro, conhecer a nossa cultura, a razão das coisas que fizeram a gente chegar onde nós chegamos.
5: No catálogo tem de tudo: clássicos do cinema brasileiro, obras indicadas ao Oscar, produções infantis, conteúdos educativos e filmes indígenas, e o melhor, sem assinatura, sem publicidade e com acesso gratuito pelo gov.br. O lançamento também contou com a presença da ministra da Cultura, Margarete Menezes.
7: Teremos ali uma diversidade grande da produção, desenhos animados, filmes premiados, né? Então, esse é o primeiro passo para a gente conseguir também fazer com que o povo se reconheça e fortalecer, né, a nossa identidade.
5: Por enquanto, a plataforma funciona na versão web, mas os aplicativos para Android e iPhone devem chegar nos próximos dias. A iniciativa promete colocar a rica diversidade do audiovisual brasileiro ao alcance de todos, em qualquer lugar do país.
3: A Tela Brasil é a nova casa do cinema brasileiro, de graça, no seu computador, no seu telefone, na sua vida. Sejam muito bem-vindos e bem-vindas. O cinema é nosso e a casa é sua.
5: Reportagem Vladimir Platonov.
2: No último sábado, os 45 hospitais universitários do país fizeram mais um mutirão de atendimentos para consultas e procedimentos.
1: A prioridade dessa vez foi atender idosos que já estavam na fila do SUS aguardando para cirurgias e consultas.
2: Hoje nós conversamos com o presidente da rede HU Brasil, Arthur Chioro, para saber mais dos resultados dessa iniciativa. Boa noite, presidente. Bem-vindo.
8: Boa noite. Tivemos um resultado fantástico, estamos muito satisfeitos. Os 45 hospitais universitários federais vinculados ao MEC conseguiram, neste quinto mutirão, dessa vez destinado aos idosos, tinha sido um pedido do presidente Lula para que a gente pensasse, e fizemos assim com as mulheres, o primeiro deste ano, esse segundo destinado aos idosos, e mais de 52 mil atendimentos em todo o país. 1.219 cirurgias, quase 7 mil consultas e muitos, muitos exames especializados para idosos que aguardavam às vezes 10 meses, um ano na fila de espera, encurtando o tempo de espera, né, e produzindo diagnóstico e tratamento, o que é muito bom e ajuda o programa. Agora tem especialistas do Ministério da Saúde, reforça o SUS e, ao mesmo tempo, as atividades de ensino dos hospitais universitários.
1: Foram mais de 50 mil procedimentos, né?
8: Mais de 52 mil procedimentos. Nas cinco edições, nós já passamos de 200 mil procedimentos nos nossos hospitais universitários. E a cada mutirão nacional, o entusiasmo, a integração com a comunidade, o envolvimento, né? Então, se nós tivemos, por exemplo, vários dos nossos hospitais que se articularam com as secretarias de saúde e reforçaram a vacinação dos idosos e dos familiares, além, então, de consultas especializadas, exames, procedimentos e muitas cirurgias, nós tivemos a oportunidade de produzir este espaço de formação dos médicos residentes, dos alunos internos da medicina, da enfermagem, porque também é um momento de formação. Mas o mais importante é a diminuição do tempo de espera e, naturalmente, a oportunidade diagnóstica. Vou dar um exemplo do que eu estou falando. A dona Amenaides Matos Pinto foi atendida no Hospital Universitário Getúlio Vargas, que foi o hospital que fez mais cirurgia dessa vez, no Amazonas, na Universidade Federal do Amazonas. Ela, 97 anos, e pôde fazer seus exames, seu atendimento. Ou o seu Ângelo Costa, de 71 anos, paciente do Lauro Vanderlei, Hospital da Universidade Federal da Paraíba, em João Pessoa, que fez um procedimento muito importante, que foi a retirada de um tumor de pele, um melanoma. Então, assim, a gente oportunizar para muitos idosos este acesso a exames, ultrassom, tomografia computadorizada, ressonância, endoscopia, colonoscopia, hemodinâmica, podendo fazer atendimento, evitando complicações, e muitas cirurgias de pequeno, médio, inclusive de grande porte. Portanto, uma contribuição para o SUS, mas acima de tudo para a qualidade de vida, né, desses idosos do nosso Brasil, que têm todo o direito à saúde e são cuidados pelo governo federal através dos nossos hospitais universitários federais.
2: Como o senhor disse, é uma estratégia estratégia para reduzir as filas do SUS, né? Vocês já conseguem medir o impacto?
8: Ah, sim. O Ministério da Saúde, que coordena toda essa ação, né, de diminuição do tempo de espera nas filas dos brasileiros e brasileiras, vem observando uma diminuição objetiva no tempo de espera, mas, acima de tudo, uma ampliação da oferta. O ano passado, nós batemos um recorde em todo o Brasil do número de cirurgias eletivas. O ministro Alexandre Padilha tem sempre destacado, né, essa conquista do SUS, e os hospitais universitários federais vinculados ao MEC, às universidades públicas, têm dado uma grande contribuição. Porque, veja, diminuir o tempo de espera, diminuir as filas, é muitas vezes garantir o diagnóstico no tempo adequado, né, e um prognóstico que garanta as pessoas poderem ter o tratamento realizado, né. Portanto, isso é fundamental, né, e é um esforço do governo federal, é a marca do Agora Tem Especialista, esse programa que veio para enfrentar esse problema muito crônico, mas que tinha se agravado durante a pandemia de Covid, trazendo ainda uma carga ainda maior de desafios para o Sistema Único de Saúde.
1: Agora, o senhor mencionou brevemente na sua resposta anterior o aspecto educativo desses mutirões, né? E eu queria voltar nisso, porque a gente está falando aqui de hospitais universitários, né? A gente tem aqui, presidente, o depoimento de um dos enfermeiros que participaram do mutirão no Rio de Janeiro. O nome dele é Cauã Henrique Silva. Vamos ouvir.
9: É muito importante, né, nesse início de carreira, participar de um mutirão como esse, porque é uma devolução para a sociedade daquilo que eles nos proporcionam, que é a oportunidade de me especializar, né? Sou formado por uma universidade pública e me especializar também por um hospital público. E garantir também promover a saúde dos idosos. E um fator muito importante é que a gente trabalha aqui com uma equipe multiprofissional. Então contamos com, além de médicos e enfermeiros, fisioterapeutas, nutricionistas, psicólogos, farmacêuticos, terapeutas ocupacionais e assistentes sociais.
1: Então existe também esse objetivo, né, presidente, de colaborar para a formação dos profissionais de saúde.
8: Ah, sim, o depoimento dele é perfeito. Foram mais de 1.100 estudantes, entre internos, residentes da medicina e das outras áreas, que aproveitam este momento como uma oportunidade ímpar de aprendizagem, de treinamento, ou seja, nós estamos formando os futuros especialistas que o SUS tanto precisa, e uma experiência que fica marcada na vida, não só dos estudantes, mas também dos seus professores, dos seus preceptores, ou seja, nós envolvemos a universidade e o SUS junto para poder dar mais saúde e qualidade de vida para a população, particularmente para os idosos.
2: Presidente, amanhã o senhor estará com o presidente Lula em Goiás para marcar o início de novas atividades lá no Hospital Universitário de Catalão. O senhor pode falar mais para a gente dos serviços prestados por lá?
8: Olha, nós estamos também muito felizes porque amanhã inauguramos oficialmente o novo Hospital Universitário de Catalão. É uma universidade federal nova. É a HU Brasil, o MEC, chegando ao Brasil profundo. Nós estamos inaugurando um hospital de 206 leitos. Ele começa a ser ativado progressivamente, já com os 33 primeiros leitos já funcionando desde a semana passada. E será um hospital, à medida em que ele for sendo implementado ao longo desse ano, de alta complexidade, inclusive com atendimento oncológico, né, com atendimento das principais especialidades clínicas, cirúrgicas. E, por ser um hospital fundamental para uma região de 55 municípios, ele também proporcionará a formação dos futuros profissionais, programas de residência, que são fundamentais para que depois os formandos, os alunos de graduação, façam a residência e se fixem naquela região. Ou seja, nós estamos agindo tanto para fortalecer o SUS, como o processo de formação dos especialistas. Há um investimento muito importante, o Ministério da Saúde entrou com 27 milhões, o Ministério da Educação 40 milhões. Nós vamos ter, só com o pagamento de pessoal, um investimento de 261 milhões, ou seja, uma prioridade do governo do presidente Lula, dos Ministérios da Saúde e da Educação, que estão envolvidos diretamente através da HU Brasil, para proporcionar desenvolvimento, fortalecer o SUS, formar profissionais de saúde e também produzir ensino, pesquisa e inovação, que são papéis das universidades públicas federais e que agora se fortalece, né, nesse investimento que o governo federal está fazendo. E há aspecto muito importante, né? Nós também teremos a chegada de mão de obra qualificada. Afinal de contas, nós estamos falando de 1.527 trabalhadores, né, que poderão transformar a região de Catalão num polo de desenvolvimento na área da saúde e vão contribuir com o desenvolvimento econômico de toda aquela região.
1: Muito bem, nós conversamos com Arthur Chioro, presidente da Rede de Hospitais Universitários HU Brasil. Presidente, muito obrigado pela sua entrevista aqui à Voz do Brasil.
8: Eu que agradeço e espero de volta em outra oportunidade, trazendo mais boas notícias para a saúde e para a educação do nosso país.
1: A gente vai cobrar, hein?
2: O Enem, Exame Nacional do Ensino Médio, é a principal porta de entrada para a educação superior no Brasil.
1: Dados do Ministério da Educação mostram um aumento na procura de estudantes que precisam de atendimento especializado para realizarem o exame.
2: Em 3 anos, o número triplicou e chegou a quase 90 mil em 2025, um crescimento de 191%.
1: E para tornar a prova ainda mais acessível, o edital desse ano inclui condições relacionadas aos transtornos mentais e fibromialgia.
10: O Instituto Nacional de Estudos e Pesquisas Educacionais Anísio Teixeira, o INEP, amplia o atendimento especializado no Exame Nacional do Ensino Médio, Enem 2026, e passa a incluir participantes com fibromialgia e transtornos mentais, como ansiedade e transtorno obsessivo compulsivo. A mudança consta no edital do exame e reforça a política de acessibilidade da prova. Entre as novidades, candidatos com histórico de crises de ansiedade vão poder contar com acompanhante em sala reservada. O espaço também poderá receber familiares ou profissionais responsáveis por auxiliar participantes com necessidades específicas, como alimentação e deslocamento durante a aplicação das provas. O pedido exige apresentação de laudo médico e documentação comprobatória. O Enem já oferece recursos como prova em braille, videoprova em libras, leitor de tela, tempo adicional, auxílio para transcrição e mobiliário acessível. O exame também atende gestantes, lactantes, idosos e estudantes internados em classe hospitalar. O Enem é a principal porta de entrada para o ensino superior no país e dá acesso a programas como Sisu, ProUni e Fies. Em Brasília, Claudimário Carvalho.
2: E as inscrições para o Enem seguem abertas até o dia 5 de junho pela página do participante. O prazo também vale para solicitações de atendimento especializado.
1: Alunos da rede pública têm inscrição pré-preenchida, mas precisam complementar os dados, como local de prova e língua estrangeira.
2: O exame já tem data marcada e será aplicado nos dias 8 e 15 de novembro.
1: E um lembrete para estudantes do programa Pé de Meia que concluírem o ensino médio esse ano.
2: Além de não pagarem a taxa de inscrição, aqueles que participarem dos 2 dias de prova vão receber um incentivo extra de R$ 200.
1: O pagamento vai ser efetuado na mesma conta bancária utilizada para o recebimento das demais parcelas do programa.
2: Para mais informações, acesse enem.inep.gov.br/participante.
1: A Procuradoria da Fazenda Nacional vai passar a cobrar, de forma unificada, as empresas que deixam de pagar o FGTS mensal dos funcionários.
2: Somando toda essa dívida ativa no país, o valor passa de R$ 66 bilhões.
1: A expectativa é facilitar esse pagamento, reduzindo a burocracia para as empresas.
2: E garantir que os valores cheguem ao trabalhador.
11: Com a mudança, a Procuradoria-Geral da Fazenda Nacional será responsável por cobrar as empresas que deixaram de pagar valores referentes ao Fundo de Garantia do Tempo de Serviço, FGTS, dos trabalhadores. Antes, a gestão dessa cobrança era compartilhada com a Caixa Econômica Federal. Hoje, a dívida ativa do FGTS no país é de mais de R$ 66 bilhões. O objetivo de unificar a cobrança é reduzir a burocracia para as empresas, facilitando o pagamento e garantindo que os valores devidos cheguem ao trabalhador. Como explica o Procurador-Geral Adjunto de Gestão da Dívida Ativa da União e do FGTS, Theo Lucas Borges.
12: A gente já vê um aumento muito expressivo da recuperação dos créditos do FGTS e a nossa perspectiva com essa migração é que esse valor continue crescendo, porque a gente vai imprimir um ritmo muito maior nessa cobrança e a facilitação da forma de pagamento e negociação deve contribuir significativamente para o incremento do valor recuperado.
11: O FGTS funciona por meio de contas vinculadas ao contrato de trabalho. No início de cada mês, os empregadores precisam depositar o equivalente a 8% do salário de cada funcionário. Quando esses pagamentos deixam de ser feitos, entram na dívida ativa e passam a ser cobrados pela União. Até o fim do ano, uma nova função vai mostrar diretamente ao trabalhador se ele tem créditos a receber, como disse o Procurador-Geral Adjunto de Gestão da Dívida Ativa da União, Theo Lucas Borges.
12: O crédito do FGTS não pertence à fazenda pública, pertence ao empregado, pertence ao trabalhador. Só que hoje ele tem dificuldade de saber que crédito ele tem. Nós vamos disponibilizar um canal exclusivo no portal Regularize para que qualquer brasileiro entre e verifique se tem créditos de FGTS que são de sua titularidade e estejam sendo cobrados. E nós vamos notificar esse trabalhador todas as vezes que nós recuperarmos crédito que pertence a ele.
11: As empresas que queiram consultar e regularizar os débitos devem acessar o portal de serviços da Procuradoria. O endereço é o regularize.pgfn.gov.br. A expectativa é que o processo agora seja mais ágil, levando em média 6 minutos. Reportagem Graziela Mendonça.
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1: Facilitar o acesso dos cidadãos aos serviços públicos de forma rápida, segura e ainda com economia para os cofres públicos e para a população.
2: Esses são os impactos do Conecta.gov.br, que promove troca automática de informações entre os sistemas do governo do Brasil.
1: Desde que foi criado, em 2020, o programa já acumula 15 bilhões de reais em economia.
2: E tem evitado que usuários enfrentem uma verdadeira peregrinação para emitir certidões e documentos.
14: Com conectagov.br, as pessoas não precisam perder tempo nem dinheiro para buscar informações ou documentos em diferentes órgãos públicos. Não é necessário passar horas e horas indo de órgão em órgão se os registros estiverem integrados no conectagov.br, programa que possibilita a troca de dados dentro do governo. O secretário de Governo Digital do Ministério da Gestão e da Inovação em Serviços Públicos, Rogério Mascarenhas, explica como a integração das bases facilita a vida de quem precisa do benefício.
15: A gente usa, por exemplo, para efeito do passe interestadual para pessoa com deficiência, a gente utiliza, né, a base do CadÚnico, integra com o CPF, integra com a informação dela lá no CadÚnico, no BPC, para você franquear a passagem daquela pessoa. Então, tudo isso hoje é tudo feito por uma integração. A gente já consegue fazer essa integração para que a pessoa tenha uso aí do serviço.
14: Se a pessoa for se inscrever num concurso público e já estiver registrada no Cadastro Único, por exemplo, a isenção da taxa de inscrição é aplicada automaticamente. Foi assim nas duas edições do Concurso Público Nacional Unificado. O conectagov.br agrega, por exemplo, bancos de dados do Bolsa Família, Cadastro Nacional da Agricultura Familiar, Receita Federal, cadastros ambientais, registro de veículos, infrações de trânsito e muitos outros. Nos últimos 3 anos, já são mais de 13 bilhões de reais de economia para os cofres públicos e para a população. Desde a criação do conectagov.br em 2020, o valor chega a 15 bilhões. Esse cálculo estima o gasto que a população teria com deslocamento e ausência de trabalho e a economia na administração pública caso os dados não fossem integrados. De acordo com o secretário Rogério Mascarenhas, a meta agora é ampliar a adesão dos municípios e estados ao programa. O conectagov.br está disponível em todas as regiões do Brasil, com participação de 22 estados e 15 municípios. Reportagem Carlos Oliveira.
1: A Receita Federal recebeu mais de 44 milhões e 300 mil declarações de imposto de renda sobre pessoa física 2026.
2: O resultado supera a expectativa inicial de 44 milhões, um recorde para a entrega dentro do prazo que se encerrou na última sexta-feira.
1: A declaração pré-preenchida alcançou a maior participação, com quase 60% das declarações.
2: E a Receita alerta que o contribuinte que não entregou a declaração dentro do prazo deve providenciar o envio enquanto antes. A multa por atraso ou não entrega é de no mínimo R$ 165,74.
1: Mais de 1.500.000 moradores do Pará e do Amapá passam a contar com internet de melhor qualidade.
2: Foi inaugurada hoje a Infovia 03, nova rota de fibra ótica da Amazônia, que integra o programa Norte Conectado, coordenado pelo Ministério das Comunicações.
1: Com cerca de 800 quilômetros de cabos instalados no leito dos rios amazônicos, a nova Infovia cria um corredor digital entre os dois estados e amplia a capacidade de conexão para escolas, hospitais, órgãos de segurança pública, comércios e residências.
2: A tecnologia também reduz falhas no serviço e aumenta a velocidade da internet oferecida à população.
1: E essas foram as notícias do Governo do Brasil.
2: Uma realização da Secretaria de Comunicação Social da Presidência da República.
1: Com produção da empresa Brasil de Comunicação.
2: Fique agora com as notícias do Poder Judiciário e do Congresso Nacional. Boa noite.
1: Uma boa noite, até amanhã.
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17: STF determina que a União apresente em 90 dias plano de desocupação da terra indígena Cachoeira Seca, no Pará.
18: STJ entende que ex-policial que sofreu ataque homofóbico ao postar foto com o namorado tem direito à indenização.
17: TST faz campanha para garantir o acesso seguro ao primeiro emprego.
18: Boa noite, eu sou Marcelo Della Libera.
17: E eu, Marcela Luiza.
18: O presidente do Supremo Tribunal Federal, ministro Edson Fachin, deu prazo de 90 dias para que a União apresente um plano de desocupação da terra indígena Cachoeira Seca, no Pará.
17: Segundo o processo, apesar de passados 10 anos da homologação da terra indígena, a retirada dos invasores não foi realizada. Pelo contrário, a situação se agravou com novas invasões, expansão do desmatamento e avanço de atividades garimpeiras.
18: O governo federal também deve criar um comitê de monitoramento externo para proteção territorial, a regularização fundiária e a atenção à saúde dos povos indígenas isolados e de contatos recentes.
17: A União ainda precisa apresentar em até 15 dias um cronograma atualizado do plano de trabalho para a criação do Parque Nacional Tanaru. A área fica em Rondônia, na fronteira com a Bolívia, e será destinada à preservação da memória do povo Tanaru.
18: Ex-policial que sofreu ataque homofóbico após publicar foto com o namorado em rede social terá direito à indenização.
17: A decisão é do STJ. Fátima Uchoa.
19: O homem publicou no Facebook uma foto beijando o namorado depois da cerimônia de formatura como soldado da Polícia Militar do Distrito Federal. Após mensagens homofóbicas, o ex-policial deixou a carreira militar e pediu reparação moral contra o autor da ofensa. Ao reformar sentença que fixou indenização de R$ 1.850, o Tribunal de Justiça do DF considerou não haver justificativa para a condenação. Já no STJ, a terceira turma estabeleceu os danos morais em R$ 10.000, avaliando que, embora os comentários ofensivos não se enquadrem nos tipos penais clássicos dos crimes contra a honra, o conteúdo e o contexto em que foram proferidos violam direitos da personalidade. A relatora foi a ministra Nancy Andrighi.
18: Aprendizagem é a palavra-chave da campanha do TST para garantir o acesso ao primeiro emprego.
17: Com o slogan Vida de Aprendiz, começar certo faz toda a diferença, a ideia é mostrar que estudo e trabalho devem seguir juntos. Mila Amaral.
20: Com foco na geração Z e no setor empresarial, a campanha mostra que é possível entrar no mercado de trabalho de forma segura, com todos os direitos garantidos e sem abandonar os estudos. A programação faz parte das ações desenvolvidas pelo Programa de Erradicação do Trabalho Infantil e de Estímulo à Aprendizagem, em alusão ao Dia Mundial contra o Trabalho Infantil, realizado em 12 de junho. Com a campanha, a Justiça do Trabalho visa conscientizar jovens e crianças sobre a importância da garantia do primeiro emprego, por exemplo.
18: A propaganda eleitoral no rádio, na televisão e na internet só começa em 16 de agosto.
17: Mas a partir de 5 de julho, os pré-candidatos já podem fazer a chamada propaganda intrapartidária. Estevão Furtado.
21: Esse tipo de divulgação é permitido apenas dentro dos partidos durante as prévias e convenções, que neste ano acontece entre 20 de julho e 5 de agosto. O objetivo é apresentar nomes que vão disputar a indicação da legenda para as eleições. Quem descumprir as regras pode ser multado em valores que variam de R$ 5 a R$ 25 mil.
18: Justiça Federal condena poder público a recuperar o complexo histórico de Fordilândia, no Pará.
17: A ação foi movida pelo MPF, Amanda Nascimento.
22: O local foi construído em 1927 pelo empresário norte-americano Henry Ford para a exploração de borracha na Amazônia. Mas depois do fim do projeto, em 1945, as terras e benfeitorias passaram para o governo brasileiro, mas o complexo ficou abandonado. E agora, para garantir a preservação do que restou de Fordilândia, a Justiça Federal determinou a criação de um plano de recuperação e conservação para os imóveis e ruínas e a regularização das terras do distrito. que devem ser realizados de forma solidária pela União, IFAM, Governo do Pará e Município de Aveiro, sob pena de multa diária de 5 a 10 mil reais.
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18: Boa noite.
4: E até amanhã.
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7: Eu sou Paula Groba.
23: E eu sou Ricardo Nakaoka.
7: E estes são os destaques de hoje do Jornal do Senado, que começa agora.
23: O Congresso analisa propostas que buscam reduzir desigualdades raciais expostas em atlas da violência.
7: Parlamentares defendem ação contra facções, mas alertam para a soberania do Brasil.
23: Inteligência artificial e desinformação desafiam eleições de 2026, segundo especialistas.
7: Boa noite.
23: Boa noite.
7: 3 em cada 4 vítimas de homicídio no Brasil são negras. O dado por si só revela a dimensão da desigualdade apontada pelo Atlas da Violência 2026. O levantamento mostra que pretos e pardos são as principais vítimas da violência letal no país e também a maioria das mulheres assassinadas dentro de casa.
23: No Congresso, propostas buscam financiar políticas de reparação e promoção da igualdade racial. A repórter Marcela Diniz tem os detalhes.
24: O Atlas da Violência 2026 revela que 77% das pessoas assassinadas são pretas ou pardas e 67,5% das vítimas de feminicídio também. Para a doutora em filosofia e professora Catiúcia Ribeiro, os dados devem ser entendidos numa perspectiva histórica, a que leva em conta que o racismo é um princípio organizador da violência estatal e social no Brasil e que isso é herança direta dos quase 4 séculos de economia escravocrata. Catiúcia cita o Fundo de Promoção da Igualdade Racial em debate no Senado e a PEC da Reparação em análise na Câmara como contribuições que o Congresso pode dar na reparação dessas disparidades raciais.
25: Que não haverá paz enquanto a maior parte da população desse país estiver submetida à subalternização econômica e à violência física. Colocar esses projetos como prioridade é demonstrar que o parlamento está disposto a sair da retórica e passar para uma ação concreta de reconstrução do Brasil.
24: O autor da PEC que institui o Fundo de Promoção da Igualdade Racial é o senador Paulo Paim, do PT do Rio Grande do Sul.
26: O racismo estrutural ainda define o destino de milhões de brasileiros e brasileiras. É por isso que precisamos ter um instrumento concreto, permanente e com financiamento garantido para enfrentar essas desigualdades históricas.
24: A criação do Fundo de Promoção da Igualdade Racial foi proposta há 10 anos. Desde março de 2023, a PEC aguarda designação de novo relator.
7: A senadora doutora Eudócia, do PSDB de Alagoas, defendeu a criação de uma comissão parlamentar mista de inquérito, a CPMI BMG Master, para investigar supostas irregularidades no sistema de crédito consignado do INSS e a atuação de instituições financeiras envolvidas.
23: Ela afirmou que há indícios de um esquema que precisa ser apurado nas instâncias adequadas. A senadora anunciou a coleta de assinaturas para viabilizar a instalação da CPMI e pediu apoio dos parlamentares para a iniciativa.
7: E o senador Confúcio Moura, do MDB de Rondônia, comemorou acordos entre a FUNAI e o INCRA para regularizar áreas ocupadas por produtores rurais do estado. Segundo o parlamentar, a medida beneficia famílias que vivem há décadas em regiões classificadas como áreas de interesse indígena.
23: Confúcio afirmou que muitos produtores de Rondônia enfrentavam dificuldades para obter crédito rural e regularizar propriedades por causa da indefinição fundiária. O senador destacou a atuação conjunta de parlamentares, prefeitos, técnicos do INCRA e representantes da FUNAI na construção dos acordos.
27: Então esse pessoal estava uma aflição, sem crédito, trabalhando na unha, tirando leite, plantando café, plantando cacau, fazendo suas pastagens. Está lá dentro dessas áreas há muito tempo. Mas aí conversamos aqui, vem há uns 2 anos trabalhando, a FUNAI entendeu isso, o INCRA foi maravilhoso em apresentar os mapas.
7: 2026 será um ano de eleição marcada pela inteligência artificial e pela disputa de narrativas nas redes sociais. O desafio será garantir que a tecnologia não comprometa a confiança do eleitor.
23: Faltando 2 meses e meio para o início da propaganda eleitoral gratuita de 2026, o Conselho de Comunicação Social do Congresso debateu as regras para as campanhas políticas na internet e os riscos do uso de ferramentas de IA. A repórter Patrícia Oliveira traz as informações.
3: Em março, o TSE editou as novas regras sobre o uso de IA na propaganda eleitoral, nas postagens de conteúdo político e a responsabilidade das plataformas digitais na recomendação e moderação desse conteúdo. Maria Paula Almada, especialista em tecnologia digital, destacou a dificuldade da população em geral em diferenciar conteúdos reais dos gerados por inteligência artificial.
5: Apenas 27% dizem conseguir identificar fake news com facilidade. É difícil até para os especialistas identificarem o que é verdade e o que é manipulado.
3: Para os debatedores, o maior desafio é combater a desinformação, garantindo a liberdade do eleitor ao exercício do voto e a proteção do processo eleitoral. O advogado e professor Diogo Reis cobrou a participação do legislativo.
8: Talvez uma revisão das leis que é do tempo do Orkut e para a legislação atual, considerando o cenário de inteligência artificial generativa, redes sociais extremamente dinâmicas.
3: Nenhuma plataforma digital avaliada no Índice de Transparência de Redes Sociais oferece condições significativas de acesso a dados de anúncios, inclusive de conteúdo político eleitoral.
7: E a decisão de enquadrar o PCC e o Comando Vermelho como organizações terroristas pelo governo dos Estados Unidos abriu uma nova discussão no Senado sobre o enfrentamento ao crime organizado.
23: Parlamentares defendem medidas mais rígidas para combater o financiamento das facções, mas alertam que a cooperação internacional não pode comprometer a soberania e a autonomia das instituições brasileiras. Repórter Marcela Cunha.
9: Para o senador Sérgio Moro, do PL do Paraná, a decisão pode facilitar o bloqueio de bens das facções no exterior e ampliar a cooperação internacional contra o crime organizado.
10: Uma vitória diplomática para o Brasil. Essa classificação vai ter um impacto principalmente na facilitação do congelamento dos ativos, ou seja, dos bens dessas organizações terroristas que muitas vezes são mantidas no exterior.
9: Já o presidente da Comissão de Relações Exteriores e Defesa Nacional, senador Nelsinho Trade, do PSD de Mato Grosso do Sul, afirmou que toda medida que ajude a melhorar a segurança pública será apoiada, mas defendeu que o Congresso discuta os limites da decisão para evitar interferência externa.
11: Ninguém aqui quer passar a mão em cima de cabeça de bandido. Agora, usar esse mecanismo para poder ferir a soberania nacional, isso nós não vamos também aceitar e não vamos admitir.
9: Nelsinho Trade informou que pretende promover uma discussão sobre o assunto na Comissão de Relações Exteriores e Defesa Nacional e na Comissão Mista de Controle da Atividade de Inteligência. O tema já passou pelo Senado durante a análise do projeto Antifacção, que endurece o combate a organizações criminosas. Na ocasião, os senadores discutiram a tentativa de equiparar facções e milícias a organizações terroristas, mas a proposta não foi aprovada.
7: A partir de hoje, o conteúdo da Rádio Senado ganha um novo espaço para chegar ao público. Entrevistas, debates e as principais notícias produzidas pela emissora passam a estar disponíveis em uma playlist exclusiva no canal da TV Senado no YouTube.
23: Os internautas poderão acompanhar quadros do programa Conexão Senado e também do Jornal do Senado, exibido diariamente na Voz do Brasil. O repórter Rodrigo Rezende conta os detalhes.
12: Perdeu alguma entrevista do programa Conexão Senado ou quer indicar algum conteúdo do programa para um amigo? Ou quem sabe ouvir novamente com mais atenção o Jornal do Senado transmitido durante a Voz do Brasil? Agora você pode acessar esses e outros conteúdos da Rádio Senado em uma playlist exclusiva no canal do YouTube da TV Senado. Fernanda Nardelli, coordenadora de distribuição da Rádio Senado, ressalta que a presença da emissora no canal da TV Senado, que tem mais de 1,8 milhão de inscritos, é mais uma forma de disseminação de conteúdos do Senado para os cidadãos brasileiros, além de demonstrar a integração dos veículos de comunicação do Senado Federal.
13: Eu falo assim que é um jogo de ganha-ganha, né? A rádio vai ganhar em alcance, a TV vai ganhar
0: na variedade de conteúdo. E assim, o nosso principal objetivo, claro, o cidadão vai ganhar tendo mais acesso aí a outros programas, outros formatos.
12: Gesiel Carvalho, apresentador do programa Conexão Senado, destaca que a iniciativa de postagem dos cortes dos quadros e entrevistas no YouTube irá facilitar a vida dos cidadãos e contribuir com o compartilhamento dos materiais.
1: Facilita muito também a vida do ouvinte que quer espalhar o nosso conteúdo e até compartilhar o Conexão do Dia se ele perdeu alguma coisa.
12: Para acessar todo esse conteúdo, basta ir até youtube.com/tvsenado, clicar na guia Playlists e localizar Rádio Senado.
23: Com edição de Paula Groba e trabalhos técnicos de João Lira, o Jornal do Senado fica por aqui. Acompanhe agora as notícias da Câmara dos Deputados. Boa noite.
7: Boa noite e até amanhã.
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2: Avança entre os deputados discussão sobre redução da maioridade penal.
13: Projeto inclui tratamento do câncer infantil em cursos nas áreas de saúde.
2: Comissão aprova novas categorias de reserva de vaga em estacionamento.
13: Boa noite. Comissão aprova aumento do número de vagas de estacionamento reservadas para pessoas com deficiência e para idosos com mais de 80 anos. A repórter Daniele Lessa tem as informações.
14: A Comissão de Desenvolvimento Urbano da Câmara dos Deputados aprovou o projeto que amplia a reserva de vagas em estacionamentos para pessoas com deficiência e faz ajustes nas regras para vagas reservadas aos idosos. Atualmente, a legislação garante pelo menos 2% das vagas para veículos que transportem pessoas com deficiência e 5% para pessoas idosas, tanto em estacionamentos públicos quanto privados. Com a aprovação do projeto, o percentual para pessoas com deficiência passa para no mínimo 3% do total de vagas, respeitando as normas de acessibilidade, como espaço adequado para a circulação de cadeira de rodas. No caso das pessoas idosas, o texto mantém o percentual mínimo de 5% das vagas, mas cria uma regra específica para estacionamentos com mais de 100 vagas. Nesses casos, deverá haver pelo menos uma vaga exclusiva para pessoas com 80 anos ou mais, posicionada de forma a garantir maior comodidade. Para o relator da proposta, deputado Saulo Pedroso, do PSD de São Paulo, o aumento no número de vagas deve acontecer junto com o respeito às normas de acessibilidade, inclusive nos estacionamentos privados.
15: Não só nos espaços públicos, nos espaços privados também. Teve até uma certa resistência em relação aos empreendimentos privados, mas a gente precisa conscientizar todo mundo que eles precisam de uma atenção especial, né, que é merecida e que a possibilidade que a gente tenha aí vagas disponíveis que atendam com qualidade, com um tamanho adequado dentro da norma, é fundamental para que o dia a dia das pessoas com deficiência seja um dia a dia comum como o nosso.
14: A proposta que aumenta o número de vagas de estacionamentos reservadas para pessoas com deficiência e para idosos com mais de 80 anos altera o Estatuto da Pessoa com Deficiência, o Estatuto da Pessoa Idosa e a Lei de Acessibilidade. E agora será analisada nas comissões de Viação e Transportes e de Constituição e Justiça. Da Rádio Câmara de Brasília, Daniele Lessa.
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16: Saúde.
2: Avança na Câmara projeto aprovado que inclui o tratamento do câncer infantil em conteúdo de cursos de saúde. Acompanhe na reportagem de Luiz Cláudio Canuto.
20: A Comissão de Educação aprovou o projeto que inclui a oncologia pediátrica como tema a ser tratado nas disciplinas dos cursos das áreas de saúde. A exigência seria incorporada à Política Nacional de Atenção à Oncologia Pediátrica. O projeto é do deputado Eduardo da Fonte, do PP de Pernambuco. E o texto foi aprovado com mudanças propostas pelo relator, deputado Dr. Fernando Máximo, de Rondônia. Máximo explicou que a criação e a alteração do currículo dos cursos são atribuição do Conselho Nacional de Educação. Por isso, em vez de prever uma disciplina, o projeto trata o tema como conteúdo. Para ele, a mudança resolve o impedimento de mudar o currículo ao incluir a matéria como um tema transversal.
4: Porque nós sabemos que hoje o câncer infantil tem acometido milhões de crianças Brasil afora e tem levado à morte muitas delas, e um dos problemas sérios que nós temos é o diagnóstico tardio. Muitas das vezes, se a gente consegue diagnosticar numa fase mais preliminar o tumor, numa fase mais inicial, a gente acaba conseguindo tratar e curar totalmente a criança. Mas quando esse diagnóstico é feito tardiamente, infelizmente, às vezes tem metástase para outros órgãos, tem mais dificuldade de diagnosticar e de tratar.
20: Pelo texto aprovado, os cursos em funcionamento teriam prazo de 12 meses a partir da entrada em vigor da lei para adaptar os currículos. A proposta vai ser analisada em caráter conclusivo pela Comissão de Constituição e Justiça. Para virar lei, precisa ser aprovada pela Câmara e pelo Senado. Da Rádio Câmara de Brasília, Luiz Cláudio Canuto.
16: Segurança Pública.
13: Relator conclui a leitura de parecer que une propostas sobre a redução da maioridade penal. A repórter Silvia Munhato acompanhou a reunião da Comissão de Constituição e Justiça da Câmara em que o tema foi discutido.
6: As três propostas de emenda à Constituição que reduzem a maioridade penal no Brasil de 18 para 16 anos avançaram na Comissão de Constituição e Justiça da Câmara. O relator, deputado Coronel Assis, concluiu a leitura do seu relatório favorável à mudança e foram concedidas vistas aos textos. Os pedidos de vistas pelos deputados permitem que as propostas sejam discutidas e votadas após duas sessões do plenário. Os deputados que se opõem à mudança tentaram barrar o avanço por meio de requerimento de retirada de pauta, mas ele foi rejeitado por 42 votos a 7. A deputada Talíria Petrone, do PSOL do Rio de Janeiro, diz que os adolescentes que cumprem medidas socioeducativas representam menos de 2% do total de pessoas cumprindo penas.
17: Quando nós olhamos os indicadores de reincidência no socioeducativo, eles estão em torno de 13%, aqueles que voltam a cometer infrações. Quando nós olhamos para o sistema prisional, que o Supremo já disse que é um estado inconstitucional de coisas, nós vemos que há uma reincidência de quase 50%.
6: Já o deputado Kleber Verde, do Maranhão, defendeu a redução da idade.
18: Até diante de vários crimes praticados no nosso país, por adolescentes, infelizmente, delinquentes, que precisam entender que uma vez envolvidos em crime, ele vai pagar por isso. Ele não pode ficar impune.
6: O deputado Coronel Assis disse que as propostas sobre a redução da maioridade penal são admissíveis perante o regramento jurídico atual. Segundo ele, a Convenção da ONU dos Direitos da Criança veda apenas penas cruéis, degradantes, prisão perpétua ou morte para crimes cometidos por menores de 18 anos. Mas ele retirou de uma das propostas dispositivos que concediam às pessoas maiores de 16 anos direitos como de casar e celebrar contratos, além de tornar o voto obrigatório. O relatório se alinha à proposta feita pelo deputado Capitão Alden, do PL da Bahia, que fala em responsabilidade penal para maiores de 16 e até 18 anos nas hipóteses de crimes hediondos e outros crimes graves, mas exige uma avaliação individualizada sobre a compreensão do jovem em relação ao crime cometido e assegura a separação entre jovens e adultos durante a execução da pena. Atualmente, jovens maiores de 16 anos que cometem infrações graves cumprem medidas socioeducativas de internação por no máximo 3 anos. Caso as propostas sejam aprovadas na CCJ, elas terão seu mérito analisado por uma comissão especial. Da Rádio Câmara de Brasília, Silvia Munhato.
16: Trabalho.
2: A Comissão de Trabalho da Câmara aprovou o retorno da assistência sindical obrigatória em rescisões de trabalho, alterando a reforma trabalhista. O texto ainda precisa ser avaliado por outras instâncias, como explica a repórter Emanuele Brasil.
5: A Comissão de Trabalho da Câmara dos Deputados aprovou proposta que retoma a obrigatoriedade da assistência sindical para validar a rescisão de contratos de trabalho de empregados com mais de um ano de serviço. A medida, que altera a consolidação das leis do trabalho, reverte uma das principais mudanças da reforma trabalhista de 2017, que havia tornado a homologação facultativa. O texto foi aprovado com mudanças sugeridas pelo relator, deputado Bongá, do PT do Rio Grande do Sul. O parecer restabelece que o instrumento de rescisão ou recibo de quitação só terá validade se firmado com a assistência do sindicato da categoria ou, na ausência deste, de uma autoridade do Ministério do Trabalho e Emprego, sem custos para o trabalhador. Segundo Bongás, a mudança visa corrigir um desequilíbrio na relação entre empregado e empregador no momento do término do contrato.
8: Quando a reforma trabalhista foi votada, eu votei contra. O sindicato foi afastado e o trabalhador ia com o patrão, ou da RH, e aí quando o cálculo era feito, muitas vezes era lesado, roubava o direito do trabalhador. Naquele momento, o sindicato precisaria estar junto. E esse projeto, ele exatamente repõe a presença do sindicato na hora da rescisão. O sindicato tem os seus técnicos e os próprios sindicalistas sabem fazer esse cálculo corretamente para nenhum trabalhador ser lesado. E esta votação que nós fizemos, que eu pude ser o relator na Comissão do Trabalho, repõe este direito para o nosso trabalhador. Nenhum trabalhador pode ser lesado.
5: Entre as medidas, o texto estabelece a intervenção sindical prévia como um procedimento necessário para demissões sem justa causa, sejam elas individuais ou coletivas. A proposta também exige que a extinção do contrato por acordo entre empregado e empregador também seja homologada pelo sindicato ou pelo Ministério do Trabalho. Além disso, o texto determina que a cláusula de arbitragem em contratos de trabalhadores com remuneração superior a duas vezes o teto do INSS só será válida se tiver assistência sindical. A proposta deverá ser votada agora pela Comissão de Constituição e Justiça e depois pelo plenário. Da Rádio Câmara de Brasília, Emanuele Brasil.
21: Agricultura.
13: A comissão aprova a proposta que apoia práticas sustentáveis na agricultura familiar. O repórter José Carlos Oliveira explica as medidas.
22: Duas comissões da Câmara dos Deputados aprovaram o projeto de lei que inclui incentivos a práticas sustentáveis de produção agropecuária na Lei da Agricultura Familiar, que está valendo desde 2006. Se virar em lei, os incentivos de crédito e o apoio às mulheres agricultoras passarão a constar formalmente da Política Nacional da Agricultura Familiar e Empreendimentos Familiares Rurais. Relator na Comissão de Agricultura, o deputado Enderson Pinto, do Pará, explica algumas das práticas sustentáveis previstas no texto.
24: Para recuperação de pastos e solos, por exemplo, que é cada vez mais trabalhar práticas sustentáveis que possam garantir o aumento da produtividade e redução aí nos desmatamentos e também recuperar as áreas degradadas, para nós é fundamental. O projeto ele traz dois viés. O primeiro, para quem faz esse tipo de prática, ele incentiva ou doação financeira, como também acesso ao crédito com juros mais reduzidos.
22: A proposta também foi aprovada na Comissão de Defesa dos Direitos da Mulher, sobretudo em relação às linhas especiais de crédito rural destinadas às agricultoras, como ressalta Enderson Pinto.
24: Ele traz algo mais diferenciado ainda para as mulheres rurais, ou seja, as mulheres que também vivem do setor agropecuário, terem acesso a um financiamento com juros ainda mais baixos, porque hoje, de forma geral, há sim essa discrepância ainda nessa questão da equidade, nesse tratamento entre os gêneros, e isso é uma preocupação.
22: O projeto de apoio a práticas sustentáveis na agricultura familiar já foi aprovado pelo Senado e depende apenas da aprovação final das comissões de Finanças e Tributação e de Constituição e Justiça da Câmara. Da Rádio Câmara de Brasília, José Carlos Oliveira.
21: Meio Ambiente.
2: A comissão aprova projeto que incentiva a reciclagem e gera desconto nas contas de luz e água. A repórter Júlia Lopes nos conta como vai funcionar.
25: O Brasil produz mais de 77 milhões de toneladas de lixo por ano e cerca de 40% desse total ainda é destinado a lixões em todo o país. Para incentivar a reciclagem e enfrentar esse problema, a Comissão de Desenvolvimento Urbano da Câmara dos Deputados aprovou uma proposta apresentada pela deputada Fernanda Pessoa, do Ceará. O projeto de lei cria o programa

0: 2020, do total de lixo produzido no país, cerca de 72 milhões de toneladas são coletadas diretamente nas residências. Para se ter uma dimensão desse volume, ele seria suficiente para cobrir aproximadamente 3.400 campos de futebol. De acordo com o texto do projeto, o funcionamento do programa começa com o cadastro do consumidor em uma plataforma digital vinculada à iniciativa. Nesse momento, a pessoa informa seus dados pessoais e associa as contas de água e de energia elétrica. Em seguida, os resíduos recicláveis devem ser levados aos pontos de coleta credenciados como cooperativas de reciclagem, ecopontos ou estabelecimentos parceiros. Na entrega, o material é pesado e registrado no sistema, gerando uma pontuação proporcional ao volume e ao tipo de resíduo reciclado. Essa pontuação acumulada é então convertida em crédito financeiro, garantindo descontos diretos nas contas de água e de luz. Após a regulamentação pelo governo federal, a gestão do programa ficará sob responsabilidade do Ministério do Meio Ambiente, em parceria com as Agências Nacionais de Energia Elétrica, a ANEEL, e de Águas e Saneamento Básico, a ANA. Para o relator da proposta, deputado Cobalcini, do MDB de Santa Catarina, a medida, que já é adotada em outros países, traz benefícios tanto para a população quanto para o meio ambiente.
1: Será importantíssimo para o Brasil, porque premia, né, quem recicla, vai receber um valor como prêmio, e premia o meio ambiente, porque nós daremos o destino correto para todo o lixo, especialmente o lixo reciclado.
0: O projeto, que busca ampliar a reciclagem correta por meio de descontos nas contas de água e luz, segue agora para análise na Comissão de Minas e Energia. Da Rádio Câmara de Brasília, Júlia Lopes.
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3: Educação.
4: Comissão aprova tratamento diferenciado para estudantes com mandatos em entidades representativas. A repórter Mônica Tati nos conta como serão as regras.
5: Universitário que exerce mandato em entidade estudantil poderá ter tratamento diferenciado na sua instituição de ensino. É o que prevê projeto em análise na Câmara dos Deputados, que estabelece métodos específicos para controle de rendimento e frequência dos estudantes que atuam em entidades representativas como a UNE, as Uniões Estaduais de Estudantes e os DCEs, os Diretórios Centrais dos Estudantes. O relator na Comissão de Educação da Câmara, o deputado Pedro Quizai, do PT de Santa Catarina, destaca a importância de garantir mecanismos que permitam que os estudantes possam conciliar seus estudos com a participação na política. Pedro Quizai explica que o projeto garante que os estudantes que compareçam a eventos oficiais, como assembleias ou congressos, possam recuperar as avaliações e o conteúdo das disciplinas em outro momento.
6: E não seja prejudicado, porque está exercendo o direito à cidadania, à organização estudantil e à defesa dos direitos dos estudantes. Isso é muito importante, porque reconhece, de um lado, a importância da escola, da educação, da sala de aula, da avaliação, mas, ao mesmo tempo, legitima e fomenta e apoia a organização estudantil, porque isso produz liderança e cidadania.
5: A proposta, que prevê tratamento diferenciado para os universitários que possuem mandato em entidade estudantil, ainda vai ser votado pela Comissão de Constituição e Justiça. Se for aprovado sem modificações, pode seguir direto para a sanção do presidente da República. Da Rádio Câmara de Brasília, Mônica Tati.
4: Termina agora o Jornal Câmara dos Deputados, produzido pela Rádio Câmara. O programa teve trabalhos técnicos de Wellington Teles e apresentação de Luciana Vieira e Tércia Guimarães. Boa noite para você.
7: Uma boa noite. Você fica agora com as notícias do Tribunal de Contas da União.
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2: Vamos pra cima aí, ó. Pra quem curtiu a parceria, Gilzinho e Sorriso Maroto. Joga a mão aqui em cima assim, ó.

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0: Ei, Badinho, olha essa pra você, viu? Essa é diretamente de Milão aí pra sua casinha aí na Barra.
1: Mas peraí, Vininha, só que essa eu quero cantar.
0: Ah, então tá aí. Canta essa pro Bado.
1: Ah, claro.
0: É?
1: Adoro essa música. Olha aí, Badeco, lá vai, hein?

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4: Bom dia, Brasil! É terça-feira! Bom dia, caboclada, terçou! Terça-feira gostosa, bom dia! Um novo dia! Surpresas! Muitas, muitas surpresas! Sorria!

0: dia, terça-feira. Bom dia. Terçamos no rádio, na internet. E aí, tá tudo bem com você? Tá tudo certo? Eu sou o Fontenelle, estamos chegando a partir de agora. Nós estamos juntos, tá, gente? Durante 2 horas, trazendo o fino da música sertaneja. Dia 2 de junho do ano 2026. Hoje é Dia Mundial do Atum. Ah, hoje também é o seu dia? Tá aniversariando hoje. Olha, tudo de bom pra você, meu bem. Bora juntos no rádio, na internet, a bicha. Vai acordando o Brasil, vai despertando o Brasil em alto e bom som. Você vai acordando com nós, tá na hora, acorda aí, gente. Bom dia, bom dia. Estica o corpo, bora nessa, bora acordar, gente. Galinho do Sítio tá dando o ar da graça. Bora, bora tirar o povo da cama, tá na hora. Estica o corpo, sai cachorro. É, passarada, que não deve nada pra ninguém, já está batendo asas, e nós vamos juntos durante 2 horas na terça-feira mais gostosa do rádio, ao som de Zé Moreno e Morenito, Desconsolo Brasil.
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0: 7.
1: Alô?
0: Alô, bom dia!
2: Bora pro WhatsApp, bora falar com o Brasil. A turma tá acordando, alô?
3: Bom dia, meu amigo.
2: Bom dia.
3: Como é que você tá, Cabocrão?
2: Chique bacanizado.
3: Devair de Itumbiara, Goiás.
2: Devair, tá bom,
3: assim,
2: né?
3: Assim que der, toca aí pra mim. O menino caçador.
2: Só se for agora, vou caprichar pro cê, nego velho. Alô, bom dia.
3: Bom dia, Frantinelli.
2: Dia.
3: Bom dia, meu amigo.
2: Bom, menino.
3: Como está?
2: Afirme.
3: Ô,
2: danado.
3: Tamo aqui, rapaz. Tomando um mate.
2: Aí sim.
3: Curtindo.
2: Bom demais.
3: O Frantinelli.
2: Tempinho meio frio, né? Tomar um mate é bom. Alô.
3: Frantinelli, aqui é Antônio Marco da cidade de Saúde.
2: E aí, Antônio?
3: Toca pra nós aí, Chitãozinho Chororó,
2: claro,
3: 60
2: menino.
3: Dias apaixonado. Quem chegar primeiro espera, viu?
2: Ah, hoje eu cheguei primeiro, viu? Tava te esperando aqui, nego, véi. Lourenço Lorival, menino caçador. Bora juntos no rádio na terça-feira gostosa.

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60 Dias Apaixonados, de 1979. No Alô, Bom Dia, a gente recorda, mata a saudade, traz pra você os grandes nomes da música sertaneja. Deixa eu abraçar o Cristiano, que tá com a gente em Iuna, né? Lá no Espírito Santo, acompanhando o Fontenelle. José Pérez tá com nós em Araraquara. Muito obrigado pra você de Araraquara, você de todo interior paulista. Maria Machado tá com a gente em Nova Chavante também, né, Maria? Aquele abraço, tá, meu bem? Muito obrigado pela audiência de todos vocês. Zé Vicente, Dona Olga, Araçoiaba da Serra, sempre ligado com Fontenelle. O Cavanha tá em Barretos, o Mário está em Araraquara também, né, Mário? Aquele abraço. João Bosco tá em Cotia, São Paulo. Anésio em Guierê, no Pará, no Paranazão, tá por aqui. O Paulo Barbosa em Buritizeiro. Maria Patrícia tá com nós no Alto do Taquari, Mato Grosso. Márcia Miranda em Cerejeiras, Rondônia. O Fabinho Oliveira está em Santa Rita do Passa Quatro, não é, meninão? Aquele abraço, aliás, Santa Rita do Araguaia, no Goiás. Abraço para todo mundo. Minha amiga Regina Silva tá em Resende. Alô, Jorjão Chocolate, Paraíba do Sul. O Washington Souza, Nortelândia. O Washington Novaes também com nós em Arenápolis. O Sérgio Henrique está no Núcleo dos Bandeirantes. Bom dia, boa terça.

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0: Bora acordar, gente, mais um dia surgindo, terça-feira gostosa, bom dia pra você, bora acordando e despertando, gente, aumenta o volume do rádio.
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3: Bom dia, amigo produtor. Você está ligado no Centro do Agro com Cláudio Natel. O foco agora é a economia, a energia fotovoltaica. O sol que faz a sua planta crescer também pode pagar a sua conta de luz. O segredo para quem trabalha com irrigação ou criação de aves e suínos é investir em placas solares. O custo de instalação caiu muito e o retorno vem rápido na economia da fatura mensal. Transformar o telhado do galpão em uma usina de energia é o jeito mais moderno de reduzir o custo de produção e aumentar a sobra no fim do mês. Esse foi o Centro do Agro,

0: Obrigado.
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2: Moreno e moreninho, gente. Moda caprichada, hein? Ei, Capela do João Boiadeiro. Bom dia.
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0: Sozinho pelas madrugadas, os dois mineiros no Alô Bom Dia.
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2: Alô?
3: Alô?
1: Alô? 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
0: Bom dia, alegria. 0800-558-0057. Bom dia.
4: Bom dia, Serginho.
0: Bom dia.
4: Bom dia, Caboclo, fala com nós.
0: Tô falando, tô por cá, nego.
4: Toca pra nós aí com Milionário Zé Rico.
0: Olha aí.
4: Carro velho.
0: Ô, moda caprichada, hein? Bom dia, alegria.
5: Bom dia, bom dia, bom dia.
0: Bom dia.
5: Fontinelli, toca o modão pra nós aí, de Chico e Paraná.
0: Agora, nego.
5: Qualquer uma, que essa dupla é muito boa demais.
0: É maravilhosa, né, irmãozão? Uma terça-feira abençoada pra você. Bora tomar um cafezinho aqui. Alô?
6: Alô, bom dia, Fontinelli.
0: Bom dia.
6: Sou Dorvalina de Costa Rica.
0: Todo.
6: Toca pra mim, se for possível. Homem sempre homem, com
0: Silveirinha.
6: Abraço,
0: maravilha. Beijão no coração, meu bem. Milionário José Rico.
7: Meu

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1: Olha, muita música boa para você despertar para mais um dia, para mais uma terça-feira cabeceira.
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Chico Rei Paraná, alma transparente, é bonita, é caprichada, é do alô, bom dia, né, gente? Ah, essas modas faz a gente recordar e matar a saudade. Olha, essa semana eu quero que você me mande aí vídeos, tá bom? Ouvindo o alô, bom dia. Você que tá no rádio, caminhoneiro, você que tá em casa, faz um videozinho aí, né? De você ouvindo o programa ou até mesmo, nem precisa você aparecer, desde que apareça aí o rádio, manda aqui pra mim que eu vou divulgar você aqui, viu? Vou postar aqui nas redes sociais, vou postar aqui nos status do WhatsApp, para que o Brasil veja que você tá comigo no começo de mais um dia, tá bom? E quem tá comigo também são os caminhoneiros de todo o Brasil, o pessoal que vai pedindo comigo também moda boa, vai pedindo o pendrive do Fontenelle 0800-558-0057. O pessoal tem mandado vídeos aí ouvindo o pendrive de modão do Fontenelle. Que legal, obrigado, viu? O feedback que vocês estão me dando tá muito legal, tô muito feliz. Mas manda vídeo de você me ouvindo aí no rádio também, falando aqui no rádio, que eu vou pôr aqui na rede social, no Instagram, no Facebook. Bora divulgar nós aí, tá bom? 0800-558-0057. Se você pedir hoje é terça, eu vou mandar pra você na quinta-feira, tá? São mais de 3 mil modas. O fino da música sertaneja, caboclo, vai pra palma da sua mão, tá? Frete gratuito pra todo o Brasil, ato da compra ganha um brinde especial. Ô Fontenelle, ainda tem um de metal? Não tem, acabou, só tem agora a versão de madeira, então pede comigo antes que acabe, manda teu WhatsApp pra cá, boa terça-feira, Brasil!

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3: A marca Wabco é muito conhecida pelos freios a ar dos caminhões. Mas você sabia que a empresa fabricou basculantes aqui no Brasil? Essa história começou nos Estados Unidos em 1953, quando o grupo comprou a fabricante de equipamentos de construção Letourneau. No mesmo ano, em 23 de dezembro, a empresa abriu um escritório de importação e vendas em nosso país, na cidade paulista de Campinas. Com o sucesso da operação, começou a ser construída uma fábrica. Os primeiros equipamentos nacionais foram apresentados em 1956. Empolgada com as grandes obras do milagre brasileiro, a Wabco saiu na frente e lançou o nosso primeiro basculante fora de estrada em 1972. O modelo W22 tinha 6 metros de comprimento e 3 de largura. Usava um motor Detroit diesel de 6 cilindros com 227 cavalos. Em 1977, a linha cresceu com um novo caminhão diesel elétrico. Podia transportar 120 toneladas. Foi fabricado pela companhia até 1982. A Wabco acabou vendendo a Operação Brasileira de Equipamentos de Construção para a Miller, uma indústria nacional muito forte no setor. Após enfrentar várias reestruturações, a empresa segue viva até hoje. Produz suas máquinas e basculantes na cidade gaúcha de Gravataí. 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Visite minutodocaminhão.com.br. Aqui todo dia tem novidade para você.
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1: Agora tem ele, Léo Magalhães. Onde anda, meu amor?

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0: É desse modelo que a gente gosta. Michel Teló, Meu Erro, no Alô Bom Dia, boa terça-feira.
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2: Alô?
1: Alô? Alô? Alô, bom dia.
0: Bora pro Zap Zap, bora prosear com os ouvintes de todo o Brasil. Alô?
3: Bom dia, Fontenelle.
0: Bom dia.
3: Tudo bem?
0: Tudo meu bem.
3: Eu sou a Aparecida Rodrigo dos Santos.
0: Ô, Aparecida.
3: Sou aqui de
0: que legal.
3: Assentamento Mateira.
0: Olha só.
3: Paraíso das Águas.
0: Paraíso das Águas.
3: Mato Grosso do Sul.
0: Alô, Mato Grosso
3: Quero
0: do Sul.
3: Quero pedir Roberto Carlos.
0: Ah.
3: Eu acho que é Baile da Saudade.
0: Eu acho que é isso mesmo.
3: É Baile da Saudade.
0: Vou ver se eu tenho aqui. Se eu tiver, eu toco pra você, meu bem. Obrigado. Deus te abençoe. Alô.
4: Aqui é o João do Santos Soares, aqui de Alto Araguaia, Mato Grosso.
0: Companheiro, você tá bom?
4: O seu programa todos os dias de manhã cedo.
0: Que gostoso, irmão.
4: Eu quero pedir pra você um modão amanhã cedo.
0: Agora.
4: Com o Ciro de Goiás.
0: Olha aí.
4: Barquinho de ouro.
0: Essa é bonita.
4: Quero
0: hein?
4: Oferecer para todos que tiver ligado no seu programa.
0: Obrigado, meu irmão. Deus te abençoe. Um abração gostoso pra você, viu?
5: Sérgio Fontenelle, Luiz Mutuca de
0: Rio
5: de Janeiro. Sou seu ouvinte Arando.
0: Que legal, irmão.
5: Eu quero ouvir a música de O Menino da Porteira com o Sérgio Reis amanhã de manhã.
0: Agora,
5: você
0: nego.
5: Toca pra gente.
0: Deixa comigo, seu pedido é uma ordem. Chega aqui perto do rádio. Vem cá, vem cá. Isso, deixa o Fontenelle dar um abraço gostoso no seu caboclo, véi. Tamo juntos, Menino da Porteira, no Alô, bom dia.

0: Faça a sua música, mande o seu recado. 0800-558-0057.
1: Anotou aí? Então manda pra cá tua mensagem, tá? Bom dia, bora juntos, no rádio, na internet. Bom dia.

0: Aô, Carol Viola e o Rafael, gente. Coração de Madeira. Essa moda é tão bonita, né? Tão caprichadona que a gente quer tocar toda hora, quer ouvir todo dia, porque se a moda é boa, realmente não enjoa. Agora, eu quero conversar, o Cabocrão, com você que é meu ouvinte. É, você que anda aí cansado, sem apetite sexual, o corre-corre do dia a dia, né, gente? A vida estressante, né? Que tem hoje, né? Todos nós, né? O Cabocrão aí que está do outro lado, sabe do que eu tô falando, e muitas vezes você fica sem disposição pra namorar com a patroa, não é mesmo? 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
0: 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Alô?

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0: Estamos no ar em todo lugar. Vem comigo, vamos juntos, tocando a boa música sertaneja, juntos em mais uma hora.
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3: Deus abençoe você e toda a sua família. Que alegria estar no Alô Bom Dia com Sérgio Fontenelle. Uma abençoada terça-feira para todos os nossos ouvintes. Eu tenho certeza de que Deus vai falar muito ao seu coração através deste programa.
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3: Marcos capítulo 11, versículo de 11 a 26. Tendo sido aclamado pela multidão, Jesus entrou no templo em Jerusalém e observou tudo. Mas como já era tarde, saiu para Betânia com os 12. No dia seguinte, quando saíam de Betânia, Jesus teve fome. De longe ele viu uma figueira coberta de folhas e foi até lá ver se encontrava algum fruto. Quando chegou perto, encontrou somente folhas, pois não era tempo de figos. Então Jesus disse à figueira, que ninguém mais coma de teus frutos. E os discípulos escutaram o que ele disse. Chegaram a Jerusalém, Jesus entrou no templo e começou a expulsar os que vendiam e os que compravam no templo. Derrubou as mesas dos cambistas e as cadeiras dos vendedores de pombas. Ele não deixava ninguém carregar nada através do templo e ensinava o povo dizendo, não está escrito, minha casa será chamada casa de oração para todos os povos. No entanto, vós fizestes dela uma toca de ladrões. Os sumos sacerdotes e os mestres da lei ouviram isso e começaram a procurar uma maneira de o matar. Mas tinham medo de Jesus porque a multidão estava maravilhada com o ensinamento dele. Ao entardecer, Jesus e os discípulos saíram da cidade. Na manhã seguinte, quando passavam, Jesus e os discípulos viram que a figueira tinha secado até a raiz. Pedro lembrou-se e disse a Jesus, olha, mestre, a figueira que amaldiçoaste secou. Jesus lhes disse, tende fé em Deus. Em verdade vos digo, se alguém disser a esta montanha, levanta-te e atira-te no mar, e não duvidar no seu coração, mas acreditar que isso vai acontecer, isto assim acontecerá. A oração, ela tem poder de desfazer todos os planos do mal na nossa vida. E que bonito, São João Crisóstomo nos ensina, eu não estou falando da oração dos lábios, eu estou falando da oração do coração. Em outras palavras, nós podemos rezar só da boca para fora. É preciso que você esteja disposto à mudança. Tanto é que o evangelho de hoje termina dizendo, perdoai, para que a sua oração tenha poder de perdoar os teus pecados também. Tudo pode ser mudado pelo poder da oração. Tudo pode ser mudado pelo poder da oração. Pai, Filho e Espírito Santo. Amém.
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3: Eu quero clamar agora por você, quero clamar pela sua família. Vem Espírito Santo, enche todos os que estão acompanhando este programa agora. Libera, Senhor, para esta pessoa o que ela mais precisa, para o corpo e para a alma. Libera, Senhor, curas e libertações em nome de Jesus para esta pessoa que escuta e para toda a sua família. Eu clamo a tua poderosa bênção. Visita agora com bênção de proteção, a bênção que só o Senhor pode dar. Abençoe-vos o Deus Todo-Poderoso, Pai e Filho e Espírito Santo. Amém.
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3: E eu quero lembrar você, se você quiser ouvir mais pregações, mais meditação da palavra, basta você me acompanhar no meu canal do YouTube, Frei Gilson / Som do Monte, no meu Instagram, no meu Facebook, no meu TikTok, e lá você vai encontrar muito mais palavra de Deus para você.
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0: De volta amanhã no Alô Bom Dia, o programão sertanejão número 1 do Brasil, tá? Ah, agora tem quem, hein? Tem o Matão e Monteiro. S de saudade, essa moda ficou bonita essa versão, hein? Ficou bem gostosa, ficou bem bacana. Bom dia!
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1: Boa terça-feira pra todo mundo, gente. Bora acordando.

0: Já pelo Brasil, tem gente aqui para falar com a gente.
1: Oi, Fantineia, tudo bem?
0: Tudo.
1: Bom dia para você. Aqui é a Deguinha de Campo Verde.
0: Tá falando.
1: Manda um alô pra Deguinha e pra toda a família Deguinha.
0: Tá bom,
1: pra todos. Fique com Deus, Fantineia.
0: Você também, minha queridaça. Alô, bom dia.
2: Bom dia, meu amigo Fantineia.
0: Você tá bom, nego, velho?
2: Fala, é o amigo Arthur aqui da Fazenda Balbeirinha.
0: Oh, que legal, nego.
2: Pissarra aqui no Parazão. Toca pra nós aí, meu amigo.
0: Ah.
2: Aquela música de Henrique Juliano. Conversas e Lençóis.
0: Essa, vou ver se eu tenho aqui, tá, caboclinho? Tem mais gente aqui.
3: Caboclo, bom dia. Toca aí,
0: dia.
3: Cacique Cajé pra nós, caçando e pescando.
0: Ô, danado. Aí é moda caprichada, viu? Eu vou ver se eu tenho essa aí do, acho que é Henrique Juliano, eu acho que eu não tenho, tá? Mas, ó, caçando e pescando tá chegando. Cacique Pajé, bom dia.
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0: pra mim.
1: Paula Fernandes, uma das vozes mais bonitas da música popular brasileira. Eu não digo nem que é do sertanejo, porque essa menina é diferenciadona demais. Você tá doido, gente? Canta demais essa mulher. É lindíssima, é belíssima, né? Rapaz, e ela parece que não envelhece, né? Tá sempre nova, linda, bonita, toda, né? Poposa. Ai, Paula Fernandes tá sempre marcando presença aqui no nosso Alô, Bom Dia. Olha, o que também marca presença na sua casa é a boa música sertaneja todas as manhãs, tá? 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Bom dia!
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0: É muita música e alegria no começão do seu dia. Estamos juntos, viu? Aqui no rádio e na internet. Bora, bora ouvir música sertaneja de qualidade. Aqui, ó.
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3: Sérgio Fontenelle, essa semana estamos contando a história de Peão Carreiro, Manuel Nunes Pereira, o gigante Peão Carreiro, que fez dupla com o Pardinho, fez dupla, quer ver, eu vou falar pra você todo mundo que ele fez dupla. Ele começou, a primeira formação dele foi em 1962, foi quando ele começou a cantar de verdade. Ele começou a fazendo uma dupla com um rapaz chamado Mulatinho, né? Aí o Mulatinho não deu certo com ele. Neste mesmo ano, ele já fez dupla e já gravou um disco com o Pardinho, né? Então, quer dizer, o Pardinho, que é parceiro, que todo mundo conhece como parceiro do Tião Carreiro, ele foi parceiro do Peão Carreiro também. E o Peão Carreiro, eu vou falar todos que ele cantou, tá? Por isso que eu tô contando a história do Peão Carreiro, porque não dá pra dividir, né? Uma dupla da outra e contar a história de uma parceria dele só com alguém, né? Ele teve o Mulatinho, teve o Pardinho, teve o Praense, teve o Zé Paulo, teve o Praiano e até o Gentil, que é o Sampaio hoje, que voltou pra dupla Teodoro e Sampaio. Bom, vou continuar essa história, mas eu peço pra você que me siga aí no Instagram, @CésarGalonesTV. Vai ser um prazer, uma alegria muito grande estar com você também no Instagram, @CésarGalonesTV. Muito bem, 1962, Peão Carreiro e Pardinho gravam seu primeiro disco. E aliás, eles cantavam muito em circo, né? O Peão, ainda delegado, né? Porque ele conciliava a carreira de cantor com a delegacia que ele trabalhava. Já pensou? O cara tá cantando no circo, de repente você faz uma bagunça lá, vai o próprio cantor te prender. Ia ser muito engraçado. Deve ter acontecido isso, porque antigamente no circo tinha muita confusão. Eu mesmo, quando era criança, Sérgio Fontenelle e ouvintes do Alô, bom dia, eu cansei de passar por baixo da lona do circo para tentar entrar de graça. Moleque, né? Criança não tem muita maldade, né? Então a gente dava a volta. O circo, ele tinha iluminação só na parte da frente, né? Aí atrás do circo geralmente era um matagal, né? Era uma roça. E aí nós íamos, 3, 4 moleque, e ia bem quietinho quando o circo tava cheio, né? O circo tinha que estar cheio, porque aí nós entrávamos debaixo da lona e ia debaixo da arquibancada e dava uma disfarçada e sentava ali, né? E ali a gente já se acomodava. Mas várias vezes nós fomos flagrados pelo dono do circo, pelo vigilante, pelo palhaço, e a gente era retirado. E aí o povo dava aquela risada, né? O povo brincava, o povo fazia aquela humilhada na turma. Mas isso acontecia muito. Então já pensou? O Peão Carreiro vai dar um show no circo. Peão Carreiro e Pardinho. Aí, de repente, o cara vai e faz uma palhaçada lá. Passa de Bartalona, né? Aí vai o próprio cantor prender o cidadão lá. Aí não dá certo não, né? Mas então, a dupla dele com o Pardinho, Sérgio Fontenelle, ela durou dois, no máximo 3 anos, né? Eles não chegaram a fazer assim história, Peão Carreiro e Pardinho. Aí ele veio, ele voltou com o Mulatinho de novo, fez uma parceria com o Mulatinho de algum tempo, não chegaram a gravar nada. Agora, o pulo do gato, Sérgio Fontenelle, foi em 1978, quando Peão Carreiro começa a sua dupla, começa a sua parceria com também um dos maiores compositores do Brasil, que é o Praense. Praense, que reside aqui na região central de São Paulo, hoje faz parceria com a esposa dele, né? O duo Dena Monteiro e Praense. Um abraço que é carinhoso ao nosso querido Praense. Bom, 1978, ele junta com o Praense, grava a música Parede e Meia, aquela mesma música também que depois foi regravada em 1983 pelo trio Parada Dura. Esta vida, meu bem, não é vida. Então, grava a música Parede e Meia e começa a ser conhecido no Brasil inteiro, porque mesmo sendo uma gravadora pequena, que eles gravaram esse disco na época, mas eles foram levados para as rádios. Eles foram levados para as rádios e aí conheceram um monstro no rádio, chamado José Russo, o homem da linha sertaneja classe A, irmão do Zé Bétio e do Arlindo Bétio. Ó, e o que que aconteceu? O Zé Russo falou, não, vocês não podem ficar nessa gravadora não. Vamos dar um passo diferente na carreira? Eu conto essa história pra você amanhã, no terceiro capítulo de Peão Carreiro. É paixão.

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0: gente.
1: Meu amigo Zé Machado, guerreiro valente, essa moda é tão bonita, gente.
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1: O programão sertanejão número 1 do Brasil, vamos falar com quem? Vamos saber aqui, alô, bom dia.
4: Bom dia, Fontenelle.
1: Bom dia.
4: Ó, Rio Claro, João Antunes está ouvindo o seu programa.
1: Ô, João, tava sumindo.
4: Olha uma música aí. Ponto da natureza.
1: Ô, moda.
4: Ofereço a nós que está ouvindo e vocês do programa.
1: Ô, irmão, brigadão, Deus te abençoe, tá? Alô, alô, bom dia.
5: Alô, Fontenelle, bom dia, tudo bem?
1: Bom dia, tudo.
5: E é o José Luiz.
1: Ô, Zé.
5: A minha cidade, eu sou de Castilho, São Paulo.
1: Legal.
5: Interior de São Paulo.
1: Muito bom.
5: Castilho ali já é divisa com a cidade de Três Lagoas.
1: Ah, Mato Grosso do Sul.
5: Ali, Três Lagoas.
1: Legal.
5: Castilho é o paraíso do pescador.
1: Olha aí.
5: Vai vendo.
1: Valeu, nego velho. Abração pro pessoal de Castilho aqui com o Fontenelle na terça-feira.
6: Bom dia, Fontenelle.
1: Bom dia.
6: Toca pra mim aí, Roberto e Merim, A Noite do Nosso Amor.
1: Ei, moda.
6: Só quero relembrar o tempo que eu era criança, que meu pai...
1: Que legal.
6: A gente morava na roça, aí meu pai acordava às 4 da manhã.
1: Olha aí.
6: Onde só tocava música sertaneja. Eu era criança.
1: Ei, danado.
6: Aí meu pai se foi, mas eu fiquei...
1: Poxa, que pena.
6: Sempre curtindo essas músicas.
1: É muito bom, né?
6: Alô, que é Jucimar de Paragominas.
1: Ô, Jucimar, pra você recordar o tempo da sua infância ao lado do seu querido papai, a gente toca pra você. Ô, coração, aguenta, Jucimar. Vamos juntos no rádio.
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2: Bom dia com muita alegria! Vamos juntos aqui, meu bem, tocando música boa pra você.
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0: João Torres, sem bateria e sem carregador no Alô Bom Dia, o programão sertanejão cabeceira do seu rádio. 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

0: muita música e alegria no começo do seu dia. É a nossa terça-feira que está apenas começando e a gente deseja tudo de bom para você, caboclada. Você que tá aqui no nosso Alô Bom Dia.
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3: Olá, ouvintes do Alô Bom Dia, ouvintes do Grande Fontenelle. Uma ótima terça-feira para todos vocês que estão ligados aí conosco nessa programação maravilhosa. Eu sou a Marina Geller, do Mulheres do Agro, e hoje vamos falar sobre da onde vem o que comemos, gente, a rastreabilidade. O consumidor moderno quer saber a história por trás do prato de comida, né? Da onde que vem, e as mulheres estão liderando a implantação de sistemas de rastreamento digital nas fazendas. Isso mesmo, gente, é a tecnologia comandando aí, né? E as mulheres estão sempre ligadas nisso, através de brincos eletrônicos no gado ou códigos QR nas embalagens de frutas e grãos. Elas registram todo o passo a passo da produção. Isso prova que o alimento foi produzido sem desmatamento, com respeito ao trabalhador e com total segurança sanitária. Dominar a rastreabilidade é o que mais abre as portas para os mercados mais exigentes do mundo. A mulher no campo garante transparência e gera confiança na mesa de milhões de famílias. Bem, esse foi mais um quadro do Mulheres de Agro de hoje. Eu sou a Marina Guelli, volto amanhã com vocês. Ai, de mutina, que de salto não combina, vai de bota, que de sapato não orna, palmarada. Um grande abraço pra vocês, pro Fontenelle, e até amanhã.
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0: Ela volta amanhã, trazendo mais informações do agro pra você. Agora tem eles, Chitãozinho e Chororó. Ó, Feito Eu, 1995. Olha, uma terça-feira rica, muito boa, tá? Pra você. Bom dia.
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3: 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Bora juntos, bora despertar para mais um dia, para mais uma terça-feira.

0: Zezé de Camargo e Luciano, Vai Embora, de 1993. A gente recorda e mata a saudade, Brasil.
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0: Bora falar com o Brasil que vai acordando. 0800-558-0057. Vamos saber quem tá aqui. Alô, bom dia.
4: Bom dia, meu amigo Fontenelles. Bom dia a todos da rádio, a todos os ouvintes desse Brasilzão. Bom dia com alegria. Aqui é o Alessandro Mundo Reboque, Serra da Mutuca, distrito de Barra Mansa. Vamos que vamos. Vamos pra frente que foguete não tem ré.
0: Claro que não.
4: Bom dia, amigão.
0: Bom dia, meninão. Boa terça. Essa feira pior que agora tem, hein?
5: Fontenelle, bom dia a todos os ouvintes desse maravilhoso programa.
0: Que bom.
5: Estou aqui ouvindo, curtindo as músicas. Abraço para todos.
0: Abraço forte para dar sorte. Boa terça, tá, meu bem?
6: Alô, bom dia, bom dia.
0: Bom dia.
6: Fontenelle, aqui é o Jorge Chocolate de Paraíba do Sul, Estado do Rio de Janeiro.
0: Ô, Jorjão.
6: Saúde, muita paz aí pro senhor e família aí, tá bom?
0: Amém, caboclão.
6: Não vou nem pedir música. Música boa, vem aí.
0: E vem mesmo, Chico Amado e Xodó, fique longe dela, tá? Ó, terço, turma, bora juntos, aqui no rádio, na internet, tocando a boa moda sertaneja.
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Marcelo Aguiar, Solidão por Perto, no Alô, Bom Dia, o programão sertanejão, o caprichadão do seu rádio. Ah, que peninha, né? Estamos indo nessa, mas não fica tristonho, não, tristonha, não. Amanhã nós estamos de volta no mesmo horário, quem chegar primeiro espera, tá bom? Ó, um abraço forte pra dar sorte, tudo de bom pra você, uma terça-feira abençoadona aí pra todos vocês. Amanhã a gente se encontra, Brasil, bom dia! Yeah.

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0: Agora são 6:01, 6:01 na manhã desta hoje. Hoje é uma terça-feira, hoje é dia 2 do mês de junho do ano de 2026. E é hora de eu falar bom dia melhor para você, bom dia melhor para você que está ligado aqui no velho ou novo e bom radinho FM, cravado nos 82.9, que é para ficar de boa. Bom dia melhor para você que está conectado conosco pela Rede Mundial de Computadores, pela internet, e aí nos acompanha com áudio e vídeo, com som e imagem, podendo ver o estúdio da Melhor FM, onde nós estamos agora, nesse momento, às 6:02, o estúdio da Melhor FM, aqui na Avenida Lauro Correia da Silva, 3.240, de onde eu diviso o movimento da avenida aqui no nosso estúdio. Eu posso ver o movimento na avenida. Ainda está escuro, está bem escuro ainda na manhã desta terça-feira. Daqui a pouco você verá também as ruas de Limeira com o repórter Carlos Gomide, que vai trazer informações para a gente sobre aquilo que aconteceu noite passada e nesta madrugada em Limeira e que está acontecendo também na manhã desta terça-feira. Tudo isso você verá aqui no Bom Dia Melhor desta terça-feira, no comando da Central de Operações. No comando da Central de Operações, mauseando os computadores, operando a mesa de áudio, está a consagradíssima Joyce, que acordou com frio nessa terça-feira aqui. Não é isso, Joyce? Bom dia. Levou uma rasteira, né? Levou uma rasteira agora, hein?
1: Você me pegou hoje, hein?
0: Pá daqui, tô só vendo. Você pá daqui, pá de lá. Ela vai errar alguma coisa. É muito pá daqui, pá de lá.
1: Bom dia,
0: Bom dia, tudo bem? Tudo bem. Acontece, Joyce, acontece. Acontece, essas coisas acontecem. Tá tudo certinho, né?
1: Tudo certo.
0: Tirando o frio.
1: Hoje tá geladinho.
0: Tá, né? Tá, hoje tá daquele jeito, né?
1: Muito pessoal que vai pegar o caminho com a moto agora, olha, se prepare.
0: De moto, né, cara? De moto só, não tem outro jeito. Eu que já fui motoqueiro na minha vida, sei como é que é o negócio nessa época do ano aqui. Só o blusão de couro que salva a gente. Não tem outro. É o blusão de couro. Não tem jeito. Se você não tiver um, tá lascado. Fazer o quê? 6:04. Então, gente, nós estamos, né, Joyce? Nós estamos no Facebook, né?
1: Sim,
0: estamos no YouTube, né? Se o pessoal quiser deixar um likezinho de coração pra gente, a gente recebe.
1: Agradecemos.
0: A gente recebe de coração também, não recebe? Então, um likezinho pra gente. Se gostar do nosso trabalho, se achar que a gente faz um trabalho direitinho aqui, né? Do jeitinho que tem que ser, e quiser deixar um likezinho pra gente, fique à vontade, a gente recebe de coração, tá? E tem o WhatsApp, né, Joyce? Que é o 19-3404-4000, não é isso?
1: Isso mesmo.
0: O que a gente faz? Adiciona nos contatos?
1: Adiciona nos contatos, manda bom dia aqui pra gente.
0: Pois é. Pode participar do jeito que quiser,
1: pode,
0: né?
1: Pode mandar foto, pode mandar vídeo, pode mandar áudio.
0: Pode mandar bom dia, pode reclamar, pode denunciar, pode desabafar, né?
1: Sim.
0: Tem gente que... Não, sabe, é sério. Você sabe que tem gente que manda mensagem pra gente aqui numa forma de desabafo.
1: Sim,
0: né? Se deparou com uma situação aí que... Aquela situação que não tem jeito, né? Não adianta, né? Você sair brigando, né? Também não adianta. Brigar também não adianta, né? Só piora as coisas um pouquinho mais, né? Então a pessoa fala, ah, eu vou desabafar. Manda uma mensagem aqui pra rádio, mas carca mesmo. Carca. Sem dó. Né? Porque a gente põe no ar aqui, vamos debater, vamos tratar do assunto que você quiser ver abordado aqui no nosso programa. Tá bom, gente? WhatsApp 19-3404-4000 da Melhor FM, do Bom Dia Melhor da manhã desta terça-feira. Deixa eu... Estou falando aqui do frio, né? Que realmente, né? Como é que está a previsão do tempo, né? Bom, o Limeirense viu ontem um grande nevoeiro. Que coisa aquele nevoeiro de ontem,
1: então...
0: né? Rapaz, se estendeu por praticamente toda a manhã de segunda-feira, né?
1: A última vez que eu olhei para o lado de fora... Era mais ou menos meio-dia e 5, ainda dava para notar.
0: Foi mesmo. Se estendeu pela manhã inteira. O sol não quis, não teve coragem de botar a cara para fora ontem de manhã. Além disso, amanhã foi marcada pelo frio, né? Com mínima de 12,7 graus ontem, foi a mínima de ontem. A máxima de ontem à tarde não passou dos 23,7. A umidade relativa do ar esteve em condições satisfatórias, com 51% de mínima. Essas condições, elas são consequência da atuação de um forte sistema de alta pressão associado a uma massa de ar polar, daí o friozinho que a gente está sentindo, né? Que permanece estacionada sobre o Oceano Atlântico. E para essa terça-feira, a gente está vendo as condições do tempo lá no satélite, para essa terça-feira a tendência é de permanência dessas condições de tempo estável, com predomínio do sol, mas temperaturas baixas. Para você ter uma ideia, 4 horas da manhã, a mínima estava na casa dos 12 graus. Eu acompanho aqui pelos termômetros da CETESB, eles publicam de hora em hora. Às 4 horas da manhã,

0: ainda, eles não publicaram ainda os dados das 6 horas da manhã, só o das 5. 11,2 graus. A tendência é talvez baixar de... Bom, mas também não tem novidade, né? Porque esse ano aqui nós já tivemos... A mínima foi de 8 graus, eu falei ontem aqui, né? A mínima desse ano foi de 8 graus. Nós tivemos um dia também no mês de maio com 10,5 graus. Portanto, se baixar de 11, não é novidade para esse ano aqui, não. Mas, enfim, a última medição, né? O último dado apurado pela CETESB, 11,2 graus. É um friozinho mais ou menos, né? É um friozinho que... Dá pra falar que é agradável? É agradável pra quem tá agasalhado, né?
1: É, pra quem tá do lado de dentro.
0: É um friozinho agradável, pra quem tá agasalhado, pra quem tá debaixo das cobertas. Tá bom. 6:09 agora, 6:09, a gente viu aí as imagens do satélite, né? Como sempre, a gente dá uma olhadinha aqui nas imagens, viu que São Paulo tá lá... Quase sem cobertura de nuvens nenhuma, né? Vamos ver se não sai nevoeiro agora. Mas não está com jeito, não. Não apareceu até agora. 6:09. Vamos fazer o seguinte. Vamos falar um bom dia melhor para o Carlos Gomide, que está no frio, né? Nós estamos aqui dentro do estúdio. Aqui está uma temperatura agradável, podemos dizer assim. Mas e lá fora? E lá fora, nas ruas, ao relento? Como é que está a situação ao relento? Será que tá? Bom, mas o Gomide tá bem agasalhado também, né? Tem essa de passar frio não, né? 6:09, senhor Carlos Gomide.
2: Salve, Ivan Schutzer.
0: Bom dia.
2: Ué, mas por que tá com esse som de telefone?
0: É, boa pergunta.
2: Não entendi.
0: Por quê? Telefone, então. Telefone da década de 70, aquele pretão, sabe aquele pretão com gancho?
2: Sim.
0: Sabe aquele?
2: Aquele que tinha disco?
0: Aquele que tinha disco, é.
2: Nossa. É.
0: Aquele lá,
2: bom dia, Ivan Schutzer.
0: Aquele lá, se caísse no pé de um...
2: O pé de um, né?
0: É, se caísse no pé de um, vou te falar, rapaz. Bom dia.
2: Ô, Ivan Schutzer.
0: Sim, senhor.
2: Me dá 15 segundos só para eu fazer a conexão para o som voltar ao normal.
0: Claro. Vamos refazer a conexão via internet com o repórter Carlos Gomide, que está na unidade móvel. Ele não está ao relento, não. Ele está dentro da unidade móvel da Melhor FM para trazer as informações da noite passada e nessa madrugada aqui em Limeira. Essa coisa da tecnologia é interessante, né? Quem é que lembra desse telefone aí? Era um telefone preto, grande, assim, né? Tinha um gancho, né? Ligado por fios. Né? Disco, a gente falava discar, né? Hoje a gente não pode falar discar. Disco número tal. Não, discar como? Não tem um disco. Aquele telefone tinha o disco, né? E era pesado, rapaz, se caísse no pé, meu.
3: Hoje é tecla, né?
0: Hoje a gente tecla, né? Tecla o número aí, né? É. Quando a gente fala disca, entrega a idade, né?
3: Ah, não sei, viu, Ivan?
0: É.
3: Não sei.
0: Eu fiquei sabendo, eu não sabia disso. Eu fiquei sabendo que eu sou da geração boomer.
3: Geração o quê?
0: Boomer.
3: Boomer?
0: É. Tem ótimo, geração beleza. Boomer, tem millennial, boomer. Tem Z. Você é de qual geração, Joyce?
1: Eu sou millennial.
0: Você é millennial? Millennial. É mesmo. Eu sou da boomer. A boomer é antes do millennial,
1: sim,
0: né? É. Tá na cara, né? Que a boomer é antes do millennial. Né?
3: Ué, por quê?
0: Tá na cara.
3: Poderia ter uma geração antes.
0: É, pode
3: entre
0: ser.
3: Entre a boomer e a millennial, poderia ter uma outra geração, mas.
0: É. Geração boomer.
3: Né?
0: Muito bem. Senhor,
3: eu devo ser millennial também.
0: Deve ser millennial também, é. Você também deve ser millennial.
3: É.
0: É.
3: Bom.
0: É as novidades.
3: E agora a gente tá na geração o quê? Y, Z?
0: Então, rapaz, alfa, beta, acho que é beta agora, né?
1: Se eu não me engano, mudou também.
0: Mudou da alfa, era alfa, agora passou, já até apareceu mais uma, tem, beta, né?
1: Tem, nós teríamos os millennials, aí o pessoal que já tem aí seus 20 e pouquinho, se eu não me engano, já tem mais uma geração.
0: Que seria a alfa. E aí agora vem a beta, acho que é aquela geração que já vem com plug instalado, né?
3: É,
0: RJ45, USB, tem porta RJ45, porta USB. Essa geração de agora aí, né?
3: É Bluetooth?
0: Já vem com tudo, já, né? Ontem a gente viu aqui seu Rogério, né?

0: Seu Rogério teve aqui ontem, né?
1: Ah, seu Rogério é milênio, né?
0: O seu não.
1: Não, é Bumber, né?
0: O seu Rogério. O seu Rogério é analógico. Você vê como é que é o negócio? Seu Rogério. Não, sem brincadeira, não.
1: Para!
0: Não tô brincando. O seu Rogério é analógico. E tá cheio de gente analógica por aí. Gente que não tem, que tem a maior dificuldade de lidar com um celular, por exemplo.
2: Tem gente que tá voltando para analógico como modinha.
0: Como modinha, né? Modinha. É. É só você ir nos bancos aí, dia de pagamento do INSS, você vê aquela fila de senhores e senhoras, né, pessoas idosas, esperando ser atendidas pelo rapaz lá, o funcionário do banco, né? O rapaz ou a moça.
1: Eu posso te ajudar.
0: Eu posso te ajudar, exatamente. Por quê? Porque o cara não consegue operar um terminal de banco, né? É uma geração...
1: E essas são as maiores vítimas, né, Ivan?
0: Então, sim.
1: De golpistas, de oportunistas.
0: É um povo... Eu calculo que tem aí uns 40% da população que seja analógica.
1: Será que é tudo isso?
0: Eu acho que é tudo isso. Tem dificuldade de... Ah, pela quantidade de gente que você vê no banco lá para receber a aposentadoria, lá, aquela fila imensa de pessoas precisando de ajuda. Por quê? Porque não consegue lidar com um terminal urbano, que dirá um celular ou um computador. Né? Botar um computador
1: eletrônico, né?
0: Botar um computador na frente da pessoa não sabe o que fazer com aquilo. Infelizmente ou felizmente, não sei. Né? O mundo está indo pro digital. Você vê, a prefeitura. Da prefeitura, se você discar num 56, você vai falar com a tal de Lia. Não é isso?
1: É, mais ou menos, né?
0: É. Coisa assim.
1: Né? A Lia você chama pelo WhatsApp, né?
0: É, pois é, pelo WhatsApp. A Lia é uma assistente virtual, né?
1: Isso.
0: Então, tá na prefeitura. Né? A prefeitura tá se dizendo...
1: Modernizando.
0: É, se dizendo tecnológico, está se tecnologizando, né? Agora tudo virtual, você pode fazer tudo de casa.
1: Aí eu falo para você uma coisa. O senhor... Ivan Schutzer,
0: sim.
1: Eu vou apontar o dedo para o senhor agora.
0: Aponte.
1: O senhor reclamava que o doutor Vitor Santos, antigo secretário de saúde, a pessoa tinha que ir lá para marcar a consulta ainda. Onde você viu? Século XXI.
0: Não.
1: Marca pelo celular, agora é tudo celular. Agora então, você está reclamando que está tudo no celular? O que acontece?
0: Mas por quê? Porque tem muita gente que... tem o celular, que sabe operar, que tem muita gente que já está no mundo digital. Tem muita gente. Tem 40% que não está. Tem 40% que vai precisar, como o seu Rogério ontem, precisa ir no balcão. Ser atendido por um ser humano. Eu calculo 40% da população ainda está nessa. De ir no balcão ser atendido por um ser humano. Mas tem gente que já pode fazer isso, né? Marcar uma consulta, por exemplo, pelo WhatsApp. E o doutor Vitor, ele era contra, inclusive, por telefone. A discussão minha com ele não era nem no WhatsApp, Gomide. Era no telefone.
1: No telefone.
0: Falava, doutor, por que não marca consulta por telefone, pô? E ele, cara, ele não gostava. Ele não sei por quê. Ele não explicava, sabe, por que não. Mas eu acho que é por falta de gente, né? Só pode ser.
1: É, também.
0: Falta de gente.
1: Tem gente reclamando que liga no posto de saúde e não atende, né? O telefone não atende.
0: É. Você precisa criar uma
1: estrutura. Todo mundo ligando, né?
0: Você precisa criar uma estrutura de. Essas coisas de hoje em dia, né? Tudo nome em inglês, né? Você precisa criar uma estrutura de call center.
1: Call center.
0: Eu preciso criar um call center. Deve ser por isso.
1: É.
0: Né?
1: Ó, eu tô. Recebendo mensagem aqui de dois Bumber, viu?
0: Dois Boomer, né? O Boomer é a geração da década de 60, que vem logo depois da Segunda Guerra Mundial, ainda escuta, essa geração que ainda escutava o barulho das bombas da Segunda Guerra Mundial, sabe como é que é? Uma geração que se quisesse fazer uma pesquisa, um trabalho escolar, uma pesquisa, teria que ir para a biblioteca. Ler livro.
1: Eu fui muito para a biblioteca.
0: É.
1: Oxi.
0: Então.
1: Pegava o livro, ficava uma semana com o livro, e se não devolvesse o livro, pagava multa.
0: Essa geração aí. Quer fazer pesquisa, vai para a biblioteca, vai ler livro, vai ler.
1: É. Eu estou recebendo duas mensagens aqui de duas pessoas da geração Boomer, sei lá.
0: Boomer.
1: O Douglas do bairro dos Pires,
0: Douglas
1: que
0: é
1: me
0: boomer.
1: Chamou de Zé Ruela ontem e não me explicou por quê.
0: A geração Boomer tem disso, viu?
1: Tem disso.
0: Para fazer um bullying não demora nada.
1: É. A minha filha ontem à noite estava deitada com ela, deitada assim na cama, minha mulher estava tomando banho, eu estava interagindo com a minha menina já deitada na cama, e ela perguntou assim, papai, o senhor quando o senhor era da minha idade, o senhor, né? Você quando era da minha idade, você sofria bullying? Falei, puta vida.
0: Era só que sofria.
1: O que eu sofri de bullying, o que eu fiz bullying, era tudo certo, tava tudo bem.
0: A gente só não sabia o que chamava bullying, né?
1: É, exatamente. Era bocão royal, cabeçudo, cabeça de pinico. É. Nossa, tinha um monte. Aí o Douglas, do bairro dos Pires, que me chamou de Ruela ontem, e ele não explicou até agora por quê, perguntou assim, pergunta pro Ivan se ele lembra do PX.
0: Sim.
1: PX é rádio amador, né?
0: Sim. Você sabe que agora...
1: rádio amador existe até hoje, né?
0: É, existe até hoje. Mas agora tem... Você sabe que tem um aplicativo, cara?
1: É mesmo?
0: É. Tem um aplicativo que você baixa, um aplicativo no teu celular e você transforma o teu celular num rádio comunicador. Você pode se comunicar com a sua mulher, com a sua filha, via rádio.
1: É mesmo?
0: Pelo aplicativo, é. E você pode entrar nos grupos. Você pode entrar nos grupos, que ainda existem, né? Grupos de PX aí. Ainda existem. Sim. Você pode entrar nos grupos pelo celular. Um aplicativo no celular. Olha só como o mundo virou digital, tá vendo?
1: Os mais antigos diziam o seguinte. Se o mundo acabar hoje, acabar rádio, acabar TV, acabar internet, acabar tudo, o rádio PX vai sobreviver.
0: Tendo energia.
1: Não depende de nada, né?
0: Tendo energia, né?
1: É. É, mas tem rádio
0: cê,
1: também que...
0: Se você tiver uma bateria solar, você tá... Beleza. Pode tá acabar. Feito, o né? mundo pode voltar para a Idade das Pedras.
1: É. Aí tem uma... O outro boomer aqui que tá mandando mensagem para mim é o Kira Mercury.
0: É outro.
1: É outro
0: boomer.
1: Tá dizendo o seguinte. Isto é real na minha geração. Eu ainda uso lista telefônica. Aí ele mandou aqui um trecho de um jornal, eu só preciso saber que jornal que é, viu, o Kina, pra gente ler o texto, pra passar a fonte, mas aqui fala que em 2026 tudo virou um aplicativo, um código, um portal. Ah, é na Gazeta mesmo. E quem construiu este país com as próprias mãos, é Ricardo Galzerano.
0: Sei.
1: As meditações de Ricardo Galzerano.
0: Ah, o
1: sistema...
0: Lista telefônica, eu tenho uma em casa, eu tenho uma de Limeira. Eu tinha uma lista telefônica em casa da época da Telesp. Telesp, acho que é Telesp, né? Que tinha. No tempo que a gente comprava plano de expansão, eu comprei. Meu primeiro telefone foi plano de expansão. Você comprava a prazo,
1: vale demorava, uma fortuna, né?
0: Demorava pra chegar pra caramba um telefone na tua casa. E você ganhava a lista telefônica vinha junto. Eu não tenho mais a lista telefônica da Telesp, mas eu tenho em casa uma lista telefônica, acho que a última lista telefônica de Limeira.
1: De 1991.
0: Hein?
1: Não, 1991.
0: Não, o ano eu não vou lembrar agora. Eu peguei esses dias, ela estava numa gaveta lá, numa gaveta qualquer lá de casa, eu abri a gaveta, estava lá a lista telefônica.
1: É legal.
0: Lista telefônica. Mostrei
1: a lista telefônica para minha filha, ela vai falar, o que é isso, papai?
0: Pois é.
1: Não vai saber, né? O Marquinhos Pérez está mandando bom dia pra gente, falando que o Kina Mercury colocou a primeira pedra na gruta.
0: Foi.
1: Olha, dá uma olhada.
0: Foi ele. Ele que ajudou o italiano lá a colocar as pedras. Ele com o italiano.
1: É. O Kina, é o Marquinhos Pérez e o Ivan que estão falando isso de você, não sou eu não, viu? Fica tranquilo, tá? Não precisa brigar
0: agora,
1: comigo.
0: Agora, sobre essa coisa da tecnologia, só um detalhezinho mais. Universidade de Cornell dos Estados Unidos, uma importante universidade dos Estados Unidos, fez um teste com esse negócio de inteligência artificial. Pegou três grupos de alunos e falou assim, ó, vocês vão fazer um trabalho com o Google. Vocês podem pesquisar no Google. Vocês, segundo grupo, vocês vão fazer um trabalho, pode pesquisar no chat GPT, que é uma inteligência artificial, né?
1: Uma das, né?
0: E vocês, o último grupo aqui, vocês vão para a biblioteca ler livro, se vira, mas vocês vão fazer do jeito que era antigamente. Aí, resultado, Os três trabalhos ficaram muito próximos um do outro. Não teve grandes diferenças, assim, diferenças significativas. Todo o resultado do trabalho foi considerado muito bom dos três. Só que aí, tem um detalhe da pesquisa. Chamada oral. Explica. Como é que você fez a pesquisa e o que, que você... lembra disso aí? Que era assim?
1: Que você aprendeu disso?
0: Você lembra na escola que era assim? No nosso tempo era assim, né? O professor mandava você fazer um trabalho.
1: Era assim, no seu, eu não sei.
0: Vai lá na biblioteca, faz o trabalho na biblioteca, vai ler livro. E, agora, e depois você chegava na classe, com o trabalho pronto, entregava na mão do professor. Agora explica aí como é que você fez. Aí que era a hora da onça beber água. Então, e aí que foi a hora da onça beber água. Os três grupos tiveram que explicar e demonstrar como foi feita a pesquisa e o que é que eles guardaram resultado. O grupo que foi na biblioteca, os caras guardaram 89% do trabalho na cabeça.
1: Quanto?
0: 89%, quase 90% do trabalho na cabeça. Os caras foram para a biblioteca ler livro. Quem fez ChatGPT, foi lá embaixo. Quem fez Google, foi lá embaixo. Não lembrava quase nada. Então, a tecnologia da informação, inteligência artificial, é bom? É bom. Depende do que você está fazendo.
1: É.
0: Depende qual. É verdade. Depende qual a aplicação.
1: Oi, Ivan. Sim, senhor. Kine Mercury, com seus alfa-rábios, me mandou agora, eu mandei para a Joyce aí. Ô, Joyce, pega para mim essa imagem, por favor. Faz favor. É, tem lista telefônica não faz tanto tempo não, viu, Ivan?
0: É.
1: É, o Kine Mercury tem uma lista telefônica lá na casa dele, ele mandou foto para a gente. Lista telefônica de Limeira, 2016.
0: É, 10 anos. Provavelmente deve ser a mesma que eu tenho lá.
1: É da Epil?
0: Epil, é essa daí. Deve ser a mesma que eu tenho lá.
1: Se procurar aí na rua Fortinari, vai achar o telefone da minha casa.
0: Ela já estava sobrevivendo já, né, nessa época daí.
1: Já.
0: Eu já estava sobrevivendo.
1: Lembra das páginas amarelas?
0: Páginas amarelas era da antiga, da telefônica, né?
1: É. Daqui a pouco a Joyce vai colocar aí pra gente, na imagem, a lista que o Kina tem na casa dela.
0: E já que nós estamos nesse bate-papo aqui, antes de você trazer pra gente o noticiário policial, o que que deu a reintegração de posse da antiga garagem da prefeitura, que era para ser ontem? Prefeitura divulgou, olha, a prefeitura ganhou na justiça, vai fazer a reintegração de posse, papapá, e não se sabe, eu não soube mais nada daquilo lá. Você soube alguma coisa? Você acompanhou?
1: Ô Ivan, a prefeitura municipal mandou aqui no... Tá nesse grupo da prefeitura, não?
0: Tô.
1: De notícia?
0: No WhatsApp?
1: Isso.
0: Tá. Tá não, tô.
1: Notícia de ontem... notícia de ontem... 6 horas da tarde.
0: É.
1: Amanhã, às 8:30 da manhã, será cumprida a decisão judicial que determinou a reintegração de posse da antiga garagem da Prefeitura, localizada na Avenida Souza Queiroz, na Vila Queiroz, em Limeira. A área é ocupada irregularmente por particulares há anos e voltará à posse da Prefeitura de Limeira, que deve instalar setores no local. A reintegração de posse será executada por oficial do Tribunal de Justiça, sob forte escolta da Guarda Civil Municipal. Equipes da Secretaria de Obras e Serviços Públicos, Transporte e Mobilidade Urbana, Assuntos Jurídicos e Administração darão apoio também à operação. Mais informações estão lá no release que foi publicado na Prefeitura. Você clica no release e o release não abre, mas está tudo certo, está tudo certinho, dentro do vidrinho. Ah, não, abriu. Deixa eu ver aqui. A área ocupada. Tá, o caso envolve um empresário que tomou posse do imóvel sem autorização e ao longo do tempo passou a sublocar o espaço para terceiros. No local funcionam atividades como borracharia, mecânica e desmanche de veículos, todas sem qualquer respaldo legal. A própria justiça reconheceu que a situação configura ocupação irregular, o que não gera direito de permanência e indenização por benfeitorias ou qualquer outra forma de compensação aos ocupantes. Esse aqui é o...
0: O
1: release que eles soltaram no dia 28, né?
0: Eu tô perguntando.
1: Na semana passada. Então hoje às 8:30 acontece a reintegração.
0: É, mas que data que publicou isso aí? Eu tô perguntando porque eu li no portal da prefeitura, a notícia dava conta que seria ontem.
1: Não, então. Aí ontem, 5:57 da tarde, o João Alvarenga soltou essa informação de que hoje, às 8h30 da manhã, vai acontecer a reintegração de posse.
0: É.
1: Certo?
0: Então, de ontem ficou para hoje.
1: É. A notícia que eu li, então, é uma notícia da semana passada, quando a justiça deu a reintegração de posse, que deve acontecer hoje por volta das 8h30 da manhã. Então, segundo a nota do João Alvarenga aqui, sob forte escolta da Guarda Civil Municipal. Vamos esperar para ver. Eu vou passar lá às 8h30 para a gente dar uma... para acompanhar essa situação.
0: É, era para ter sido ontem, então adiaram para hoje. Por isso que eu estava procurando informação e não estava achando aqui.
1: É.
0: Eu acho que não vai ter muito problema. Bem. Forte escolta policial, tá? Mas eu acho que não vai ter problema, não.
1: Ah, não. Ah, não. Bom, quero crer que não, né?
0: É.
1: A última vez que eu entrei lá, nossa, faz alguns anos já, quando a polícia pegou carga roubada lá dentro, faz alguns anos já. E tava feia a coisa, né? Nossa, tava feia a coisa.
0: Aquela área
1: Enfim, vamos esperar, a gente vai acompanhar.
0: Aquela área foi dada para a Companhia Prada na negociação com o Edifício Prada, quando no governo do Pejon, foi o Pejon que comprou, né? Quem pagou, isso, eu não sei. Quem pagou parece que foi o Mário Botião que pagou. Mas quem comprou foi o Pejon. E na época do Pejon foi incluída aquela área lá, foi dada para a Companhia Prada. Nós vamos pagar tanto em dinheiro e vocês ficam com aquela área lá. Aí a Companhia Prada chegou lá e falou assim, mas essa área aqui é uma área de preservação, tem uma mina d'água aqui, não dá para aproveitar a área toda, a gente só vai aproveitar uma pequena parte, não interessa para nós, não quer. Né? E aí a prefeitura teve que reembolsar, também não sei quem pagou, talvez tenha sido o Mário Botão, não sei nem se pagaram, teve que reembolsar a Companhia Prada daquela. E nesse meio tempo aí, nessa confusão toda de vai, não vai, fica, não fica, alguém entrou lá, ocupou a área e está lá até hoje.
1: Pois é. Hoje deve acontecer, então, a reintegração de posse dessa área, a antiga garagem da prefeitura, na Avenida Souza Queiroz, né? No final da Souza Queiroz, ela é uma área grande, inclusive, né? Aliás, muito grande. Vamos começar os destaques do plantão policial, Ivan?
0: Vamos a eles, vamos lá.
1: Podemos? Ó, ontem a gente falou aqui a respeito do acidente que aconteceu lá na zona rural, né? No Água Espalhada lá, que aquele camarada capotou o carro com o amigo dentro, ele fugiu, foi para Engenheiro Coelho, que é a cidade onde ele mora, pegou algumas trocas de roupa e desapareceu. É, ontem à tarde eu conversei com algumas pessoas, né? Aí com mais calma, com mais tranquilidade, para fazer a apuração certinha da notícia. E o rapaz, esse homem, que acabou sendo preso, ele disse que ficou por cerca de 10 minutos depois do acidente no local. Ele conseguiu sair do carro e permaneceu, isso é depoimento dele, tá? Permaneceu por cerca de 10 minutos no local do acidente, esperando alguém passar para ver se conseguia ajudá-lo a tentar salvar o amigo. Ele falou que passou um motociclista, que não parou, ele fez sinal, pediu ajuda para o motociclista, que não parou, e que ele imaginou, depois de 10 minutos, que o amigo já estaria morto. Porque ninguém, entre aspas, né, ninguém sobreviveria a mais de 10 minutos debaixo de água. Debaixo d'água. E aí ele acabou indo embora. Ele foi para Engenheiro Coelho a pé, saiu lá do bairro do Pinhal, do Água Espraiada. Para vocês terem uma ideia, quilômetro 98 da rodovia Limeira Mojimirim, ele andou alguns quilômetros e chegou em Engenheiro Coelho. Lá ele passou na casa dele, pegou algumas trocas de roupa, pegou o celular da esposa, que o celular dele ficou... Ah, e outra coisa que ele falou foi que ele não socorreu, ou ele não pediu ajuda via telefone, porque o telefone dele submergiu junto com o carro. E ele acabou perdendo o telefone no acidente. Ele pegou o telefone da esposa, falou para a esposa, olha, vou me apresentar à polícia, fiz uma besteira, vou me apresentar à polícia, mas só depois. Falei com o advogado já, ele falou para eu me apresentar daqui a algumas horas ou daqui a alguns dias, enfim. Me apresentar depois. E foi para casa do irmão dele, Só depois que ele chegou na casa do irmão, veja bem, ele saiu do acidente, foi a pé para Engenheiro com ele, passou na casa dele, pegou algumas coisas, foi para casa do irmão. Quando chegou na casa do irmão é que ele ligou para a família da vítima. Falou, ó, aconteceu um acidente lá, acho que ele tá morto lá dentro do carro. Aí a família foi lá, achou o carro e a família acionou o socorro do Corpo de Bombeiros. A Polícia Militar, quando soube dessa história, puxou o registro da... porque estava com a placa, o carro. É, puxou o registro da placa, o carro estava registrado no nome dele, e aí a polícia bateu na porta dele, falou, escuta, e falou para a mulher, cadê ele? Não, ele passou aqui, pegou algumas coisas e foi embora. E aí, atividade de adivinhação, né? Ela deve ter ligado para ele. Escuta, o que aconteceu que a polícia veio aqui em casa? Aí ele procurou a base da Polícia Militar em Engenheiro Coelho e se apresentou espontaneamente. Se apresentou não, né? Ele se entregou para a polícia. Foi trazido aqui para Limeira, foi autuado em flagrante por homicídio culposo e fuga de local de acidente. E ontem, ele passou por audiência de custódia. Lidou uma paçoca e uma Coca-Cola quente sem gás, se você adivinhar qual foi o resultado da audiência de custódia, Ivan.
0: Bom, primeiro que eu não quero paçoca com Coca-Cola quente, né? Primeiro.
1: Sem gás, tá?
0: É, sem gás ainda por cima. Segundo, que eu desconfio que ele vai responder em liberdade. Desconfio.
1: Ele vai responder em liberdade.
0: Vai responder em liberdade.
1: Ele foi colocado em liberdade. Aí ontem eu fiz uma reflexão com os ouvintes do Cidade em Foco da seguinte maneira, no seguinte sentido, né? Deixa eu ver a data certinha aqui para ilustrar direitinho o que eu vou falar. No dia 20 de maio, Ivan, aconteceu um acidente, aliás, aconteceram dois acidentes na rodovia Anhanguera, lembra? Que foi uma tarde e uma noite?
0: Foi.
1: Lembra? Uhum. Que teve uma situação dessa? À tarde, morreu o Rafael Calegari Tanner. Ele foi atropelado por um caminhão depois de bater na traseira. Ele estava de moto, bateu na traseira de um carro. Ele caiu na faixa de rolamento. O caminhão passou por cima dele e matou. O motorista do caminhão, que estava trabalhando, estava na velocidade compatível com a via, fez teste do bafômetro e sofreu o acidente de uma forma que ele não previu, não tinha como prever, porque ele estava transitando. De repente, tem uma batida na frente e o motociclista caiu na frente do caminhão dele e ele atropelou, que não tinha o que fazer, parou, prestou socorro, ficou no local, apresentou toda a documentação. Ele, esse caminhoneiro, responde pelo mesmo crime que esse cidadão, que estava embriagado, que fugiu do local do acidente, que não tinha a carteira nacional de habilitação. Para a justiça, a tipificação é a mesma. É a mesma. Para vocês verem os absurdos que a gente tem que ouvir diante da legislação brasileira. Quer dizer, o caminhoneiro que estava trabalhando, não estava embriagado, parou, prestou socorro, tinha habilitação, conversou com os policiais militares, ficou lá, responde pelo mesmo crime que esse camarada, que fugiu do local, estava embriagado, não tinha carteira nacional de habilitação. Essas são as aberrações da legislação brasileira. Foi um comentário
0: que eu fiz. Eu não diria aberrações. Eu não diria. Interpretação. Você vê aquele negócio? É diferente, né? Arbitragem de futebol de decisão judicial é uma coisa completamente... Arbitragem é uma coisa, decisão judicial é outra coisa, né? Mas para fazer um comparativo, na arbitragem do futebol, não tem aquela decisão interpretativa? É a interpretação. Quem é que interpreta? É o juiz. Eu interpreto. E de acordo com o meu entendimento, se aquele lance foi faltoso ou não, se aquele lance foi intencional ou não, a interpretação é minha. Se aquele lance foi intencional. O cara colocou a mão na bola de maneira intencional ou não? A interpretação é do juiz. Na minha interpretação, não. Na interpretação do juiz, sim. E daí? Manda que vale a do juiz, né? Na decisão judicial, não é bem assim, mas é mais ou menos, tem uma certa semelhança, que é a interpretação da lei. Está tendo uma briga agora do Tribunal Superior de Trabalho com o TRF, acho que é TRF4, TRT4, sei lá. É um tribunal de segunda instância do Rio Grande do Sul com uma instância superior do Tribunal do Trabalho. Está tendo uma causa trabalhista que está sendo julgada lá, e o Tribunal Superior já estabeleceu uma norma para isso, né? Uma regra para, olha, esses casos assim, você interpreta dessa maneira, porque tem a tal da interpretação da lei, né? Nesses casos assim, assado em que ocorrer isso, você interpreta desse jeito. Então vale para todo mundo, tem que cumprir, seguir o que o Tribunal Superior determinou. Os caras lá do Rio Grande do Sul entendem que não. Não, nós entendemos de outro jeito. E está dando uma briga. Mas uma briga, cara. Já... Os caras lá de cima já caçaram 3 vezes a decisão do Tribunal do Rio Grande do Sul. Os caras insistem em manter a decisão deles. Agora mandaram para o conselho, corregedoria. Vai dar uma briga dos diabos, das togas. Briga de togas. Como é que é? Por quê? Porque um interpreta a lei de um jeito, o outro interpreta de outro jeito. Porque direito não é ciência exata, né? Às vezes uma vírgula...
1: Eu continuo discordando.
0: Uma vírgula muda a interpretação.
1: Mas eu continuo discordando. Porque fazendo paralelo ao futebol, seria a mesma coisa de você achar que o jogador que quebra a perna de um outro jogador em campo merece a mesma punição ou responda pela mesma infração que
0: depende.
1: O cara que empurra.
0: Se ele quebrar a perna, depende. Foi intencional ou não? Foi um lance de jogo ou foi intencional? Ele foi lá para quebrar a perna do cara. Aí entra a interpretação, Gomide. E aí você pode pensar, você pode ver o caso de um jeito e o outro ver de outro jeito.
1: Então, mas a interpretação desse caso é o quê? Desse caso concreto que a gente está falando aqui. O camarada que está embriagado, não tem carteira nacional de habilitação, essa interpretação é feita de que forma? Não. É esse o questionamento.
0: Então, por isso que eu falei que não é igual, é semelhante, mas não é igual. Depende se ele atende os requisitos da lei. Para você responder em liberdade, você tem que atender determinados requisitos da lei. Que estão lá, tem que estar lá elencado na lei. Lá, ó, o cara tem que ter residência fixa, ele tem que ter trabalho, ele trabalha, ele tem residência fixa, ele não tem antecedentes criminais, etc, etc, etc, etc. Atendeu aos requisitos da lei, o advogado vai lá e fala, olha, doutor, o meu cliente aqui, ele atende a todos os requisitos da lei para responder em liberdade. O juiz não tem o que fazer.
1: Não, com relação ao juiz, ok. A gente precisa questionar só quem está lá em cima e quem faz as leis, né?
0: Ah, sim, não. Isso aí a gente pode discutir um monte, né? Como é aplicada a lei, em tese...
1: Não, a aplicação, ok.
0: Está tudo ali, né? Se o cara atendeu os requisitos, o caminhoneiro que você falou também está respondendo em liberdade. Porque ele atendeu os requisitos. O cara tem bons antecedentes, o cara trabalha, né? Tem emprego fixo, tem residência fixa, tem não sei o que lá. Ele tem direito a responder em liberdade. Ah, o cara é um vagabundo, não tem residência fixa, não sei o que. Não, guarda ele então. Bota ele na cadeia. Aí, sabe... Complicado. Não é...
1: É complicado.
0: Não é...
1: E aqui não é nenhuma crítica à aplicação da lei, né? É uma crítica à lei, né?
0: Não, eu já falei várias vezes.
1: O juiz só vai fazer cumprir a lei, né?
0: Eu já falei várias vezes aqui. Nós estamos falando agora de gerações, né? Que a tecnologia, a evolução da tecnologia, papapá. O Código Penal, você sabe, o Código Penal brasileiro é da década de 40. Eu já falei...
1: É velho que é minha mãe.
0: Pois é, eu já falei aqui várias vezes. Já eu sei de pelo menos 2 comissões que foram chamadas por governos. Governos chamaram, se eu não me engano, esse também chamou. Se eu não me engano, 2 vezes, pelo menos 2 vezes que eu me lembre, 2 vezes governos chamaram, constituíram uma comissão de juristas e disseram para os juristas assim, olha, os senhores são doutores, especialistas em direito. Nós queremos uma reforma do Código Penal. Elaborem uma reforma do Código Penal. Os caras elaboraram, juristas, todos os especialistas do direito, que bambambam da boca. Fizeram uma reforma do Código Penal. Mandaram para a Câmara dos Deputados.
1: Engavetaram, né?
0: Fala pra mim.
1: Engavetaram.
0: Ah, você vê o que eles fazem. Né? Quem, na verdade, juiz não faz lei. Juiz não faz lei. Juiz interpreta, aplica as leis, interpreta, aplica as leis. Quem faz lei é Câmara dos Deputados e Senado, Congresso. Eles que fazem as leis. Duas comissões de juristas fizeram uma nova elaboração, o Código Penal reformado, está aqui. Manda para os caras lá o que, que eles fazem.
1: Engaveta.
0: Eles não querem ser presos, né, meu? Eles têm medo de ir pra cadeia.
1: E tem muita gente que
0: tem medo de ir pra cadeia.
1: Xinga o juiz,
0: é,
1: que aplica a lei, é, e bajula político que era pra mudar a lei.
0: O que tem de bajulação política é um negócio impressionante. Ah, eles não têm medo de ir pra cadeia. Então, ó, o cara manda uma reforma lá. Ó, a reforma do Código Penal tá aqui, ó. É só vocês votarem. Aí o cara, ih, rapaz, ó, aqui o cara pode me prender aqui, ó. Se eu aprovar isso, o cara me prende, pô.
1: É. E quanto mais a gente vê isso, mais se prova que, na verdade, eles estão lá para entender, atender os próprios interesses, né? Bom, mas isso é uma outra discussão. Oi, Ivan.
0: Oi.
1: A gente teve um caso de lesão corporal em Corderópolis. Um jovem de 27 anos foi baleado nas duas pernas ontem, lá no Jardim Eldorado, em Corderópolis. É, foi durante a... Ontem não, foi durante a madrugada de hoje, cerca de 3 horas da manhã de hoje. É, um amigo dele estava conversando, tinha acabado de conversar com ele e se afastou, e em seguida ele ouviu os dois disparos e voltou para ver o que tinha acontecido com o amigo, que estava próximo de uma área de mata ali do Jardim Eldorado. E aí ele encontrou o amigo ferido com as duas pernas alvejadas por tiros. É, ele foi socorrido pela equipe do SAMU para o hospital aqui de Limeira, e foi, o caso foi registrado aqui na delegacia de Limeira. A gente não teve acesso ao boletim de ocorrência, essas informações que a gente está passando aqui é da gente conversar com pessoas e tal, então eu estou esperando o Dr. Rafael sair aqui para a gente conversar com ele a respeito dessa situação, para a gente ver se a gente consegue confirmar, mas o caso de fato aconteceu ontem em Corderópolis, esse jovem de 27 anos que foi baleado nas duas pernas, tá? Foi socorrido consciente, não parece ser nada de mais grave, né? Entre aspas, né? Porque ele tá com as duas pernas baleadas. Mas risco de morte, aparentemente, ele não corre. Um outro caso que aconteceu aqui no plantão policial foi um caso de flagrante de um casal que tentou sair com 6 peças de carnes nobres de um supermercado do Jardim Caieira. Tinha picanha, chouriço, contra filé. O preço estimado aí em R$500 do supermercado, prejuízo do supermercado. Funcionários já estavam meio de olho naquele casal, nesse casal, porque via que eles entravam, né? Ah, desaparecia uma coisa aqui, outra coisa ali e tal. E aí o pessoal já conhece, né? Já manja, né? Quando a pessoa entra no supermercado, a segurança já fica esperto. E o setor de prevenção de perdas desse supermercado começou a monitorar esse casal e eles foram detidos. A informação de que eles pegavam um motorista de aplicativo para ir para o supermercado, entravam no supermercado, pegavam a carne ou pegavam os produtos e saíam no mesmo motorista de aplicativo. O motorista ficava esperando eles na porta do supermercado. O motorista também foi abordado, mas falou, eu tô só fazendo Uber, tá aqui, comprovou tudo certinho. Ele não tem envolvimento a princípio, e até que se prove o contrário, ele não tem envolvimento nos crimes, ele era apenas usado como carro para fugir por esse casal que acabou sendo preso em flagrante aqui por tentativa de furto nesse supermercado. 6 peças de cortes de carnes nobres. Num supermercado do Jardim Caíra, a prisão aconteceu durante a noite de ontem. E ontem também a Polícia Militar, aliás eu vou ver se aqui no grupo, se a Polícia Militar divulgou alguma imagem com relação à apreensão de drogas, uma grande apreensão de drogas, não tem ainda. Uma grande apreensão de drogas que aconteceu na região do Jardim Ouro Verde ontem. Na ação foram apreendidas 1.680 porções de cocaína, 373 porções de cocaína pura, cocaína batizada, prontas para venda, 373 porções de cocaína pura, ainda a ser batizada, cerca de 300 gramas de maconha, 7 buchas também de maconha, 702 pedras de crack, 64 comprimidos de êxtase, R$500 em dinheiro e 1.200 flaconetes vazios de... Normalmente é usado para condicionar cocaína, né? Além de uma balança de precisão e todo o material que é utilizado para o refino e para o preparo da droga para a venda nas biqueiras. Um rapaz de 27 anos, um homem de 27 anos, acabou sendo preso em flagrante por tráfico de drogas, trabalho da Força Tática da Polícia Militar ontem lá no Jardim Ouro Verde. Viva!
0: 6h48 agora, 6h48 da manhã desta... Hoje é uma terça-feira, uma terça...
1: Terça com cara de quarta, hein?
0: É.
1: Quinta-feira é feriado então amanhã sextou de novo. Né? É? Amanhã sextou de novo.
0: É verdade,
1: feriado... Aliás, terça com cara de quinta, né?
0: Feriado religioso. Hoje, aquela neblina de ontem não compareceu, né?
1: Não tá... Não... Apesar que ela tem, mas tá bem mais fraca que
0: tá ela. Alta, né?
1: É, ela tá. Eu tô vendo aqui a região aqui da Ípica, né? Que é o. Que eu fico de frente com eles aqui, vejo o prédio. Aliás, prédio onde mora a Nairfaco, condomínio onde mora a Nairfaco, tô vendo aqui as torres. A gente percebe uma neblina, uma névoa um pouquinho aparecendo bem de levinho, mas bem mais fraca do que tava ontem. Bem mais fraca do que tava ontem.
0: Muito bem.
1: Teve um.
0: 6h49.
1: Desculpa, teve um caso aqui que aconteceu ontem lá no Parque Novo Mundo, aliás, esse chai, esse estabelecimento comercial, já vem há muito tempo, para falar um português claro e rasgado aqui, enchendo o saco de moradores daquela região. E a Guarda Civil Municipal fez ontem uma operação para conseguir, para verificar o que estava acontecendo. Os guardas foram até o local, Ivan, depois de receber uma denúncia de que no bar havia menores estavam no bar, nesse chai, consumindo bebida alcoólica.
0: Isso em plena segunda-feira?
1: Plena segunda-feira. Opa! Segunda-feira, ué. É. Segunda-feira também é dia, né?
0: É, né?
1: Segunda-feira também é dia. E pasmem, quando a Guarda Civil Municipal chegou, constatou que dentro do estabelecimento tinha lá um garoto de 16 anos de idade. Junto com papai e com padrasto. Com mamãe e padrasto. E que na mesa onde eles estavam tinha uma garrafa de vodka. A mãe e o padrasto disseram o quê? Não, tá consumindo bebida alcoólica, não. Essa bebida alcoólica aqui foi uma pessoa que passou aqui, comprou a bebida alcoólica, deixou aqui e foi embora. E nós estamos bebendo porque o cara deixou aqui e foi embora. Abandonou a garrafa aqui, a gente tá bebendo. Mas o menino não tá bebendo, não. O rapaz da adega, do chai, do bar, como vocês queiram chamar, disse, não, eu vender bebida alcoólica para menor de idade? Vê lá, não bebi não. Ele veio aqui espontaneamente ao plantão policial, com a maior cara lavada disse isso, mamãe e padrasto também disseram que não, o filho não estava lá, estava sentado na mesa, mas não estava bebendo bebida alcoólica. E aí todo mundo foi liberado. Foram dois copos de uma garrafa, dois copos de bebida, e uma garrafa de uísque foram apreendidos pela Guarda Civil Municipal. Mas, ao final, padrasto, mamãe e o menino, o rebento, saíram todos de mãozinhas dadas e voltaram para casa, Ivan.
0: É. A gente tá falando de geração agora há pouco aqui, né?
1: É.
0: Cada geração com seus valores, né?
1: Pois é. A mamãe levar o menino pro... Ah, tava tendo uma confraternização, legal, bacana, tá tendo confraternização, mas segunda-feira, 11h24 da noite.
0: Oh. Cada geração com seus valores.
1: É, essa hora eu tava babando na minha cama, dormindo igual um porco.
0: Como é que porco dorme?
1: Dormindo, deitado.
0: É?
1: Você acha que... Aliás, ô Joyce, você não mostrou a lista telefônica do Kina, ele tá me cobrando aqui. Mostra a lista telefônica do Kina aí, olha.
0: É, essa daí.
1: Olha lá.
0: Eu acho que é a mesma que eu tenho, mesmíssima que eu tenho lá. Deve ser a última.
1: É igual a essa?
0: É, a mesmíssima. É. É, acho que do mesmo ano até, creio eu. Eu não lembro da data lá, mas acho que era do mesmo ano. Era igual essa daí, a da EPIL. Uma lista telefônica aqui de Limeira.
1: Pois é. É, isso não existe mais hoje, tudo não, no celular, né?
0: Não.
1: Há alguns anos atrás em Limeira nós tivemos também um caso de... Um caso, ó. É, um serviço, lembra que teve... Ele tá... O Kina Mercury, faz favor. Ele achou... Ó, dá uma olhada como é que é o negócio. O Kina Mercury achou o telefone da minha mãe na lista telefônica.
0: É, tá vendo? Acha. Se procurar, acha.
1: É. Tá aqui, ó. Helena Agomide, minha mãe, minha santa mãezinha. Carlos Gomes 757.
0: Só que ela telefone fixo, né?
1: É. 3704-1461.
0: De certo, sua mãe nem tem mais.
1: É, não tem mais. É. E ele achou aqui na rua Cândido Portinari 385. Deixa eu ver que número que é, qual que é o telefone aqui. É, não tem aqui o 385, né? É, 385 não tem. É, porque em 2016 minha mãe já tinha mudado. Mas se pegar as mais antigas, 2005, 2006, vai achar lá. Cândido Portinari 385, o telefone da casa onde eu morava lá na minha querida Independência.
0: E tem uma amiga aqui que mandou uma mensagem no Cecília. Ela mandou uma mensagem aqui no YouTube, dizendo que ela teve dois telefones alugados na época. Era um salário mínimo de cada linha, me ajudou bastante, diz ela. Você sabe que...
1: Antigamente era patrimônio, né?
0: Não,
1: declarava imposto de renda, né?
0: Era a coisa mais difícil, você comprar uma... É. Você tinha que esperar a Telefônica, a Telesp, né? A Companhia Telefônica, lançar um plano de expansão. Então, tem um plano de expansão que nós vamos vender 2.000 aparelhos, 2.000 linhas telefônicas, né? Você ia lá, se credenciava, comprava, pagava, ia pagando, recebia, tal e coisa... Vinha ação junto, né? Você ganhava ações da companhia telefônica junto. E você sabe que nessa época aqui, que era difícil você ter uma linha telefônica, eu trabalhei para um cara um período, lá em São Paulo, meu tempinho de São Paulo, tinha um japonês. O japonês, ele tinha uma empresa que comprava e vendia linhas telefônicas. Tinha isso. Aqui em Limeira tinha uma mulher que fazia isso. Ele compra... Você tinha uma linha telefônica. E você estava passando por dificuldade financeira. Teu telefone valia dinheiro, valia uma grana. Principalmente se fosse comercial, linha comercial era mais procurada, era mais cara do que a residencial. Se você tivesse uma linha telefônica comercial, valia uma grana. Você procurava uma empresa dessas, vendia o teu telefone. Claro que o cara ia pagar um preço mais baixo, né? E esse cara depois revendia por um preço mais alto essa linha telefônica. Durante um período eu trabalhei para um japonês lá em São Paulo que tinha uma empresa dessa. Rapaz, vou falar para você, viu? Deu para ganhar um dinheirinho.
1: Deu para ganhar dinheiro?
0: Deu para ganhar um dinheirinho. Pô, comprar e vender linha telefônica, você ganhava uma grana, rapaz. Então você tá vendo o que a Cecília falou, que ela alugou dois.
1: Tinha duas linhas, alugava, era... É um imóvel, né?
0: Sim.
1: Hoje é praticamente um imóvel, né?
0: O que mudou a tal da tecnologia, rapaz? É um negócio impressionante.
1: Não, e eu lembro que meu pai viajava muito, ele era vendedor da fábrica de tapete lá, e ele viajava muito, e às vezes ele ligava pra minha casa, e ele ligava por telex, lembra disso? Tocava telefone e atendia, olha, telex, sou telefonista da telex, tem uma ligação aqui do senhor Irineu, posso completar? Pode completar. E meu pai entrava na linha e falava com a minha mãe, olha...
0: Nós morávamos...
1: Hoje você pega esse celular aqui, um toque e você fala com quem está do outro lado do mundo.
0: Nós morávamos em São Paulo e os pais da minha mãe moravam em Araraquara, os pais do meu pai moravam em São Carlos. E quando eles queriam falar com alguém da família em São Carlos e Araraquara, pegava aquele telefone preto que eu falei aqui no começo do programa, aquele de gancho, discava para a telefônica... Fazia o pedido da ligação de manhã, ia falar com o pessoal à tarde. Era desse jeito, cara. Demorava não sei quantas horas para jampear um cabo no outro cabo, no outro cabo, até chegar em Araraquara, até chegar em São Carlos. A tecnologia evoluiu um bocado, viu, meu irmão?
1: É, a rede mundial de computadores veio aí para diminuir a distância de quem está longe e aumentar de quem está perto.
0: É.
1: Eu vou falar para o senhor que tem de... casal que vai no restaurante e os dois ficam assim, ó, com a cara enfiada no celular. E não conversam, né? E não conversam.
0: Nós estamos vivendo em outro mundo.
1: Vivendo em outro mundo. A gente falou agora há pouco a respeito do acidente do Rafael, a gente fez um paralelo, né? E citamos o acidente do Rafael, que infelizmente matou aquele rapaz na rodovia Anhanguera no dia 20 de maio. E eu citei que houve um acidente também à noite, né? Foi um acidente durante a tarde que matou o Rafael e o acidente à noite que matou uma moça. E eu estava conversando e eu achei muito estranho a situação. Eu comentei com vocês aqui na época, na oportunidade, de que eu tava desconfiado, sabe? Tava meio encafifado com esse negócio de pra onde que a moça estava indo, por que ela saiu justamente aonde ela saiu e tal. E aí eu, desconfiado, né? Repórter, sabe como é que é, né? Repórter é um bicho desgranhento de curioso. Peguei o telefone e liguei pro Dr. Rafael. Ô, Dr. Rafael, tem alguma ligação? Alguém falou alguma coisa com relação à situação da mulher talvez ter, né, causado esse atropelamento de forma proposital? Aí o Dr. Rafael, olha, Gomide, o motorista do caminhão chegou a citar isso, mas ele não consegue confirmar isso para a polícia. E aí, no final de semana, eu não sei nem se foi nesse final de semana ou foi no passado, eu fui procurado por uma pessoa, aliás, no show do Marquinhos Pérez, a pessoa me abordou ali para conversar comigo, e ela falou, você conhece aquela moça que foi atropelada na rodovia Anhanguera? Você tá lembrado daquela moça? Eu falei, tô. Pois é, ela saiu com um documento, deixou uma carta por mão, e ela, essa mulher, me garantiu de que nessa situação foi um caso de autoextermínio, de que a mulher teria se jogado na frente do caminhão. Isso vem de encontro à minha desconfiança, porque ali onde ela ia atravessar não tem nada, ela não ia conseguir atravessar a rodovia, porque o muro é alto, e não tem nada do outro lado da rodovia que indicasse de que ela pudesse ir até o outro local, não tem nada lá para ela procurar. E pela forma que foi, eu estava desconfiado, e agora me parece, a gente vai confirmar isso com o Dr. Rafael para ver se oficialmente, preto no branco, isso vai ser confirmado, mas me parece mesmo que é um caso de autoextermínio a moça que foi atropelada por aquele caminhão no dia 20 de maio lá na rodovia Anhanguera. Viva!
0: 7 horas pontualmente na manhã dessa terça-feira, hoje dia 2 do mês de junho do ano de 2026. Nós estamos aqui no estúdio da Melhor FM, na Avenida Lauro Correia da Silva, 3240. Carlos Gomide, o repórter, está com a unidade móvel da Melhor FM lá na... Onde é que você está mesmo, Gomide? Como é que é o nome da avenida, hein?
1: Cônego Manuel Alves. Na frente do segundo distrito policial, que é onde está funcionando o plantão policial. Aliás, a gente falou a questão de 15 dias atrás que o plantão provavelmente voltaria lá para a Rua Pernambuco. Uhum. A informação que obtive, e repórter é um bicho curioso, é de que teve um problema com um sistema de infiltração. E para quem conhece a parte dentro, a cozinha do plantão policial, que fica dentro do plantão, ali de fato tem uma infiltração bastante grande. E de que o delegado seccional determinou que, aproveitando que ele ia fazer a reforma do telhado, e que ele pediu para que fosse refeito esse sistema de infiltração para ver se tem algum... para cessar essa infiltração que tinha na parede, e por isso que está demorando para voltar. Então vai demorar mais alguns dias aí, mas nos próximos dias, ou talvez nas próximas semanas, a sede do plantão volta originalmente lá para o prédio anexo, a delegacia seccional na Rua Pernambuco. Certo, seu Ivan? Hoje, inclusive, faz um mês que esse plantão está aqui. Foi no dia 1º de abril. Não, dois. Foi no dia 1º de abril. Faz 2 meses que o plantão está funcionando aqui na sede do 2º Distrito.
0: É tudo muito rápido, né?
1: A burocracia do poder público, né, Ivan? Para comprar um lápis, você precisa fazer cotação de preço e vai e pega uma coisa e pega outra. É a lentidão do poder público. Nós estamos falando de uma autarquia ou de uma instituição que é pública, a Polícia Civil do Estado de São Paulo.
0: Não, mas a reforma quem faz é a prefeitura, não é?
1: Acho que não.
0: Não?
1: Acho que não. O prédio pertence à Polícia Civil do Estado de São Paulo.
0: Não, eu imaginei que...
1: Posso estar redondamente enganado, tá? Posso até ir atrás dessa informação. Mas, a princípio, quem está fazendo a reforma é a Polícia Civil do Estado de São
0: então,
1: Paulo.
0: Então, dá uma pesquisadinha, porque eu desconfio, ao contrário do seu... Vou de encontro à sua linha de pensamento, eu acho que é da prefeitura. prefeitura que é a detentora do prédio. Ela serve. É o caso do quarto DP lá, que botaram o quarto DP lá no meio daquela rotatória lá, né? Aquilo lá da prefeitura.
1: E foi cedido pela Polícia Civil.
0: É.
1: A reforma da carceragem, quem fez foi a Polícia Civil. A prefeitura não teve nenhuma participação nisso. É por isso que eu desconfio que o prédio de fato...
0: É, porque aquele prédio lá da seccional, eu acho que aquele prédio é do Estado. Aquele lá é outra coisa, né? É a seccional.
1: Então, seccional. É o que a gente está falando da reforma do plantão, que é anexo, né? É o mesmo prédio, né? É. Ele tem uma passagem por dentro que você consegue chegar à sede da seccional. Então é governo do Estado mesmo.
0: É. Muito bem. 7:03 e...
1: E... Ó, abrir a porta. Abrir a porta do plantão. Vou lá conversar com o Dr. Rafael.
0: É.
1: Ver se a gente consegue pegar mais algumas informações. Ver se a gente tem outras informações. E aí eu volto para falar para vocês. Certo,
0: senhor
1: Ivan?
0: Sim, senhor. O senhor falou, tá falado.
1: Tá bom. Daqui a pouco eu volto, então. Até já.
0: Muito bem. Enquanto isso, eu vou dar uma olhadinha aqui se saiu o resultado da temperatura das 6 horas da manhã. É... Às 4 horas da manhã, 12 graus. Às 5 horas da manhã, 11,2. E às 6 horas da manhã, 11,1. Será que vai baixar de 11? Acho que não. Acho que vai ficar nos 11, né? De qualquer maneira, está um friozinho, mais ou menos, na manhã desta terça-feira. Aqui no WhatsApp, posso mandar uma mensagem de áudio para o ar, Joyce, se me permita?
3: Bom dia. Vocês falaram do telefone, esqueceram da lista de telefone, esqueceram de falar do violão. Eu fiquei 3 meses na venda para conseguir um. Depois consegui vender 4 vezes mais caro que valia.
0: Funcionava assim. Desse jeito, viu, Miro? O Otair, por exemplo, está dizendo aqui, ó, na sequência, aqui, eu estou aqui no WhatsApp, na sequência o Otair está dizendo aqui, tinha pessoas que viviam só de aluguel do telefone fixo residencial. O cara tinha 9 linhas. Sim, é verdade. Né? Se você conseguisse comprar várias linhas, vários planos de expansão, você comprava, na verdade, você não estava comprando um telefone, você estava comprando uma linha. A linha era sua, aquele número era seu, o resto da sua vida. Você não podia passar para ninguém, não passava para ninguém, a não ser que você vendesse, né? Depois, posteriormente. E tinha gente que fazia isso, tinha gente que comprava e revendia, ganhava dinheiro, e ganhava muito dinheiro com isso, se ganhava muito dinheiro comprando e revendendo linha telefônica, e tinha gente que comprava e alugava. É porque era difícil você conseguir uma linha, né? O Felipe Ribeiro manda uma mensagem pra gente aqui no WhatsApp, ele manda um link aqui dizendo que CCR inicia recapeamento após decisão judicial sobre acessos da Anhanguera em Limeira. Acabou a novela, tá dizendo o Felipe. Mas eu vou te contar, hein, Felipe. Acabou a novela, tudo bom, tá tudo muito bom, tá tudo muito bem, mas como se arrastou essa novela? Quanto tempo? Eu fui ficar sabendo dessa história dos acessos e saídas de Limeira que não estavam sendo recapeados porque tinha uma briga da prefeitura com a Autoban sobre quem era o pai da criança, né? A Autoban dizia que o pai da criança era a prefeitura, ela que era responsável. A prefeitura dizia, não, é você, Autoban, que é o pai da criança, você que é o responsável. Foram parar na justiça. Enquanto essa briga durou, eu fui tomar conhecimento disso a primeira vez que estava vendo essa briga, porque um ouvinte nosso, eu estava num outro prefixo na época, um ouvinte nosso sofreu um acidente lá naquele quilômetro 144, coisa que o vale ali da... Onde é o antigo restaurante Rosa Amarela, né? Onde tinha aquele restaurante ali. Ali tem uma série de empresas ali às margens da Anhanguera, né? E tem um acesso lá, uma entrada e saída, e muito caminhão passa por ali. Mas aquilo estava arrebentado, muito pior do que aqui no shopping. Estava arrebentado, esburacado completamente. E um ouvinte nosso foi entrar lá de moto, caiu e passou por uma cirurgia que abriu uma vala no braço do rapaz. Ah, eu vou falar uma coisa para você, teve que fazer uma baita de uma cirurgia. Foi aí que a gente ficou sabendo dessa história e a gente passou a acompanhar. Mas isso faz muitos anos, essa discussão entre a Prefeitura de Limeira e a Autoban faz muitos anos. E agora parece que a Autoban teve que assumir o que é dela, né? É assim, né? As privatizações aqui no Brasil, né? O negócio da telefonia, né? Privatização que foi

0: infraestrutura aqui e ali, papapá. Quando a infraestrutura estava pronta, os caras vieram aqui e falaram, agora a gente quer vender telefone para vocês aqui no Brasil. É, tá. E aí você fala assim, nossa, melhorou 100%, né? É uma porcaria que tá. Né? É mais fácil, você compra um telefone, joga fora, fala o que quer dele, não precisa comprar linha, né? Hoje é tudo celular, naquela época era linha. É, só que o serviço é bom? É bom? Você acha que é bom o serviço? Eu, por exemplo, quando eu ligo, eu preciso ligar para alguém, tem pessoas da família que eu ligo, né, pelo celular, ligo pelo celular, fico esperando, então daqui a pouco aparece aquela mocinha falando assim, esse telefone está, como é que eles falam? Esse telefone está programado para não receber ligação. Você já pegou dessa?
1: Já
0: pegou dessa? Cara, eu estou numa urgência, eu preciso falar com a pessoa, teclo, né, no celular lá para falar com a pessoa, que você recebe do outro lado uma mensagem. Esse telefone está programado para não receber ligação. Não, mas que raio. Aí você encontra a pessoa, mas você programou o seu telefone para não receber ligação? Eu não fiz nada, mas seu telefone não está recebendo ligação. Toca aí lá na operadora, por que que o meu telefone não está recebendo ligação? Não, está funcionando sim, está recebendo ligação. Dá vontade de dar um teleco no meio da orelha, cara. Quantas vezes aconteceu isso comigo? Então, o serviço é bom? É uma porcaria. Um serviço porcaria. Mas eles estão ganhando dinheiro, né? O Rosiane do Jardim do Lago mandou um bom dia pra gente aqui, pra todo mundo. Eu falei com o Chico do Gesso, eu pus no ar? Não?
1: Não.
0: Deixa eu colocar a mensagem do Chico aqui.
2: Uhum. Bom dia, bom dia.
0: Bom dia.
2: Opa. Bom dia, dona Joias. Bom dia, ouvinte.
0: Fala, Chico.
2: Estou esperando o seu retorno de ontem. Se eu posso ou não, tá bom? Se não puder, não tem problema, beleza? O silêncio de vocês já é não, né? Então, mas beleza.
0: Fico ô Chico.
2: Se pode ser ou não.
0: Cara, Chico, eu falei ontem, que acho que você não devia estar acompanhando ontem. Eu não sei do que você está tratando, Chico. Eu não sei o que é. Você falou de um sorteio, de bolo. Eu não estou sabendo da história, Chico. Você está sabendo, Joyce?
1: Eu também não.
0: A Joyce também não. Eu não estou sabendo, Chico, o que está rolando aí. Não estou sabendo que sorteio é esse. Se você explicar para a gente aí o que você pretende, o que você quer, a gente pode fazer, claro, alguma coisa aqui com você, não tem problema nenhum. Mas eu não estou sabendo qual é. Viu? O que tá pegando? Como é que é o negócio? O que você tá querendo fazer? Manda para nós aí, tá? De preferência por escrito, ó, eu tô pretendendo fazer um sorteio, assim, assado e tal, explicando o que é, pronto. Bom dia, Ivan, você pode me dizer se tá fazendo prova de vida? Você sabe de alguma coisa? A Elizabeth Galo, do Abílio Pedro. Ô, Elizabeth, deixa eu falar uma coisa para você. Aposentados e pensionistas do INSS, que o INSS não conseguiu, pelos meios que o INSS usa para saber se a pessoa está viva ainda, o INSS não conseguiu encontrar informações sobre a pessoa, o INSS está mandando mensagem pelo WhatsApp. Está mandando mensagem pelo WhatsApp pedindo para comparecer a uma agência e fazer prova de vida, tá? O INSS não manda link para você clicar, clique aqui, clique ali, nada disso. O INSS não pede número de documento, não pede foto, não pede imagem, não pede nada. Só manda o recado para você. Você precisa fazer prova de vida. Compareça ou na agência do INSS ou na agência bancária onde você recebe para fazer a prova de vida. Se é do INSS que você está falando, tá? O INSS está mandando, ele avisou outro dia, foi semana passada que ele avisou. Estou mandando mensagem de WhatsApp para quem eu não consegui informações sobre se a pessoa está viva ou não. Estou mandando WhatsApp. Para quê? Para comparecer ou na agência ou no banco. Tá? Não manda link para você clicar, não manda pedido de foto, não manda pedido de documento, não manda pedido de nada. Nada, você não tem que fazer nada. Você recebeu a informação, morreu ali. Você vai para uma agência do INSS, ou vai para o banco, mais fácil aí no banco, né? Vai no banco, vai lá, faz prova de vida no banco e pronto, acabou. Se o INSS te pedir, se não pedir, não precisa fazer nada. Significa que o INSS conseguiu as informações e você não precisa fazer

0: Tá? O que tem sobre prova de vida é isso. Hoje o INSS busca informações nos mais diversos meios, aí, se o pessoal vai fazer uma consulta, se o pessoal vai no cartório, se o pessoal vai não sei aonde, se o pessoal renova a carta de motorista. Então essas informações já são suficientes para o INSS saber que você está vivo, né? Não perde nada para você. Nem precisa ir no banco fazer prova de vida. Agora, para quem ele não conseguiu essas informações, ele está mandando pelo WhatsApp. E não precisa fazer nada no WhatsApp. É lá no banco, vai no banco e faz lá, tá? É assim que está funcionando. Opa, quem que está mandando um bom dia para nós? Luciana Souza, mineirinha, lá de Minas Gerais. Ô, Luciana, grande abraço para você. José Luiz Rodrigues, o Luiz Café, rapaz. O rapaz do céu, o homem fez um peixe aqui. Esse foi pro pessoal do Agro, quarta-feira. Um monstro de um peixe que ele fez aqui. Deixa eu ver se eu encaminho lá para Joyce. Para Joyce depois colocar no ar para gente isso aqui. O Luiz Café, o maior churrasqueiro de Limeira. Já tinha mandado essas fotos do peixe para Joyce lá? Ou eu que mandei agora? É eu que mandei agora. Ô, rapaz, vou pôr no ar aqui, Luiz. Vou pôr no ar. Eu peguei o tempo do rádio analógico e digital, agora o rádio online. O Cleverson de Paula que está falando, sim, o rádio é uma dessas, né? É, no meu tempo de repórter de campo, no tempo de transmissão de futebol, repórter de campo, o Top era um radinho pequenininho, japonês, era importado, japonês, mas era fabricado aqui no Brasil, Mitsubishi. O Mitsubishi com a capinha de couro. Lembra desse, Cleverson de Paulo? Você chegou a pegar esse? Aquele Mitsubishi, era um pequeno, um rádio pequeno, né? Que a gente amarrava na cintura aqui. E capa de couro e tal. Aquele lá era o top do top. O Mitsubishi. Coisa linda de ver. Bom dia, o Autobahn vai arrumar os acessos, mas um acidente que tiver lá, ela vai... O quê? Pôr na prefeitura. Ah, tá. Ela vai pôr na prefeitura, sim. Aquilo é uma cilada, vai dar droga com certeza. Ainda pior à noite, tá dizendo o Reginaldo. É, mas o que vai fazer, Reginaldo? Tem que arrumar, né, cara? Tem que arrumar. Não pode deixar esburacado daquele jeito. Se alguém vai sofrer acidente lá depois que arrumou, o que nós vamos fazer? Acidentes acontecem, né? Depende do acidente, né? Mas tem que arrumar, não pode deixar esburacado do jeito que tava, né? Adilson mandou um bom dia pra gente. Benedito Dragoni, a Val também mandou um bom dia pra gente. O Carlos Radan, lá do Morro Azul, mandou um bom dia pra gente. Olha aqui, mensagem de áudio pra eu mandar pro ar aqui, me permita, Joyce?
1: Bom dia, Ivan. Bom dia, Gomide.
0: Bom dia, Claudião.
1: Bom dia a todos vocês aí. Que Deus abençoe a cada um. Dê saúde, paz, tranquilidade. O resto não é correr atrás. Mas eu, opa, também sou um deles aí, mano. É. Eu ainda sou atrasadão ainda, meio bocó. Eu também não tenho muita mãe de mexer com esse negócio de banco, não.
0: É.
1: Então, quer dizer que... Mas é melhor assim, Ivan, do que ser muito evoluído, no fim você é passado para trás.
0: É.
1: Quer ser demais, no fim não é nada.
0: É.
1: Tá bom, meu irmão? Tenha um bom dia. Deus abençoe.
0: Grande abraço para você. A pessoa vive do mesmo jeito, tá? O ser analógico vive do mesmo jeito que o ser digital. É claro que no mundo digital, você com o celular, essa coisa da internet, você facilita. Eu costumo dizer o seguinte, né? Eu sou do tempo analógico, sou do rádio analógico, do telefone analógico. Eu sou do tempo de você ir na biblioteca, quer fazer pesquisa, vai na biblioteca. Não tem essa de fazer pesquisa na internet, não, vai na biblioteca. Eu sou desse tempo. E eu costumo dizer o seguinte, eu me adaptei bem com a vida digital. Eu não tive problema de... Eu estou na vida digital já faz muitos anos. Lá no começo da internet, eu já estava trabalhando com internet já, então eu me adaptei bem. Vivo dos dois jeitos, né? E eu costumo dizer o seguinte, a internet veio para resolver uma série de problemas que a gente tinha. Ela veio para resolver uma série de problemas e criar outros. Tá? Ela resolveu um monte de problemas e criou outros. Então você vive dos dois jeitos. Dá para viver na vida analógica, dá para viver na vida digital. De boa. O importante é viver, meu amigo Claudião. Viver bem. Isso que é importante. Viver em paz, né? O reza a lenda que o Gomide rasgava uma lista telefônica com as mãos, diz aqui meu xará Ivan Voit. Tinha isso, né? Uma da... Você lembrou de uma coisa curiosa. Concurso de gente forte, né? Dos fortão. Os musculosos lá. Esses concursos. Vamos provar se o cara é forte, né? Se o cara é forte. Quem que é mais forte que o outro aí? Uma das provas era rasgar a lista telefônica com as mãos, né? Tinha essa. Verdade, tinha esse negócio aí. Ê, mundão, velho, sem porteira. Bom dia a todos. A Paula Piola está mandando um bom dia para a gente aqui. Mais uma mensagem de áudio.
2: Bom dia, Ivan.
0: Bom dia, dona Sebastiana.
2: Obrigada para você e toda a família. Deus nos abençoe. Deus nos proteja. Deus me abençoe também a você. E a família. Que Deus estenda a mão. Vida do Gomide também. E Deus é mais, Deus é tudo para eles também, tá? Fica com Deus, um abraço.
0: A senhora também, dona Sebastiana, toda a sua família, muito obrigado pelo carinho. Tudo de bom para a senhora e para a sua família também. Quem mandou um bom dia para a gente aqui é a Cícera Campos, lá de Januária, Minas Gerais. Ô Cícera, bom dia, muito obrigado para todos nós aqui, viu, Joyce, Gomide. O Milton está mandando um bom dia para a gente aqui também. Bom dia, Milton. Cássio, lá da Praia Azul de Americana, João Gonçalves, a Geni Ensinas, muito obrigado, pessoal que passou aqui pelo WhatsApp, deixou um bom dia pra gente. Adelmo Belinello tá chegando aqui. A Joyce colocou no ar aí a foto do peixe, né, que o Luiz Café fez aí. Olha o tamanho do peixe, meu. Isso aí é um pirarucu, né, Luiz? É pirarucu esse aí? Eu acho que é. Deve ser, né? Olha o tamanho do bitelo, rapaz. Coisa de louco, hein? Meu Deus do céu. 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Dumont Colchões, ela é tudo isso e muito mais, porque é loja de fábrica. 7h22 agora, 7 horas e 22 minutos, o Luiz Café está dizendo que é isso mesmo, é um pirarucu de 68 quilos.
3: Ele pesa mais que...
0: Tá vendo? Você tá pensando o que, Joyce? Um monstro dos rios. 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O Adelmo Belinello está falando, como é que é? Você vê que quando o homem pisou na lua, ouvi no Radinho Dunga. O Radinho Dunga é antigo também, hein, cara? Radinho Dunga, se eu não me engano, foi lançado numa época de Copa do Mundo, não foi? É? O Adelmo. Ah, pela Voz da América, verdade. Olha só, o Adelmo Belinelli está dizendo que ele ouviu a transmissão pelo rádio do homem pisando na lua pela Voz da América. A Voz da América é... Aliás, o Trump está acabando com a Voz da América, viu? Eu ouvi falar. O Adelmo sabe, o Adelmo é um cara que acompanha muito rádio, conhece rádio, acompanha rádio. Você deve estar sabendo mais do que eu, melhor do que eu isso, o Adelmo. Parece que o Trump está acabando com a Voz da América. A Voz da América era uma emissora oficial dos Estados Unidos, assim como tem a BBC lá de Londres, né, da Inglaterra, tem a Deutsche Welle da Alemanha, né, tem a NHK do Japão, emissoras públicas, né? mantidas por subvenção.

Intervenção governamental, né? Por meio de impostos, são emissoras públicas. Muitos países mantêm isso. Nos Estados Unidos, a Voz da América era uma emissora oficial americana que transmitia notícias sobre os Estados Unidos da forma como interessava aos Estados Unidos, essa coisa toda, né? A rádio, a Voz da América era uma emissora oficial americana e eu ouvi muito Voz da América, ouvi bastante a programação. Tinha brasileiro que trabalhava lá, né, que chegou a trabalhar na Voz da América. Aquele cara da Bandeirantes que me foge o nome agora, um cara muito famoso da Bandeirantes que me foge o nome agora, trabalhou um tempo na Voz da América. Mas agora o Trump estava acabando com a... Eu li notícias a respeito que o Trump estava querendo acabar com a Voz da América. E está dizendo aqui o Adelmo Belinello, que eu falei que é um cara que sabe muito mais do que eu, porque ele acompanha isso, tem muito... A vida dele é o rádio, ele gosta muito de rádio, né? E... ele está dizendo aqui que acabou de verdade. O Trump acabou com a Voz da América. O Trump vai acabar com tudo ainda, viu? Ele disse que ouvia todas as emissoras internacionais. É isso aí. Muito obrigado, Adelmo. Um grande abraço para você. Um grande abraço para o Luiz Café, que fez um pirarucu de 68 quilos no churrasco aí. Agora são 7 horas e 25 minutinhos, 7h25. Estou aqui conversando com os nossos amigos ouvintes que estão no WhatsApp. Daqui a pouco eu vou lá no YouTube, ver quem é que está no YouTube mandando mensagem para a gente. E na volta, nós vamos para o intervalo rapidinho. Na volta, nós vamos tratar de um assunto aqui. A gente tem falado muito aqui nesse programa, a gente tem recebido muita reclamação dos nossos ouvintes sobre os serviços públicos que pioraram muito neste governo. Os serviços públicos, é corte de mato, é coleta de lixo, destinação do lixo. Tudo isso vai de mal a pior aqui na cidade, né? Esses serviços públicos mais básicos, né? E aí a gente fica se perguntando por que está acontecendo isso, né? O governo atual, o governo do Sua Alteza, Murilo Félix, ele joga toda a responsabilidade em cima do governo Mário Botion. Ah, o governo Mário Botion deixou aí uma bomba fiscal para nós, né? Muito bem, nós vamos falar sobre as finanças. Ontem teve uma votação na Câmara sobre um empréstimo que a prefeitura fez. Teve uma votação na Câmara ontem sobre isso. E nós vamos falar de algumas notícias que foram divulgadas pela própria prefeitura sobre o orçamento municipal. Tem alguma coisa acontecendo nas finanças públicas e ninguém está falando nada. Mas nós vamos falar. Já, já.

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0: 7:32 agora, 7:32 da manhã dessa terça-feira. Deixa eu dar uma contextualizada aqui, reatualizar a conversa nossa. Nós começamos o programa hoje falando de gerações, né? As mais diversas gerações, desde lá dos tempos de pós-guerra, pós-segunda guerra até agora, né? A gente começou falando sobre isso. Só dando uma atualizada aqui. Agora há pouco eu estava aqui conversando com o Adelmo Bellinello estava dizendo que ouvia a Voz da América e tal e coisa. E eu falei, tinha até um brasileiro que trabalhou lá na Voz da América e eu não lembrava o nome do brasileiro. E o Adelmo lembrou, Adelmo como um fã do rádio, um acompanhante das informações sobre o rádio, evidentemente que ele tem tudo isso na cabeça, né? Era o Hélio Ribeiro. Como é que eu fui esquecer o nome do Hélio Ribeiro? Grande Hélio Ribeiro. Hélio Ribeiro era um apresentador de um programa na hora do almoço, mais ou menos ali por volta do meio-dia. O Hélio Ribeiro o Hélio Ribeiro tinha uma voz maravilhosa e uma cultura muito grande. Hélio Ribeiro, o programa do Hélio Ribeiro era muito ouvido, campeão da audiência mesmo na Rádio Bandeirantes. O Hélio Ribeiro, que era um cara muito culto, né? Um cara, ele foi para os Estados Unidos uma época trabalhar na Rádio Voz da América. Ele trabalhou lá, manteve durante um período um programa na Rádio Voz da América lá nos Estados Unidos. Depois voltou para o Brasil e continuou na Rádio Bandeirantes. O Hélio Ribeiro, que falava de uma moça, tinha uma moça que ele falava no programa dele, né, Adelmo? Você lembra disso? A moça do Carmanguia Vermelho. A moça, ele conversava com a moça do Carmanguia Vermelho no programa dele, né? Alô, moça do Carmanguia Vermelho, um abraço para a moça do Carmanguia Vermelho. Um beijo para a moça do Carmanguia Vermelho. Dizem que as más línguas, sabe como é que são as más línguas, né, Joyce? Dizem que essa moça do Carmanguia Vermelho era uma garota de programa da boate Lalicorne, que era muito famosa lá em São Paulo. Era uma boate muito famosa lá em São Paulo, né? Só os bambambam da boca que iam na Lalicorne. E dizem que ela era uma mulher muito linda, muito bonita, que era uma garota, a garota de programa mais requisitada da boate Lalicorne. Era a moça do Carmanguia Vermelho. E as bocas malditas, as línguas ferinas diziam mais, diziam que era amante do Hélio Ribeiro. Eita, nós, hein, Delmo Bellinello? As coisas do rádio, né, Delmo? A Ana Tereza mandou uma foto. Ô, Ana Tereza, você tá sumida, mulher. Caramba, hein? Tava sentindo sua falta aqui, viu, Ana? Sábado eu fui tomar vacina, viu, Ana? Fui lá, levei meus dois braços para tomar a vacina, uma da gripe e outra da Covid. Eu estava empurrando com a barriga, mas sábado eu fui lá. A Ana fica me cobrando. Você foi tomar vacina? Foi tomar vacina? Fui, sábado eu fui. Ana, tava sumida, hein, mulher? Mandou uma foto aí de como é que era o telefone daquela época que eu falei aqui do telefone. Telefone preto, de gancho, que se caísse no pé de um, quebrava o pé do bicho, porque era pesado para burro. Ela mandou uma foto desse telefone. Quer ver? A Joyce vai colocar. É aquele que tem o disco, né? Pra você discar. Por isso que se falava antigamente. Disco ou número aí? Olha lá o telefone. Era esse aí. Exatamente esse daí, ó. Bicho, rapaz do céu. Olha que tinha que ter uma mesinha só pra ter o telefone em casa. Você tinha que comprar um móvel. Pra ter um telefone desse na sua casa, você tinha que comprar um móvel pra ele. Bons tempos, né? Bons tempos. Esses tempos eram muito legais. Eu lembro com saudade desses tempos gostosos da minha infância, da aurora da minha vida. Tempo bom. Que mais? Que mais que faltou acrescentar aqui? A Ana mandou a foto, a Adelmo Bellinello falou do Hélio Ribeiro. Que mais que faltou acrescentar aqui? Acho que era isso mesmo. Gente, vamos tratar de um assunto aqui, que são as finanças municipais. A gente está vendo aí os serviços públicos capengando, né? A gente está vendo o que está acontecendo. O governo atual, Sua Alteza Murilo Félix, reclamando do governo anterior, que não deixou dinheiro, que só deixou dívida, que eu estou pagando conta, que não sei o que, que não sei o que lá. E os serviços públicos piorando, ficando feio, horroroso, brigando com as empresas, prefeitura brigando com empresa aqui, prefeitura brigando com empresa lá. O negócio está feio, né? Está feio. A impressão que a gente tem de tudo isso é que o negócio está feio, né? Eu peguei uma notícia que o meu amigo Felipe Voigt publicou aqui. Felipe Voigt é um baita de um jornalista, eu admiro o trabalho do Felipe, viu? Felipe Voigt foi dar uma pesquisada e trouxe a seguinte informação no portal Cidadania em Ação, tá aí, a Joyce daqui a pouco coloca no ar, tá aí, ó, a matéria que o Felipe Voigt assina no portal Cidadania em Ação. Limeira troca a dívida de 198 milhões por empréstimo de 141 milhões, mas Câmara vota sem conhecer juros do novo contrato. O Felipe explica, a matéria é extensa, eu não vou ler a matéria do Felipe, porque ela é bastante, bastante extensa. O Felipe faz um trabalho de apuração muito bom. Eu conheço o Felipe, né, de hoje, o trabalho dele, acompanho o trabalho dele, né, de hoje, eu sei como é que ele trabalha. E ele faz um trabalho de apuração muito bom, detalhado mesmo. Então eu não vou ler a matéria porque ela é muito longa. Mas basicamente o que ele diz é o seguinte. Prefeitura de Limeira pegou um contrato, um financiamento, que foi feito no governo Mário Botchon. Na verdade parece que são dois financiamentos. Deixa eu ver se eu consigo achar rapidinho aqui na matéria do Felipe. São dois financiamentos. Um feito em 2019, outro feito em 2021. Os contratos somavam, à época da contratação, 227 milhões. Eram 162 milhões pela Lei 6.589/2021 e 65 milhões pela Lei 6.160/2019. Não diz aqui na matéria, eu acho que não diz aqui na matéria, mas eu desconfio que esse de 65 milhões, empréstimo de 65 milhões, feito em 2019, foi para pagar o viaduto Monsenhor Mantovani. Esse é o do viaduto Monsenhor Mantovani. Os outros 162 milhões são para aquela reforma lá do Novo Horizonte. Se eu não estou enganado, tá? Se a minha memória não me trai, é isso disso que se trata. Então nós temos dois financiamentos. Um de 65 milhões, outro de 162 milhões, somados 227 milhões, feitos no governo Mário Botchon, para ser pago aí ao longo do tempo, né? Contrato aí de anos para você pagar, né? Muito bem. O Murilo pegou os dois, Sua Alteza, pegou os dois e falou assim, não, vou renegociar a dívida. Até aí tá tudo bem, vou renegociar essa dívida, tá? Aí mandou ontem o projeto de lei lá para a Câmara dizendo, olha, renegociei a dívida, viu? A gente não vai mais pagar, ele tinha que pagar o saldo devedor, segundo informações da Prefeitura, tá? Está salientando aqui o Felipe no texto dele. O saldo devedor está em 198 milhões. Só que, eu vou fazer uma negociação e nós vamos pagar 141 milhões em vez de 198. Cortou 57 milhões. O que o Felipe está dizendo na matéria dele aqui, que ele foi apurar, foi levantar, é o seguinte. Ele não explicou como que se chegou a esse número. Ele não explicou qual o juro da nova negociação. Ele não explicou qual a taxa de... de amortização. Qual que é a taxa de amortização? Qual que é o juro que vai ser cobrado? Como que se chegou a esse número? Não tem nada explicado no projeto de lei que mandou para a Câmara. A Câmara aprovou às cegas. Às cegas. Acho que nem sequer o prazo de pagamento tá constando no projeto que foi mandado pelo prefeito para a Câmara. A Câmara aprovou. Do jeito que veio, a Câmara aprovou. Não tomou menor conhecimento. Isso já é um negócio preocupante, porque o vereador abre mão da sua principal atribuição, que é fiscalizar os atos do Poder Executivo. Ah, você vai renegociar uma dívida? Você vai alongar o prazo de pagamento? Qual é a taxa de juros? Qual é o prazo de pagamento? Qual é a taxa? Como que se chegou a esse número? Como que se reduziu esse número? Por que que se reduziu esse valor? Nada disso foi perguntado pelos senhores vereadores. Do jeito que caiu lá três palitos, eles aprovaram de qualquer jeito, sem saber de nada. É lamentável, né? A gente vê a Câmara agindo desse jeito. Poder Executivo agindo deste jeito, mandando para a Câmara um projeto de lei, tratando de um assunto importante, que é o endividamento do município, porque tem garantias. Tem as garantias que o município ofereceu para o pagamento desta dívida. Então, isso aqui é de fundamental importância, os senhores vereadores e nós, população, sabemos do que está rolando. Você foi renegociar. Porque nós sabemos o seguinte, gente. Vem cá, nós somos todos adultos, né? Agora há pouco a Joyce fez uma pesquisa aqui, nós vamos falar da pesquisa já já. Nós somos todos adultos, né? Nós já conhecemos um pouco desse mundo, né, gente? Nós não somos crianças, nós não somos gente ingênua, bobinho, nós não nascemos ontem, né? Nós já somos adultos, né? E adulto sabe, adulto tá careca de saber que banco ganha dinheiro como? Como é que banco ganha dinheiro? Você não sabe como é que banco ganha dinheiro? Ganha dinheiro em cima da gente. O banco pega o dinheiro que eu depositei lá, que a Joyce depositou lá, que você depositou lá, que todo mundo depositou lá no banco para guardar o dinheirinho, o pouquinho do dinheirinho que você tem. Ele pega aquele dinheiro de todo mundo, dá um dinheirão, né? Eu ponho o meu dinheirinho, a Joyce põe o dinheirinho dela, o Gomito põe o dinheirinho dele. Ele pega tudo aquilo, dá um dinheirão, ele aplica o nosso dinheirinho num rendimento lá de 10% ao ano, tá? 10% ao ano, ele paga 10% ao ano para nós, o nosso dinheirinho que nós pusemos lá, e ele empresta o nosso dinheiro, por exemplo, um empresário que quer ampliar a indústria dele, o empresário está pensando em ampliar a indústria dele, está precisando lá de um empréstimo, uma grana ferrada, né? Então, ele paga 10% ao ano para nós, o empresário vai lá e pede um dinheiro emprestado para ampliar a fábrica dele, ele fala assim, é 10% ao mês. É assim que banco ganha dinheiro. Tá? Ele paga 10% ao ano para você, no dinheiro que você deixa lá, pega o teu dinheiro, usa e cobra 10% ao mês. É assim que banco ganha dinheiro. Aí você vem me falar que o banco cortou 57 milhões da dívida. Quê? Banco tá dando dinheiro? Se tem uma coisa que banco não faz é dar dinheiro, meu irmão. Banco nunca deu. O banco que deu dinheiro quebrou. Banco nunca deu dinheiro. Alguma coisa tem. Alguma coisa tem nessa renegociação para o banco abrir mão de 57 milhões. Gente, nós não somos crianças, nós somos adultos, né? Eu não conheço o sistema financeiro, não sei como é que funciona o sistema financeiro, mas eu sei como é que o banco ganha dinheiro. O banco ganha dinheiro assim. Aí você fala, o banco abriu mão de 57 milhões. Ah, mas ele fez alguma coisa para ele ganhar lá na frente. Porque banco não dá dinheiro para ninguém. Banco toma! Banco toma o seu dinheiro, não te dá. Tá? E a Câmara precisava saber disso. E a Câmara não quis saber. Aprovou do jeito que veio. Tá. Isso aqui é uma coisa grave. Isso é uma coisa grave. Prefeito, Sua Alteza, manda para a Câmara um projeto que não tem informação nenhuma, a Câmara aprova e está tratando de finança pública. Conta que nós vamos pagar. Quem vai pagar sou eu, quem vai pagar é a Joyce, o Gomito, todos nós que vamos pagar essa conta aqui. Não é o prefeito, Sua Alteza. Não é Sua Alteza que vai pagar, somos nós que vamos pagar. Isso aqui. Então isso aqui é uma coisa grave. É uma coisa grave que está aqui. Mas tem outras coisas que fazem a gente pensar um pouquinho mais. Tem outras coisas. Deixa eu falar aqui de outras coisas que nós vamos colocar no ar aí também. A Joyce vai colocando no ar. Que é o seguinte, ó. Esse assunto, nem a dona prefeitura, nem a dona Câmara Municipal e nem a dona imprensa aqui de Limeira está discutindo esse assunto. Mas deveria discutir. Que é o seguinte. No dia 31 de dezembro de 2025, primeiro ano do senhor Sua Alteza Murilo Félix. No dia 31 de dezembro de 2025, encerrando o primeiro ano de governo de Sua Alteza, a Prefeitura emitiu um comunicado que dizia o seguinte, abre aspas, a Prefeitura de Limeira concluiu 2025, primeiro ano da administração do prefeito Murilo Félix, com avanços estruturantes em áreas essenciais e forte recuperação da situação econômica. O período foi marcado por modernização de serviços, reorganização das contas e mais qualidade no atendimento ao cidadão, sobretudo na saúde. Logo no início do mandato, a Prefeitura realizou o diagnóstico financeiro, reforma administrativa e revisão de contratos, com redução de cargos comissionados e cortes de despesas, A economia projetada para 2025 é de 200 milhões de reais, fundamental para reequilibrar o orçamento. Então, toda essa conversa aqui para dizer que o governo de Sua Alteza fez uma reforma administrativa e tal e coisa, e que ia economizar 200 milhões de reais. Muito bem. Aí, isso foi em 31 de dezembro de 2025. No dia 17 de abril de 2026, a prefeitura emitiu um novo comunicado, desta vez sobre o orçamento público do ano que vem, 2027. O orçamento municipal de 2027 prevê que Limeira arrecadará um total de 2 bilhões 400 milhões. Parece que está tudo bem, né, gente? Em 31 de dezembro de 2025, Sua Alteza diz que arrumou a casa, economia de 200 milhões, né? Aí, em abril, lança o orçamento de 2027, 2 bilhões e 400 milhões de reais. Pô, parece que tá tudo bem, né? Tá tudo bonitinho, né? Tá tudo certo? Só que não, né? Por quê? Porque no dia 3 de fevereiro, a prefeitura emitiu uma nova nota sobre a situação financeira do município. O título dessa nota era o seguinte: Prefeitura de Limeira arrecada 292 milhões e meio a menos do que o previsto em 2025. Então veja, a notícia era essa: estou fazendo uma reforma, não sei o quê, para economizar 200 milhões. Isso no mês de dezembro. No mês de fevereiro vem a notícia de que a prefeitura arrecadou 292 milhões e meio a menos do que o previsto em 2025. No corpo da notícia vinha informação: a cidade esperava receber 1 bilhão e 990 milhões ao longo do ano, mas entraram nos cofres municipais 1 bilhão e 700, portanto 292 milhões a menos do que o previsto. Isso foi no dia 3 de fevereiro. No dia 12 de março, o governo Murilo Félix divulgou nova nota para a imprensa. Título: arrecadação de ICMS fica 21% abaixo do esperado e acende alerta na prefeitura. Opa! Opa! 2025 arrecadou 292 milhões a menos. No ICMS, só de ICMS, 21% a menos. ICMS é um imposto estadual, certo? Que as empresas aqui de Limeira pagam todas elas, pagam o imposto estadual. Frustração de receita de 56 milhões. Gente, alguma coisa está errada. Tem alguma coisa errada. Como que Limeira não arrecada 200, a prefeitura arrecada 292 milhões a menos no ano, dizendo que arrumou a casa, está tudo bem, arrumei a casa, fiz uma reforma, o governo anterior fez lambança, eu estou arrumando a casa, arrumei tudo, vou fazer uma economia de 200 milhões. E aí vem a informação de que deixou de arrecadar 292 milhões e meio. Na sequência, deixou de arrecadar 56 milhões, 21% do ICMS. Tem alguma coisa errada acontecendo. A economia de Limeira está indo para o buraco. Tá? E aí vem esse negócio de: o orçamento do ano que vem é 2 bilhões e 400. A economia de Limeira está indo para o buraco. E aí faz um refinanciamento desse que ninguém sabe como é que está sendo feito esse refinanciamento, que a Câmara aprova de qualquer jeito, do jeito que veio, vai. Alguma coisa errada está acontecendo com as finanças municipais, com as contas municipais. E alguma coisa muito grave, muito séria. E ninguém fala nada, ninguém toca no assunto, todo mundo de biquinho fechado. Alguma coisa muito séria, alguma coisa muito grave está acontecendo com as finanças municipais. Não é possível a prefeitura perder tanto dinheiro assim. Deixou de arrecadar isso, deixou de arrecadar aquilo. Mas como? Da onde? Por quê? Como? E ninguém fala nada. Isso que é o pior. Ninguém fala, todo mundo de boquinha fechada. Ninguém abre a boca. Você não ouve esse assunto sendo conversado por aí. Ninguém fala nada, ninguém toca no assunto. Mas é um baita de um susto. Como assim? Perdeu 209, quase 300 milhões no ano passado. Sabe que são 300 milhões? Deixou de receber quase 300 milhões no ano passado. Só no começo desse ano deixou de receber 56 milhões só do ICMS. Está tá metendo no pau todo mundo que tá devendo pra prefeitura, tem um monte de gente devendo, tá metendo no pau todo mundo que tá devendo na prefeitura, tem alguma coisa muito errada acontecendo com as contas públicas. E ninguém abre a boca, ninguém fala nada. E a nossa Câmara gloriosa, a gloriosa Câmara Municipal, assina embaixo. Tá difícil, viu, gente? 7h52, só para falar rapidinho desse assunto, que precisa falar, alguém precisa falar e nós vamos falar aqui. Então, se ninguém quer falar, a gente fala aqui. O dia que a coisa estourar, pelo menos, olha, nós falamos dessa coisa, nós avisamos. 7h52, comentário do Ricardo Balzerano, Joyce.
1: O país de Gales faz parte do Reino Unido. O que é o Reino Unido? O Reino Unido é composto pela Inglaterra, pela Escócia, pela Irlanda do Norte e pelo País de Gales, que tem congressos independentes. Pois bem, o País de Gales aprovou recentemente uma lei que pune com a perda de mandato todo homem público, todo homem público, congressista, de uma forma geral, pego em mentira. Perde o mandato. Você imaginou se algo semelhante fosse aprovado no Brasil? Claro que não será. Porque quem melhor definiu a política brasileira há muito tempo, quando ele não era nem candidato a presidente, Lula, ele disse que o Congresso, uma frase que ficou famosa, ele disse que o Congresso tinha 300 picaretas. Aí ele se elegeu e realmente se deu bem. Comprou os 300 picaretas. Lembra? Época do Mensalão, que ele mandava dinheiro para os congressistas em troca de aprovação dos seus projetos. E continua sendo assim o Brasil. 300 picaretas continuam existendo e a picareta maior está no poder e tem a caneta na mão, distribui dinheiro em troca de voto no Congresso. Mas, apenas como efeito elucidativo, um pouco de bom humor nesta terça-feira, suponhamos que essa lei fosse aprovada no Brasil. Você acha que o Congresso não ficaria praticamente às moscas? Você não acha que o Palácio do Planalto não ficaria às moscas? Mentiu, perde o mandato. E se servisse para as instâncias superiores também, ministros? Mentiu, perde o cargo. Como aquele ministro que disse, se não fosse por esse tribunal, não haveria combate à corrupção no Brasil. Mentira, perderia o emprego. Políticos, vamos mais... O Bolsonaro disse que a Covid era uma gripezinha, perderia o mandato. O Lula disse que se ele fosse eleito agora nessa última eleição, todo mundo ia voltar a comer picanha. Mentira, perderia o mandato. E sem contar as centenas de políticos que perderiam o mandato e o Brasil seria um país muito, muito melhor. Mas como o Congresso tem no mínimo 300 picaretas ainda, uma lei dessa nunca seria aprovada no Brasil.

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0: 7h59 minutinhos. Ó, pra encerrar o programa de hoje, a Joyce, pelo menos eu achei muito interessante. A Joyce fez uma enquete, não é uma pesquisa, não tem metodologia científica, tá? É apenas uma enquete, mas dá uma noção, embora não seja uma enquete, ela nos dá uma noção interessante. A gente começou o programa falando de geração, né? Geração boomer, geração millennial, geração Z, são gerações que vêm, né, desde lá da época da Segunda Guerra Mundial para cá, né? São as gerações que se estabeleceram ao longo desse período aí, né? E a Joyce fez uma pesquisa, uma enquetezinha, né? Não é pesquisa, é enquete. Fez uma enquete, colocou aqui no YouTube perguntando a qual geração você pertence. Você perguntou qual, Joyce? Começou pela geração silenciosa,
1: isso,
0: né?
1: Isso, geração silenciosa.
0: A geração silenciosa é aquela que vivia lá na época da Segunda Guerra Mundial, década de 50?
1: Isso, isso mesmo.
0: Década de 50. Década de 50 para cá, é a geração silenciosa. Aí vem a boomer. A boomer é da década de 60.
1: Sim, sim.
0: 60, 70?
1: Sim, por aí.
0: Por aí, né?
1: Nós listamos tudo com a faixa etária também.
0: Com a faixa etária.
1: Isso.
0: Aí vem a geração millennial.
1: Antes da millennial, então, entre a boomer e a millennial, tem a geração X.
0: Geração X. Muito bem, então a Joyce vai contar pra gente qual foi o resultado dessa pesquisa. As pessoas responderam, né? Uma parte dos nossos ouvintes que passaram pelo YouTube responderam essa enquete. O que que deu, Joyce?
1: Nós tivemos 53 votos, então isso é computado através ali da porcentagem.
0: Tá.
1: A geração silenciosa, que é ali da faixa dos 79 até os 98 anos, nós tivemos 8%.
0: Gente bem mais velha.
1: Sim,
0: as pessoas mais, bem mais idosas. 8% de ouvintes nossos são pessoas que vão até os 90 anos de idade, por aí.
1: Depois vem, então, os boomers ou baby boomers.
0: O boomer.
1: Que é a faixa etária de 62 a 80 anos.
0: De 62 a 80 anos.
1: Isso.
0: Quanto deu?
1: Foram 32%.
0: 32%. Olha aí.
1: E aí a geração X, que são o pessoal que tem entre 46 anos até 61,
0: 38%. Então, a maioria, das pessoas é da geração boomer, de 62 a 80.
1: Sim.
0: E da geração X, que é de?
1: 46 a 61. Sim.
0: Quer dizer, a grande maioria dos nossos ouvintes é composta de gente adulta e já de uma certa idade.
1: Sim.
0: Pessoas já...
1: É o pessoal que se diz ali de meia-idade,
0: para cima,
1: o início da terceira idade.
0: E faltou quem aí?
1: E aí em terceiro lugar ficou os millennials, que são 22%. O pessoal de 30 anos a 45.
0: Quantos por cento?
1: Foram 22%.
0: 22%. Um bom público.
1: Sim.
0: Também, de 30 a 45. Um público adulto, já adulto, né? Mas já mais jovem. É legal saber, entender um pouquinho disso e ver como é que é a composição mais ou menos dos nossos ouvintes. São pessoas adultas, pessoas de uma certa idade. Tem alguns jovenzinhos no meio, como a Joyce aqui, é uma das representantes dessa geração mais jovem. E alguns não, 22%. É um número importante.
1: É um número expressivo.
0: É um número importante. Legal, gostei de saber disso. Bom trabalho, viu, Joyce? Obrigado. Foi legal. Gente, muito obrigado em nome da Joyce, em nome do Carlos Gomide. Muito obrigado a todos pelo carinho da audiência. Amanhã a gente volta com mais uma edição do Bom Dia Melhor a partir das 6 horas da manhã. E continue cravado aqui nos 82.9. Seja lá de que geração você for, continue aqui para ficar de boa, tá bom? Até amanhã.

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2: Olá, muito bom dia. Nossa terça-feira começou boa demais a conta. Vem comigo até às 10 da manhã.

A partir de agora, com a sua participação, 34044000, 34044000. Vem comigo, o programa tá começando.

0: Quando a gente começa a semana meio doidinho, né? Acontece que a gente não lembra das coisas. Eu acabei de perguntar pra Joyce assim, Joyce, eu acho que ontem, né, eu fiz o sorteio da torta, né? Eu meio que falei, não, acho que eu não fiz o sorteio da torta. E a Joyce falou, não, Rô, eu acho que você fez só do Centerplex. E não é que a Joyce tá certa? Joyce, eu acho que eu não tô ficando muito boa da cabeça. Mas nessa vibe maravilhosa, eu começo aqui o nosso Manhã Melhor. Dessa vez eu vou fazer o sorteio da torta, viu? Torta deliciosa da Padaria Moreira. Falei que o Moreira fica chateado quando eu não faço sorteio. E olha que quando eu prometo e não faço. Então, ó, eu vou pegar dentre as pessoas que participaram ontem, com a data dos nomes, do sorteador, as pessoas que irão participar hoje com o Robertinho, e eu vou fazer o sorteio. Sabe culpa de quem foi que tirou minha concentração, Joyce? Do Gomit. Então você não acha também? Foi. Com certeza, porque ele chega aqui, ele tumultua. Que nem ele não tá aqui agora. Entendeu? Então eu tô com a minha cabeça ali. Mas quando ele chega, que ele fica tumultuando, tudo culpa dele. É culpa dele. Eu não vou falar que a culpa é minha. A culpa é exclusivamente dele, que tira a minha concentração. Mas hoje eu vou fazer o sorteio. Então, dentre as pessoas que participaram ontem, as que irão participar hoje, torta deliciosa da Padaria Moreira. E pra participar é muito fácil. 34044000, também na live. É, participa, aumenta as chances. O importante é você participar, tá bom? 8 horas e 15 minutinhos.
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0: 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Seu Natal Alfaiate já tá registrando a sua participação por aqui, né? Um abraço, Vale das Oliveiras. Seu Natal, aquela vez que eu tava falando da Itália, ele me questionou. Nossa, você ainda não foi pra Itália? Então, né, Joyce? Você ainda não foi? Eu também. Eu fico com vergonha, porque...
3: Todo mundo já foi, a gente não, Roberto.
0: Joyce, você não acha isso vergonhoso?
3: Eu achei.
0: Eu acho que a gente precisa mudar as nossas perspectivas. A gente precisa reservar aí um dinheirinho do suado trabalho nosso. É fácil, não? Aí, Roberta, você tá falando suado? Por quê? Mas você trabalha sentada o dia todo. É, eu trabalho sentado o dia todo. Olha, eu tô aqui no estúdio, depois saio daqui, vou pra minha sala. Aí eu vou almoçar, depois eu volto, sento, faço as minhas coisinhas que eu tenho que fazer, né, Joyce? Eita, nós, mas olha... Tem dias que, olha, sai caro, viu? Sai caro, porque, olha,
3: tipo
0: tem que...
3: Tipo Chorão, só os loucos.
0: Só os loucos sabem, né, Joyce? Verdade, tipo Chorão. E tem dias que você fica pensando várias vezes no dia. E se? E se? E se? É, tipo, como não perder... Tem horas que você pega uma cartilha... Como não perder o seu réu primário? Pensando que, ó... Ó com o que eu trabalho aqui, ó. Isso aqui, ó. Sabia? A gente se controla. Mas daí a gente olha para as continhas... Dívida não. Dívida só se estiver devendo. As contas e fala assim... Ah, tudo bem, vai. Fala o que você quer. Com aquele sorriso, né, estonteante. É difícil mesmo em algumas situações. Mas a gente vai tirando de letra, né, Joyce? A gente vai aprendendo ali. Principalmente quando a gente olha pras continhas, a gente tira de letra certas situações. Porque se fosse diferente, se a gente pudesse.
3: Vai que incentivo.
0: É um incentivo e tanto, né, Joyce, as continhas, né? Então, né? É isso, é isso. É isso que faz a gente ter motivação todo santo dia. Deixa eu ver aqui. Fátima, obrigada pelo carinho, viu? Bom dia pra você também. Mauricéia do Abílio Pedro. Adriana do Jardim São Pedro. A Adri tá perguntando o telefone do Vinícius. 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Esse não é que é novo, mas ele tá usando esse novo número agora para você poder entrar em contato via WhatsApp. Robertinho da Viola, meu xará. Edilene, Tia Jane, Tio Dito, Rosiane e Rô do Jardim do Lago. Lembrando, hoje tem o sorteio, que ontem era para ter sido feito, eu não fiz porque eu esqueci mesmo. E da Padaria Moreira, uma torta deliciosa da Padaria Moreira. Você participando pelo WhatsApp, quem participou ontem também, e pode participar da nossa live, da nossa transmissão também, pelo nosso canal do YouTube. Agora são 8 horas e 28 minutinhos.
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0: Estados Unidos propõe tarifa de 25% para punir Brasil por práticas comerciais. Ah, mas não tava uma lua de mel lá do Lula com o Trump? Tá nada, o Trump é esperto. O Trump é estrategista. O Trump, ele não faz nada de graça. E ele tá errado? Ele tá errado? Alguém faz alguma coisa de graça? Quem faz é besta, é tonto. Entendeu? Não vai, todo mundo tem que colocar o seu valor. No caso aqui, é uma tarifa punitiva. A gente vai falar sobre isso, ó. A administração Trump propôs uma nova tarifa punitiva de 25% sobre diversas importações do Brasil após concluir que as práticas do país eram desleais em uma série de questões. Desde o comércio digital até o desmatamento ilegal, que no governo Lula não se fala, tá? No governo Lula, com a Marina Silva decretando apoio, com artistas falando salve Amazônia, ninguém, você não vê mais nenhum artista mandando salvar a Amazônia depois que o Lula sumiu. Eles desapareceram. Eu acho que eles se perderam na Amazônia e estão tentando achar o caminho de volta pra poder voltar a cantar. Porque não tem mais um artista que canta Salve Amazônia. Não tem um Bruno Galhaço falando da Amazônia. Não tem a mulher dele lá, a Giovanna Eubank, que é uma baita atriz, muito talentosa. Deixa eu ver quem mais. Não tem mais aquele... Não tem o Caetano Veloso, não tem o Gilberto Gil, não tem mais o Chico Buarque, as filhas dele, o genro dele. Deixa eu ver quem mais. Aquela cambada toda ali do Salve Amazônia. O Péricles, o Péricles. Lembra o cantor Péricles? Não, mas não tá mais precisando salvar a Amazônia mais. O próprio Mano Brown, conhece o Mano Brown lá? Aqui estou mais um dia, sob o olhar sanguinário do vigia. Então, não tem ele também, mais falando nada. Engraçado que esse povo tá todo mundo desaparecido. Ninguém mais tá salvando a Amazônia, ninguém mais tá falando nada da Amazônia. Hipocrisia. Porque eu acho que se tem que salvar a Amazônia, a gente fala da Amazônia do começo ao fim. Se for o Bolsonaro, se for o Flávio, se for o Zema, se for o Nicolas, se for o Ciro Gomes, se for o Lula de novo. Gente, salvar a Amazônia é importante, mas esses artistas hipócritas, ninguém mais quer salvar a Amazônia. Todo mundo ficou desaparecido. Então, essa prática do Trump, que eu também não entendo se tá tão certo assim, punir o Brasil dessa forma. Eu não posso defender o Trump, não é isso que eu tô fazendo. Mas aqui ele tá alegando, ó. Até o desmatamento ilegal. Porque essa turma na época do Bolsonaro falou que, nossa, o desmatamento do Bolsonaro, Bolsonaro não liga pra Amazônia, Bolsonaro é isso, Bolsonaro é aquilo. Aí se você coloca a proporção de desmatamento no governo Bolsonaro com o do Lulis agora, tá maior. E ninguém tá salvando a Amazônia mais. Eu acho que esse povo entrou na Amazônia, Joyce. Eles estão tentando achar o caminho de volta ali. Estão perdidos. Tá entrando na Colômbia, Bolívia. Entrando ali na Guiana, Guiana, Guiana, Guiana normal, Guiana francesa, Suriname. Tá todo mundo perdido ali. Entendeu? Não acharam o caminho de volta pra salvar a Amazônia, tá? E as medidas previstas na seção 301 da legislação comercial, tem gente que não gosta de ouvir a verdade. Quando fala, e eu percebo que quem vota no Lula, eles têm um nojo de olhar a rede social e ver o que o Lula faz. Eles não conseguem entrar ali e ver uma notícia verdadeira. Eles têm asco, nojo disso. Ai, o Lula falou isso? Não. Duvido que o Lula falou. Não, não é possível, isso aqui tá errado. Porque eles não gostam de ver que o Lula fala a verdade e fala besteira. Que nem ele falou lá, defendendo o Comando Vermelho e o PCC. Ele falou isso, aí gravam. Não, isso aqui é IA. Ele nem ia falar isso, não. Gente do céu. Eu não entendo esse povo, mas tá bom. As medidas previstas na seção 301 da legislação comercial abrangem áreas como serviços de pagamento eletrônico, tarifas preferenciais, proteção à propriedade intelectual e acesso ao mercado de etanol também. O órgão propôs as novas tarifas ao divulgar os resultados de sua investigação sobre práticas comerciais desleais contra o Brasil, iniciada no ano passado, de acordo com a seção 301, mas exclui alguns itens, como carne bovina, café, terras raras, outros metais e peças de aeronaves das novas tarifas. Bom, gente, o jeito é esperar, vamos ver o que vai acontecer. Nas práticas do Brasil nas áreas investigadas, irrazoáveis e oneram ou restringem o comércio dos Estados Unidos, sendo, portanto, passíveis de ação nos termos da seção. Tem gente que fala que o Trump está procurando pelo em ovo. Cada um tem a sua opinião. Tem gente que fala que o Trump está certo. Como eu sou brasileira, eu tenho que entender que o Brasil não precisa de mais tarifas. Isso vai prejudicar demais o Brasil. Vai ser ruim para o Brasil. Não é legal isso. Mas o Trump está se apegando em alguns detalhes por algum motivo. A gente precisa entender o porquê. Eu acho que o negócio é muito mais embaixo. Fora tudo isso, tem mais coisa que, no meu ponto de vista, está vindo por aí. É ruim pro Brasil. Isso não é legal pro Brasil. Agora é esperar para ver o que vai acontecer, né? 8 horas e 34 minutos.

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2: 8 horas e 45 minutinhos. Manhã Melhor ao vivo com vocês até as 10 horas. Lembrando que às 9 da manhã, daqui a pouquinho, temos a nossa transmissão pelo nosso canal do YouTube. Júlia Mazoneto, um beijão pra você. Obrigada pelo carinho. Boa sorte na torta, viu? Boa sorte na torta. Elizabeth Galo, do Abílio Pedro, um beijão. Sueli, do Jardim Nova Limeira, sempre com a gente, né, Su? Obrigada. Quem mais? A Roseli, a Rô, do Jardim Lagoa Nova, não Jardim do Lago, Jardim Lagoa Nova. Boa sorte no sorteio, viu, minha querida? Um beijão, viu? Ah, e ela tá agradecendo. Bom dia, Roberto. Obrigado pela torta, deliciosa. Obrigada pelo seu retorno, pelo seu feedback, viu? Que bom que você gostou. A Rê do Boa Vista também passando por aqui. Rê, daqui a pouco seu martírio vai entrar no ar, viu? Daqui um minuto ele já vai entrar no ar, viu? É, daqui a pouquinho. Daqui a lá, ela deu risada, Joyce. Daqui a pouco, ele já tá pendurado ali, ele tá me ouvindo. E ele tá me ouvindo. É, daqui a pouquinho ele já vai começar a pegar no seu pé. 8 horas e 47 minutinhos. A Luciana Barbosa, do bairro do Pinhal. Lu, beijão também. E obrigada pelo seu carinho, tá bom? 8h46, agora, diretamente da rua 25 de março. Ele que é o nosso amigo, o Marcelo da Relojaria do Zezinho. Marcelo, bom dia!
3: Bom dia, Roberto Maese, bom dia, Joyce, bom dia, Barrê. Ontem eu vi a Rê aqui do lado na farmácia com o maridão, viu, Roberto?
2: Aí, tá vendo, Rê? Não falei que ia começar o martírio? Ela tá fazendo o que aí, Marcelo?
3: Não, diz ela que tava constipada, entendeu? Mas eu não sei não, viu? A caixinha saiu embrulhada, eu nunca vi remédio para constipação, ou então resfriado, embalado daquele jeito. Pra mim é assim, infantil, tudo em caixinha azul, viu, Lerdinha?
2: Ó, ela falou assim, eu não fui, e tá dando risada aqui, Marcelo.
3: Que não foi o quê? Então seu marido tava com quem aqui ontem que eu vi ele aqui na frente da farmácia, Rê?
2: Ô, Rê, você viu que ele pega pesado, né? Você viu que ele joga pesado com você. O que o seu marido tava fazendo ali? Você percebeu, né? Ela, olha só, que ele, olha, ela escreveu assim, olha só, hein?
3: É, Rê, mas fica tranquila, eu não vou contar pra ninguém, só pra mim e pra Roberta pra saber. Que é específico. Ela parou o carro aqui, dá uma buzinadinha, o farmacêutico já sai com a embalagem. Ela ri, ela pra ela. É rapidinho, viu, Roberto?
2: É.
3: Fala disso, Rê. Eu vou mandar na tua casa. Hoje é terça. Amanhã eu vou mandar na tua casa lá a nova sensação do momento, que é a cueca musical que o Zé trouxe lá de São Paulo. Eu vou mandar uma pro seu maridão, viu, Rê?
2: Ai,
3: só escolhe o tipo, né? Porque tem variação, né? Tem uns que gostam de lenta, samba, funk, rock, sertanejo. Escolhe aí que o que você escolher, eu já vou mandar pro maridão usar, viu, Rê?
2: É? Tá bom, ela escreveu, Marcelo.
3: Roberto Maese, manhã de terça-feira. 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Na sexta-feira, não sei se deu tempo você fazer um sorteio que eu deixei gravado. Você não fez, né, Robertinho? Acho que não deu certo, né?
2: É, Marcelo, deixa eu falar. Não fiz. O que que eu acho que fica mais fácil, Marcelo? Fazer na sexta-feira.
3: Na sexta? 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
2: 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Tá certo, vamos fazer então, viu?
3: Passa então. Então você participa com a Roberta. Manda um alô para ela. Eu tô te ouvindo, Robertinha. Eu tô ouvindo você conversar com o Marcelo. Robertinha vai fazer o sorteio. Eu sei que quem roda a roleta russa aí é a Joyce. Isso eu já fiquei sabendo. Fica no cantinho aí da rádio, do estúdio. Então rodou. Saiu você já fica ouvindo a Robertinha até o final. Você vem buscar esse relógio aqui na Relojaria do Zezinho, tá bom? 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Elizabeth Galo, lá do Abílio Pinto, que agora fiquei sabendo que ela é irmã do Zé Galo, que mora do lado do Zé da Ida, onde vem. Eu acho que esse Zé Galo deve usar a cuequinha, viu, Robertinha? Porque mora perto do Zé, né? Você acha que ele vai perder essa oportunidade, né, Robertinha?
2: Será que é mal de Zé, Marcelo? Que todos eles usam?
3: É mal de Zé. É, e o homem que usa a pomada de canela de velho lá também disse que já comprou uma ontem, viu? Que é o China. O China mandou em frente, o Zé.
2: Ô, China, canela, você comprou velho. O que que ele comprou? Canela de velho?
3: Não, ele falou assim que eu falava que ele passava gelol, que ele se machucava dormindo, né? Que ele ia jogar bola. Ele falou assim que ia pegar eu na rua. Eu falei, então não vou falar mais que você passa gelol, você passa canela de velho. Canela de velho é outra pomada também, é quase igual, viu, Bertinho? Só muda o nome, viu, Bertinho? É, fala canela de velho porque só começa a sentir dor nas pernas depois que passa a doença, viu, Robertinha? 60, 70, 80, aí começa a sentir as dores na perna. Antes, Robertinha do céu, não sente dor no corpo nenhum. Tudo funciona perfeitamente. Pode até levar um socão, que eu tô inteirão, mas passou dos 60, Robertinha do céu.
2: Muda, Marcelo, o negócio?
3: Uma cama já fica com hematoma já quase 15 dias, viu, Robertinha?
2: Pior, hein?
3: Ô, Tina, usa bem a cuequinha à noite aí, ó. Vamos ver. Ele escolheu o rock, Albertinho. Ele disse que é chegado num rock, entendeu?
2: Ah,
3: aquela
2: é?
3: Guitarrona assim. Então, eu não sei pra que ele vai usar de noite, né? Porque ele disse que toma Rivotril, canela de velho e dormir com uma cueca de rock, eu acho que é pra acordar a Vani que fica do lado dele, viu, Albertinho?
2: Com certeza. Ele quer despertar a Vani por algum motivo.
3: É, Vani, tô na área, tô aqui, tô perto, Vani. Aí, pô, a Vani já entra em ação, acorda e vai lavar o banheiro, porque acabou, né? Tá dormindo ainda, viu, Albert? 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
2: 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Ô, Marcelo, você tem que entender que eu vou vender minha BM pra pegar uma Porsche mais nova, entendeu?
3: Eu tô sabendo, Robertinho, que você vai se tornar uma influenciadora agora. É verdade, Robertinho?
2: Ai, Marcelo, não é meu sais de banho, viu? Não, eu acho, Marcelo, que eu tô numa vibe que eu não tô conseguindo influenciar nada, não, viu?
3: Ah, que isso, velho, não pode falar isso, você sabe que a boca da gente fala, não, você vai ser uma grande influenciadora assim, por que não? Marcelo... Olha aí, ó, na sua frente tem uma moça que pode te patrocinar aí, ó.
2: A Joyce? Joyce, muito obrigada. Ô, Marcelo, sabe quem você pareceu agora? Uma pessoa que eu conheço aqui, que quando a gente fala assim, olha, porque assim, eu tô evitando falar negócio de sorte, por exemplo, não ganhando sorteio porque não tem sorte, essas coisas, né? Mas às vezes a gente fala alguma coisa, olha, mas não tive, né, aquela oportunidade de ganhar tal coisa, difícil assim, né? Não fala isso. Mas o importante é que você tem saúde, você tem uma família maravilhosa, mas a gente tem nada a ver uma coisa com a outra, Marcelo. Você pareceu essa pessoa agora, viu? Você fez igualzinho.
3: Verdade. Nossa, maior.
2: Uma coisa não tem nada a ver com a outra.
3: Olha, eu tô devendo pra todo mundo. Não tem isso aqui, mas
2: é importante que você tenha saúde, você tem uma família linda. Não, mas eu quero ter saúde, eu quero ter uma família linda, mas eu quero ter dinheiro, porra. Eu quero ter sorte, por quê? Ô, Marcelo, é aquela história. Na Bíblia lá. Ó, Salomão foi rico, Davi, Isaac, Jacó, Abraão, sei lá, todo mundo. Por que na minha vez eu tenho que me lascar? Eu quero ser rica também, pô. Ué, por que não?
3: Tá vendo só?
2: Chega de se lascar. Meu Deus.
3: Mas você sabe que também esses gringos daquela época lá, segundo biblicamente, os caras tinham de meia dúzia de mulher pra cima, né, Albertinha?
2: Calma aí, veja bem, né? Não precisamos exagerar, né? Ainda bem que a moda não pega. E se fosse o contrário?
3: Porque... Deus me livre.
2: É, então. É o que eu falei, é estranho, né? Então.
3: Aí agora você apertou a sola do meu sapato.
2: Ih, entendeu? Foi pra isso mesmo.
3: Não, mas tenha certeza, você vai ser uma grande influenciadora ainda, tá pertinho, daqui a pouco vai cutucando. Manda a Joyce te indicar e a Joyce vai te orientar, aí você vai ver só. Você tem,
2: combina?
3: Tem sim, pode sim. Tem tanta porcaria aí, Robertinha, nesse mundo aí, que Deus me livre.
2: Olha,
3: coisa com coisa.
2: Olha, Marcelo, eu nem me acho, porque, olha, porque eu também não sou influenciadora em nada. Ai, mas tem umas coisas por aí que só Deus na causa. Só que eu duro, Marcelo. E quando você vê esse tipo de coisa por aí, você vê que esse tipo de coisa tem visibilidade. Porque esse tipo de coisa... cria-se até um cargo pra esse tipo de coisa. Ela ganha um cargo fazendo esse tipo de coisa. E aí você fica pensando, como que foi escolhida pra certas coisas? Tá aí? É aí? Entendeu? Marcelo, não vamos dar nome aos bois, mas você entendeu de quem que eu tô falando, né?
3: Não, deixa isso com o meu capim de ativo. Vamos lá, Rio Jardim do Zezinho, 25 de março, 365, pertinho da Igreja São Sebastião. Anota o telefone e o WhatsApp, 98990-0506, 98990-0506. A linha fixa tá para voltar entre hoje e amanhã, vamos ver lá. Precisou da gente, entre em contato pelo WhatsApp. Não deu tempo marcar. 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Estamos aqui para te atender. Roberta Maes, um bom dia para você. E amanhã a gente volta, se Deus quiser. Tá bom, Roberta?
2: Combinadíssimo, Marcelo. Um abraço para você, viu?
3: Oi, tchau, tchau.
2: Tchau, tchau.

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Hoje, terça-feira, dia 2 de junho, desde as 8 a gente tá aqui, tocando boa música, comentando, mandando alô, a sua participação. E hoje o sorteio é uma torta deliciosa da Padaria Moreira e também um lindo relógio digital da Relojoaria do Zezinho. Farei os dois sorteios no finalzinho do programa. Se quiser participar, é só ir aproveitando e participando. A Maria Aparecida Freitas. Maria, um beijão pra você também. Obrigada pelo carinho. Edilene, bom dia. Participando aqui da nossa transmissão. A Edilene também tá participando no 34044000. Seu Adão, da Vila Pisa, é o Adão da portaria da Vaig. Abraço, tá trabalhando nesse momento, né? Zilda do Teixeira Marques. Adriana, do Jardim São Pedro. A Adriana falou pra mim que eu estou tentando e não tô conseguindo. Ô, Adriana, você tá tentando ligar ou você salvou esse número pra falar via WhatsApp? Deixa eu ver se o número tá certo, se não passei número errado. 98997-4108. Adriana, faz assim, ó. Não liga, porque como é o WhatsApp, eles não vão atender. Entendeu? É só o WhatsApp. Salva esse número no seu celular, tá? Isso, você vai salvar. E aí você vai ali no atualizar, vai atualizar a sua lista. E você já vai no WhatsApp, procura

0: como você só vou, por exemplo, Dr. Vinícius. E aí você vai encontrar o Dr. Vinícius. E aí você não liga, tá? Você manda uma mensagem. Manda uma mensagem e fala assim, olha, eu sou ouvinte da Robertinha, eu queria uma informação sobre tal coisa. E eles vão entrar em contato. Mesmo depois disso, você não conseguir, você me fala. Que daí eu vou entrar em contato com eles, falar que tá com alguma dificuldade ali o WhatsApp dele. Mas esse número é WhatsApp, não é pra ligação. É somente WhatsApp, tá bom? 9 horas e 15 minutos. Maria Eduarda Leme. Maria, um beijão pra você. Lagoa Nova. Zé Antônio Zui, de Rio das Pedras. Dona Sebastiana. Dona Sebastiana, um abraço pra senhora também, do Jardim Santana. Agora são 9 horas e 15 minutinhos e... Ah, tem mais alô aqui, gente. Olha que gostoso. Elizabeth Galo, do Abílio Pedro. Ah, Maria... Ô, oh, Maria de Jesus, beijo, obrigado pelo carinho. Elizabeth Gala tá aqui desejando bom dia de novo. A Rê Ribeiro, bom dia. O Luiz mandou assim, bom dia, Robertinha, Joyce. Meu pai mandou um abraço, o Antônio da Vila Pisa. Ô, oh, legal, muito bom. O seu Antônio da Vila Pisa também tá aqui com a gente participando. 9 horas e 16 minutos e a gente já vai começar a fofocar aqui, contar o que tá acontecendo um pouquinho no mundo ou no mundinho dos famosos. Vocês se lembram da atriz americana Brooke Shields? Brooke Shields é a eterna musa do filme A Lagoa Azul. Primeira Lagoa Azul. Porque na segunda é a Mila Jovovich lá, alguma coisa assim. Eu não sei falar o sobrenome dela. Mas é ela, que é muito bonita também. Essa é a atriz Brooke Shields. Linda. Gente, ela era um... Como que eu posso falar? Eu acho que ela parecia um quadro, né? Uma pintura de tão bonita, né? Aqueles olhos... Eu acho que são azuis ou verdes, Joyce. Eu fico com dúvida, mas são azuis, né? Mas lá no filme, claro, ficava bem mais assim, aquele olhão. Ela... Você olhava pra ela e ficava assim, nossa, eu acho que toda a beleza do mundo foi pra essa mulher, não é possível. Eita, nós, mas é, uma atriz linda. É, você sabia que ela era muito amiga do Michael Jackson? Ela era muito amiga do Michael Jackson. Eles iam em premiações juntos, eles iam pra jantares juntos e tudo mais. Mas nunca passou de amizade. Inclusive, eu vi um documentário onde fala que ele queria casar com ela. Ele chegou a pedir ela em casamento, mas ela não aceitou. Porque o que ela sentia por ele era apenas amizade. E perdurou até o final da vida dele. Mas ela foi... Bom, é compreensível, né? Michael Jackson não é bobo, né? Uma linda do jeito que é ainda. É ainda. Gente, só vai ficando mais linda. Vai, claro, vai aparecendo as linhas de expressão. É normal, vai acontecer com todo mundo. Eu já tenho várias, entendeu? Ela, na idade que tem, tá linda, maravilhosa. É, mas lá a gente tá falando que ela era bem mais novinha. Então ali, ela era um desenho. Ela combinava lá com a praia, com a ilha, onde ela ficou perdida, né? Tudo o cenário favorecia demais.
1: Favorecia muito
0: né,
1: ela.
0: Né, Joyce Brooke Shields? Meu Deus! Eu acho que, como a gente fala, né? É, tem gente que parece que a beleza do mundo foi toda pra ela. Ah, mas tá bom, né? Tá lindo. Sobra um pouco pra nós. Mas pra mim, tá falando de mim nesse caso. Mas eu acho ela maravilhosa. Mas eu vou falar dela agora, porque, ó que ela, por isso que eu falo, né? Quando você é muito famosa, você tem fãs. E que bom por isso, porque os fãs que fazem com que a carreira daquela pessoa cresça, que ela perdure, que dure mais tempo e tudo mais, né? Brooke Shields diz que fãs tentavam cortar seu cabelo no auge da fama.
1: Gente,
0: eu acho que já é um pouco tóxico, não é, Joyce?
1: Nossa!
0: Alguém querer cortar o seu cabelo, não é que... Eu não queria
1: imagina
0: esse tipo
1: uma pessoa
0: de fã,
1: chegando
0: não.
1: Perto de mim com uma tesoura.
0: Vem aqui, Joyce. Eu quero cortar teu cabelo. Quero um pedacinho aí, ó. Do seu cabelo. Meu Deus.
1: Ia virar caso de polícia você
0: ia
1: comigo.
0: Ia virar. Ah, não. Também não ia querer que cortasse meu cabelo, não. Ó, a atriz Brooke Shields, que tem 61 anos de idade, tá linda ainda, né? Relembrou o peso da fama precoce e revelou que chegou a enfrentar reações extremas de fãs após o lançamento do primeiro filme dela, que foi... Pretty Baby, Menina Bonita, em 1978. Depois ela foi fazendo outros filmes, tá, gente? Filme que a transformou em estrela internacional ainda na infância. Com o passar do tempo, né, Brooke, que na época tinha 11 anos apenas, quando interpretou Violet, uma menina criada em um bordel de Nova Orleans, que aí a história toda se passa nesse contexto, tá? E durante a participação no podcast, a atriz, né, relatou que a repercussão da produção alterou sua vida de forma abrupta. Levamos o filme para o Festival de Cannes e houve uma verdadeira histeria em torno de mim. Eram multidões e pessoas tentando cortar o meu cabelo para levar um pedaço para casa. Ela disse que foi hooligan. Foi insano, Joyce. Tá escrito aqui. Na hora que eu falei, ah, eu vou falar em inglês. A Joyce, na hora que eu falei, ela falou,
2: foi?
0: Foi hooligan. Não, a Joyce, foi.
2: É que a gente conhece os hooligans do bem, mas os hooligans de verdade, né? O negócio é pesado.
0: O negócio é pesado, né, Joyce? Foi hooligan. Olha aí, viu, gente? É, vai dar risada um pouco, lembrar do BTS aqui. Ao recordar as filmagens, Brooke explicou que a produção aconteceu ao longo de vários meses para que ela pudesse conciliar o trabalho com os estudos. Então ela falou, foi uma filmagem muito difícil, porque ficamos em Nova Orleans por 5 meses, era um filme de época, as jornadas de trabalho eram muito longas e tudo aconteceu durante o verão. Trabalhei 3 meses e depois precisei gravar uns fins de semana para não perder as aulas, tá certo? Tem que conciliar, né? A estrela ainda afirmou que a experiência foi tão intensa que ela, para ela e para a mãe, que ambas cogitaram colocar um ponto final na trajetória de Brooke no cinema. Deve ter assustado ela, né, Joyce? Insano?
2: Imagina. Eu cheguei a ler artigos de que realmente foi complicado para ela, porque ela era bem novinha e, enfim, aquelas coisas de Hollywood. Então, rolou muita coisa com ela antes, inclusive, dela chegar à vida adulta. Ela passou por muita coisa.
0: Eu acho que ela teria tudo para ter desistido da carreira.
2: Com certeza.
0: Na verdade, você percebe que teve um período que a Brooke se afastou também, né? Eu acho que ela foi cuidar, sim, da vida pessoal dela. Ela deu uma desacelerada na carreira. E teve ela tem, se não me engano, 2 filhas, que são muito bonitas também. Mas assim, eu acho que uma menina de 11 anos, tendo essa quantidade de fãs no pé dela, querendo cortar cabelo, ficando doida pela presença dela, não deve ter sido fácil. Ela colocou assim, minha mãe e eu pensamos, não, nunca mais. Chega de filmes pra nós, vamos voltar para a carreira de modelo. Porque a Brooke, de tão bonita que ela era, ela também modelava.
2: Sim.
0: Compreensível, né, gente? A mulher combinou com um cenário de uma ilha paradisíaca e parecia que tinha feito uma pintura ali. Vocês esperam o quê?
2: Ela
0: tem que ser modelo
2: ela
0: mesmo.
2: Ela alcançou status de sex symbol antes dela alcançar a maioridade. Então, você imagina, assim, ela era só uma adolescente.
0: E já tinha esse... Vamos colocar um peso.
2: Sabe? E já tinha homens adultos no pé dela.
0: No pé dela. Que, mesmo ela sendo, sim, menor de idade. Querendo algo com ela. De tanto que era a beleza dela, né, Joyce? Gente do céu. A atriz também abordou a controvérsia em torno da obra, tal, tal, tal. Dela falou que essa obra, por passar num bordel... Também não sei qual que história que é essa aí, não, viu, gente? Eu também não entendo fazer uns filmes... Ah, vamos fazer um filme de bordel, né, Joyce? Peraí. Agora, vamos fazer um filme de bordel, né? Também não entendi o contexto. Alguns anos depois desse longa, estreou o filme Lagoa Azul, né? A Lagoa Azul, em 1980. Papel que a consolidou como um dos rostos mais lindos da época do cinema. Aí até fala aqui, Joyce, também foi aquilo, ó. Mais tarde, a atriz se afastou de Hollywood para priorizar os estudos e concluiu graduação em literatura francesa. Nas décadas seguintes, retomou a carreira no cinema e na televisão, fazendo alguns filmes, alguns trabalhos, mas ela realmente deu uma desacelerada. Cuidar de marido, filhos, estudar, se graduar naquilo que ela queria. Ai, mas literatura francesa? Ela não vai usar isso pra ganhar dinheiro. Mas é pra ela.
2: Sim.
0: Às vezes o estudo, no caso dela, que tem as suas outras fontes de, né, pra ganhar dinheiro, ela pode fazer literatura francesa, que tá tudo certo. É uma coisa que ela gosta. Eu acho legal isso, você fazer aquilo que você gosta.
2: Ah,
0: é tão prazeroso,
2: sim,
0: né? Você poder fazer uma coisa...
2: Faz bem você fazer coisas diferentes. Que seja por hobby ou até... Ah, é um trabalho, eu quero fazer um trabalho diferente do que eu faço. Poxa, é legal, é bom.
0: E parece que dá até uma coisa diferente pra alma, né?
2: Sim.
0: É gostoso, gente. Às vezes é a literatura francesa, mas que errou. Eu não sei, mas que ela se formou em literatura francesa, sim. E pra isso, ela deu uma pausa em Hollywood. Sinal que era importante pra ela, né,
2: sim,
0: Joyce?
2: Com certeza.
0: É isso, né? Falar dela é gostoso, né? Porque eu acho ela linda também, eu acho ela muito talentosa. E naquele filme, A Lagoa Azul, é aquele... Tudo combinava, né? A ilha combinava com ela, ela combinava com a ilha. A água combinava com ela, a cor da água. Tudo combinava, então, né, Joyce?
2: Parece que ela nasceu
0: ali. Nasceu ali, foi... Como que é, Joyce? Foi esculpida ali, né?
2: Foi esculpida,
0: pronto,
2: né?
0: Fica aí, porque combina perfeitamente, né? 9 horas e 25 minutinhos. Um abraço, quem está aqui com a gente. Rei Ribeiro, bom dia. Eu falei do Luiz também. Ah, o nosso amigo, né, de Jundiaí, o Rogério. Ô, Rogério, um abraço, viu, Roberta? Maese, te mandei uma notícia que vai ter aqui em Jundiaí uma exposição do Chaves no Max Shopping. Você podia mostrar as fotos aqui na live? Olha, se der tempo, eu mostro as fotos. Mas se não der tempo, eu falo. Ou eu comento aqui na live. Mas obrigada por compartilhar aí com a gente, tá? Rita Zacarias Armes chegando. Uma ótima terça-feira. Bom dia pra ela, né, Joyce?
2: Bom dia!
0: Nossa, eu vi uns memes da turma chorando aqui no Brasil. Jungkook falando durante a caminhada que com quem ele encontrasse ele ia fazer uma selfie, porque várias selfies que ele fez, né? E eu aqui nos cafundós do Brasil chorando, que eu tô lá pra poder encontrar com ele pra fazer a selfie, né?
2: Aqui eu acho que eles nem vão poder sair na rua.
0: Não, porque Joyce, como o povo conhece, né? Ele tava com aquela bataclava dele e mesmo assim conhece, não tem jeito, né? Aquele zoião dele também regalado, né? Não, então... não dá pra esconder, né, Joyce? Tatuagem, né? Mas ele foi fazer a caminhada e ele falou assim, ó... Prometeu selfie com todo mundo que ele encontrasse. E encontrou.
2: Boa sorte.
0: Boa aqui. Sorte. Aí, nós aqui nos cafundó do Brasil chorando. Não tem Jungkook aqui. Tomara que ele faça isso no Brasil. Olha, eu vou fazer uma caminhada aqui em São Paulo. Misericórdia.
2: Faz igual o Chris Martin do Coldplay. Eu tô ouvindo um barulho. Ele estava andando pela rua de São Paulo caçando barulho. Chegando numa escola de samba.
0: Chegou numa escola de samba, Joyce? Eu não sabia disso, verdade.
2: Ele conta que ele tava no hotel, é. Ele ouviu um barulho, assim, de música. E falou, vou descobrir o que é isso aí, né? Saiu andando sozinho por São Paulo. E seguindo, assim, o barulho e tal.
0: E
2: chegou numa escola de samba que tava ensaiando pro carnaval.
0: Caramba!
2: Quando eu vi essa entrevista, eu não acredito que ele fez uma dessa.
0: E ele tem disso, né? Umas coisas meio diferentonas, né? Ah, pra você ter uma ideia. Ele foi fazer um show em Belém do Pará e ele saiu lá pra experimentar. Saiu à noite, tirou foto com os fãs numa boa. Lá em Belém do Pará também. Aí o Jungkook aqui no Brasil, olha, eu vou fazer uma selfie com quem eu encontrar aqui em São Paulo. Nossa, Joyce. Onde é que o BTS tá hospedado? Eu lá conhecendo ele, ninguém vai me conhecer com a bataclava aqui, olha, eu tô bem diferentão. Jungkook, vem, selfie! Então, você acredita, Joyce, que o povo confundiu tanto? São fãs e fãs, né? Tem a fã que vai tirar uma foto, vai gostar daquilo, vai ter uma oportunidade, porque, gente, são oportunidades. Acontecer isso é uma em um milhão e se não for pra mais... Então, se aconteceu isso, a pessoa pode falar, caramba, olha, deu certo, né? Então, é um milhão. Mas, ele, mesmo com a bataclava, todo mundo conhece o Jungkook. Aí, uma pergunta, Joyce, por que ele usa aquela bataclava, hein? Direto, hein? Por que será? Eu vejo muitos lá na Ásia, Coreia, Japão, China, é muito comum os asiáticos usarem máscara. A máscara lá é muito comum. Quando eles voltam... Pro país deles, eles usam. Quando às vezes eles vão embarcar, estão com, né? Não só os famosos, até as pessoas comuns também. Mas o Jungkook usa aquela bataclava direto, né, Joyce? Que daí ela desce até aqui, né?
2: A máscara que a gente usou durante a pandemia e tal, eles já tinham esse hábito de usar,
0: né?
2: Quando eles estão doentes. Então, por exemplo, eu tô com uma gripinha. Eles usam por respeito aos outros.
0: Olha que legal a questão de educação, demais. Né?
2: É.
0: Não você...
2: Se você buscar imagens disso com datas antes da pandemia, você vai ver que tem gente no metrô, tal, com máscara pra eles.
0: É uma
2: normal.
0: Forma de respeito,
2: sim,
0: né?
2: Sim, é respeito. Tipo, eu tô doente, eu não quero que as pessoas ao meu redor fiquem doentes
0: vou
2: também.
0: Vou tossir, vou
2: sim.
0: Coçar nariz, coisa.
2: Então, eles já tinham isso antes. E agora, o Jungkook, eu acho que é mais pra tentar esconder um pouquinho da identidade, mas fica difícil por causa dos olhos dele, é fácil de reconhecer.
0: Os olhos dele são olhos mais comuns,
2: sim.
0: Embora são puxadinhos, que é um charme, nesse quesito. o olho dele é um pouco diferente dos, dos olhos dos outros.
2: Eu acho que é só porque é um pouquinho maior.
0: Maiorzinho.
2: O Jim, por exemplo, eu acho que é um que ele passa batido aqui. Se ele tiver só os olhos, ele passa batido.
0: Também
2: alguns
0: acho.
2: Deles passam batido.
0: O Jimmy também acho que passa batido, porque é um olho mais comumzinho. Sim. Também, mais... Não é um olho tão grande, mas é um olho mais puxadinho.
2: Sim.
0: Normal.
2: Eu acho que talvez o J-Hope também passe batido, alguns deles.
0: Mas ele não tem jeito, né?
2: Não.
0: Você tirando a foto, os olhos dele?
2: Não tem. Você olha e você reconhece.
0: É, bataclava pra quê? Tira a bataclava e mostra esse rosto pra todo mundo. Aí, Joyce, tem umas fãs que misturaram as estações e estão na frente da casa dele pra tentar tirar selfie com ele lá quando ele sair. Não foi isso que ele falou. Eu não teria essa coragem, Joyce. Na verdade, eu acho que... vamos supor que a gente encontrasse um membro numa situação diferente, ou ele olhasse pra você e você tivesse uma oportunidade de tirar uma foto, uma selfie que fosse. Joyce, eu não sei como seria a minha reação. Eu acho que eu ficaria assim, ó, em choque, porque é uma chance em 1 milhão e você tá do lado de uma pessoa que você gosta. Então imagina, agora... Eu não teria coragem de ir na frente da casa de ninguém, ficar lá, o cara olha pra você e fala assim, ai, poxa, não foi isso que eu falei, sabe? Vem aqui pra incomodar, vem aqui pra fazer feio na frente da casa do cara. Poxa, faz isso. Olha, é aí que tá, essas fãs não sabem aproveitar a oportunidade, Joyce. Porque se não fossem fãs lá na frente da casa dele, eu acho que o raciocínio é lógico, ele faria isso mais vezes. Encontrando as fãs, daria oportunidades para outras fãs. Sendo assim, ele não vai fazer mais. Porque as fãs confundiram tudo, algumas, óbvio. Foram lá na frente da casa dele, ficar peregrinando lá. Coisa feia. Poxa vida, né? Um abraço, então, para Rita. Um beijo. Fátima, beijo. Obrigada também pelo teu carinho e pela participação. 9 horas e 31 minutos. 9 horas e 31 minutos. Gente... eu vou fazer um comentário sobre a questão do Rock in Rio. Vai ter Rock in Rio, sempre tem, né? Sempre tem, quase todo ano, se não cada 2 anos, tem Rock in Rio. Tem Rock in Rio em Portugal, tem nada a ver, né, Joyce? Vou ter o Rock in Rio em Portugal, mas é o evento em si, né? Não tem a ver com a questão do Rio de Janeiro.
2: Eu já tive essa curiosidade também, quando eu fui ler, que é o nome do evento.
0: É o nome do evento, não é porque acontece no Rio de Janeiro, é que acaba acontecendo no Rio de Janeiro, que tem o nome Rio de Janeiro. Mas não é do Rio de Janeiro, ou foi lançado ali, tudo mais. É o nome do evento em si. Tanto que tem Rock in Rio em Portugal. O que tem a ver? Tem nada a ver.
2: É tipo o Lollapalooza. Acontece que esse é Rock in Rio.
0: É, e acontece aqui o Lollapalooza, mas acontece lá também. Então, se fosse assim, teria que ser de lá? Não pode ser aqui? Então, é isso. Pra gente poder... E tudo mais. Ah, a Rita colocou assim, concordo com você. Falta de respeito. Claro que é. Sobre a questão que a gente tava falando do fã. Porque você tem o seu ídolo. Gente, como eu falei, eu acho que se eu tivesse a oportunidade de tirar uma foto com o Jimin, eu acho que eu não sei como seria a minha reação. Ele é uma pessoa do BTS que eu gosto muito, e se eu fosse pra tirar uma foto com ele, eu realmente não sei como eu agiria. Eu acho que ficaria com vergonha e toda sem graça. Porque você olha pra pessoa, é aquilo que você fala, nossa, é aquilo que eu pensei, sonhei e tudo mais aconteceu. Mas eu não teria coragem e nem... Não, não teria. Eu sentiria vergonha de mim mesma pela atitude de correr atrás. Ficar... se humilhando, sendo inconveniente com ele.
2: É aquela
0: não
2: coisa,
0: isso.
2: Um exercício rápido, faria. Roberto. Imagina uma pessoa que você não conhece na frente da sua casa. Já aconteceu, às vezes acontece com pessoas comuns.
0: Sim,
2: eu
0: sim.
2: Já tive essa experiência em uma das casas que eu morei. Que tinha um senhor que ele sentava do outro lado da rua e ficava olhando pra minha casa. Sorte que, tipo assim, a casa era no alto, então ele não tinha essa visão. Mas a gente de dentro da casa via ele lá sentar todos os dias olhando lá pra dentro.
0: Olha que coisa, eu ficaria com medo.
2: É
0: já,
2: ruim.
0: Eu tenho, sou
2: é
0: muito medrosa.
2: É a mesma coisa ele, sabe? Ninguém gosta de ter uma pessoa desconhecida na frente da sua casa esperando você sair observando sua movimentação.
0: É horrível, gente. Você se sente acuado.
2: Sim.
0: Eu acho que essa é a sensação. Porque teve uma vez aqui, tem uns anos atrás, que teve um ouvinte, não vou citar o nome, claro. Teve um ouvinte, ele começou a dar trabalho aqui com as mulheres que trabalhavam aqui. Então, nós tínhamos outra locutora aqui também. Eu já era locutora no horário agora de manhã. E ele era muito inconveniente. Ele ficava com piadinha, com gracinha, tentando cantar, esse tipo de coisa. que no meu ponto de vista é inconveniente, é invasivo. Então, você entende por que que eu não teria coragem de fazer isso? Se surge a oportunidade e eu tenho oportunidade, colocaria assim e tiraria. É uma coisa. E eu acho que eu tremeria muito, não sei, eu acho que eu pediria, segura e tira. Porque pra mim seria uma emoção muito grande eu tirar uma foto com o de mim, entendeu? Só pra você entender. Tô falando de alguém que eu gosto muito. Mas, agora, imagina, eu falo porque aqui a gente se sentiu acuada. A gente se sentiu invasiva, invadida. É, desculpa, eu errei a palavra, tá, gente? Mas assim, o que eu tô querendo dizer, imagina, como a Joyce falou, imagina você ter alguém que você não conhece, você não sabe da atitude.
2: Você não sabe o que a pessoa quer.
0: O que a pessoa quer? O que ela quer com você?
2: O que ela é capaz de fazer? Quando ela vai fazer?
0: Sim, é um perigo. Então a gente tem que saber entender, ah, mas é o preço da fama. Calma aí.
2: Não,
0: tudo tem,
2: gente,
0: um preço.
2: Tudo tem um limite também.
0: Mas tem limite. Tem preço, mas tem limite, não é verdade?
2: Sim,
0: não é porque tem um preço que não vai ter limite? Eu acho que as duas coisas andam juntas. Ele quis ser famoso, ele conquistou a fama, bem como todos os outros membros, mas isso não quer dizer que ele não mereça que tenha um limite. Entendeu a diferença? Mas tem, ah, é o preço da fama. Isso é balela, isso é conversa de quem não sabe entender. Eu acho que se uma fã que gosta, mas gosta assim, de verdade, se ela passa, se ela começa a ultrapassar o limite, ela já não é mais uma fã ou gosta do trabalho, admira, acha bonito, acha lindo, maravilhoso, perfeito. Ela já passa a ter um distúrbio muito grande, achando que é propriedade dela. Não é verdade, Joyce?
2: Sim. Eu vou ser bem direta com isso mesmo. Eu acho que a partir do momento que a pessoa começa a cruzar a linha,
0: sim,
2: dessa maneira, é caso de polícia. Caso de polícia. Pode começar a ficar de olho nessa pessoa aí e acabou.
0: E tem alguma coisa.
2: Sim.
0: E causa medo. Eu falo porque
2: causa
0: na nossa
2: medo.
0: Época aqui a gente ficou com medo. E eu, particularmente, eu não gosto assim. É legal você conversar, mas a pessoa invadir algo, tipo, começar a te perseguir, eu tenho medo. Agora imagina ele, que o negócio é...
2: Sim.
0: Tipo, nem sei o quê. 1000 vezes, 10 mil vezes, 100 mil vezes pior. Que ali, aquela mulherada tá toda em cima dele. Tá todo mundo querendo tirar uma lasquinha dele, achando que ele vai beijar todo mundo
2: até
0: ali.
2: É questão
0: e tudo
2: da
0: mais.
2: Fama. As pessoas vêm e falam, ah, é famoso e tal, tem que dar atenção pros fãs. No caso dele, ele é um cantor.
0: Sim.
2: O que ele deve pros fãs, então, é enquanto ele tá ali nos shows, porque ele está no momento de trabalho.
0: Sim,
2: quando ele
0: sim.
2: tá na rua andando, quando ele tá na casa dele, ele não está trabalhando, gente.
0: Não, e ele... É que nem você,
2: quando
0: então,
2: você
0: tá na sua
2: casa.
0: Então,
2: ele não deve nada pra ninguém.
0: Você deve alguma coisa pro seu patrão quando você tá na sua folga? Não.
2: É a mesma coisa.
0: Então, é que nem... Eu não sei, Joyce, mas falam que lá, ele tem de todos os lugares do mundo, inclusive. Tem uma brasileira doida lá.
2: Nossa,
0: aquela lá é a mais louca. Falou que o Jungkook é a alma gêmea dela. Aquela lá, ela passou do limite das... Ela tá que nem a Bridget
2: Jones
0: lá. Nossos olhos
2: são iguais.
0: Nossos olhos são iguais ali. Gente, que loucura. Então quer dizer que... Nossa, Joyce, é o limite... Tá que nem a Bridget Jones também, no limite da razão, né?
2: No limite da razão.
0: É, mas assim, ela é doida. Falaram que ele viu uma moça na premiação do Amas, uma perseguidora dele. Algumas pessoas estão dizendo que era ela. E se ela conseguiu entrar no Amas, ele se incomodou de ver ela lá. Falaram que é essa brasileira, que é foi uma das mais perigosas que ele já teve, de doida no pé dele. Falaram que ele viu, ele se incomodou, aí ele vai e comenta com o Thay. E o Thay olha também e tal, diz que ele viu uma das perseguidoras dele ali no Amas também. E isso deixou ele muito incomodado. Você percebe, ele não gosta. Aí ele é metido, não. Ele tem que preservar a vida dele. Tira... Sabe quem que a gente tem que lembrar quando a gente pensa que tem que ter um limite? E às vezes até andar com segurança, se for necessário. John Lennon. O que aconteceu com ele? Ele tava andando, saiu pelas ruas de Nova York. Ele fazia isso toda vez. Ele atendia, falava com os fãs. Sem segurança, tendo uma vida boa, tranquila, pacífica. Você viu o que um fã fez com ele? Ah, mas não era fã, Roberto. Era fã. Ele era um fã obcecado.
2: Sim.
0: Ele queria... Ele estava tão obcecado pelo John Lennon que ele não matou o John Lennon por amor ao John Lennon. Ele matou o John Lennon porque, na cabeça dele, o John Lennon estava tão famoso que ele começou a incomodar ele num ponto que ele queria ser mais famoso que o John Lennon. Então, o que, que ele agiu na cabeça dele? Eu vou fazer... Ok, eu vou tirar a vida do John Lennon.
2: Sim.
0: Entendeu? Foi isso. E não é? Amor e ódio andam juntos. Depende daquele que vai sair, né? Então, John Lennon, se eu fosse famoso, eu ia andar com segurança, né? Famoso, eu ia andar com segurança, querer saber. Eu ia também ter meus limites, né? Tô que sou meio chata, sabe? Mas eu ia ter meus limites também, né? Mas eu não sou famosa, então não preciso disso, graças a Deus. Eu tenho aqui as pessoas que gostam de mim, que gostam de uma maneira legal e tudo mais. Mesmo porque nem justifica ficar bitolada, Roberta, não. Eu sou uma pessoa comum. Mas no caso dele, não, é diferente. É mundial, sim, é uma coisa que passa. Passa do limite, né? 9 horas e 39 minutinhos. Um abraço pro Marco Ock. Marco, um abraço pra você. Tá mandando pra Joyce também, até pro Gomid. O Gomid fica tanto aqui, né? É verdade, Joyce, que já manda até pro Gomid também.
2: O Gomid é nosso participante surpresa.
0: Verdade, é participante surpresa. Hoje, por exemplo, a surpresa dele não foi não aparecer. Né, Gomid? A surpresa dele foi não aparecer hoje. Eita, nós. A Joyce tá risada comigo, né, Joyce? Ai, que bom que eu posso fazer sorrir. Eu não sei de onde que essa cabeça minha tira essas coisas. Eu preciso ver. 9 horas e 40 minutos. E olha, a web, internet, detona a presença da Ivete. Mas de novo a Ivete vai estar no Rock in Rio. Gente, nós não aguentamos mais a Ivete no Rock in Rio. Só tem Ivete. Tem gente de fora, o Brasil quer levar lá, que nem aquele dia lá, colocando... Não sei que mais. Deixa eu ver aqui quais artistas que participou pra eu detonar alguns aqui. Quais artistas brasileiros. Nossa, espero que aquela não esteja na lista. Brasileiros que já participaram do Rock in Rio. Vamos ver aqui se tem aqui alguma coisa. Ó, a Ivete, né? Já participou. Deixa eu ver aqui. Se tem algum pra mim. Gente, ó, pra você ter uma ideia, o Rock in Rio é um espetáculo musical, acabam vindo pessoas, assim, de várias opções de música, estilos musicais e tudo mais. Então, né, por exemplo, pra que convidar a Ludmilla, meu Deus, ainda coloca no palco mundo? Só assim que ela vai ter um público daquele jeito, porque é o palco mundo. Porque as pessoas... No Rio, eu até entendo, porque o Rio que mais gosta da Ludmilla. Mas ela tem um público, ela tem um nicho de fãs. Traz a Ludmilla aqui pra ver se alguém vai. Vamos ficar pingado ali ver ela. Entendeu? Ou alguém que gosta desse estilo musical, por exemplo, funk. Eu odeio funk. E eu odeio funk quem ouve alto. E quem ouve alto, desculpa, essa é porva que não sabe, que não conhece o fone de ouvido. Por que tu não vai lá e estoura seus tímpanos ouvindo com o fone de ouvido? Entendeu? Não, ele quer que todo mundo ouve a porcaria que ele tá ouvindo. Que é um... Né?
2: Sabe o que é pior? Se fosse um roqueiro com um som assim no talo, essa pessoa não ia gostar.
0: Não. Ela ia falar, olha que falta de respeito comigo. Mas quando ela coloca aquela porcaria daquele funk alto lá... Alto, não entendo porque ele quer que todo mundo ouve. Ele fala assim, nossa, que lindo, todo mundo tá ouvindo. As pessoas te odeiam quando você coloca funk. Elas, se pudessem, elas fariam você desaparecer da face da Terra. Entendeu? As pessoas odeiam. E você não conhece o fone de ouvido. Você é tão inteirado que não conhece.
2: O pessoal do sertanejo também. Viu?
0: O pessoal do sertanejo. Ah, também? Nossa. Eles também colocam aquelas músicas lá. De que me adianta viver na cidade se a felicidade não me acompanhar. E ele quer que todo mundo ouve. Não que a música seja feia, mas eu não sou obrigada a ouvir a mesma música que você. Eu gosto de BTS. Já pensou lá onde eu moro? Dynamite?
2: De noite.
0: De noite.
2: E eu reclamar.
0: E eu reclamar, o que é essa que tá ouvindo essa porcaria aí? Entendeu? Então é complicado. Primeira coisa, você ouve som alto, conheça o fone de ouvido. É prático de encontrar, né, Joyce? Na internet
2: é
0: vende, né? E tem também em loja física. Se você não conhece o fone de ouvido, vou te apresentar.
2: É outra experiência você ouvir uma música com fone de ouvido.
0: Verdade,
2: você vai preferir fone de ouvido em vez de...
0: Vai, não vai, Joyce?
2: De som alto.
0: Você não vai querer mais tirar o fone de ouvido. E as pessoas... que moram próximo de você, vão agradecer, tá bom? Vão agradecer você. Não ouvir aquela porcaria de música que você ouve alto, porque você acha que todo mundo tá amando o que você tá fazendo. As pessoas odeiam você, saiba disso. E olha, esse tipo de gente, se você soubesse que as pessoas desejam, Joyce, depois eu falo pra você o que eu desejo, sabe? Mas vem.
2: Eu acho que eu desejo coisas similares.
0: É, eu desejo. Eu tô pensando em comprar um fone de ouvido, pra pessoa, entendeu? A Isa, tem nada a ver com Rock in Rio, entendeu? A Luísa Sons, o Xamã. Quem é Xamã?
2: Eu acho que o Xamã só é... Ele só faz sucesso ali na região do Rio.
0: É igual o Ludmilla.
2: Eu cheguei a ver uma pesquisa, acho que foi ano passado, falando assim, os artistas mais ouvidos em cada estado. E, gente, tem gente assim que faz sucesso em alguns estados, a gente nunca ouviu
0: falar.
2: Que não
0: faz, verdade. Aqueles nichos, né?
2: É, e os nossos daqui não fazem sucesso em outros lugares, pra ver assim que...
0: Por exemplo, aqui, você vai falar de um, sei lá, ah, o próprio sertanejo universitário lá no Rio... Tem quem ouve, óbvio que tem. Igual tem gente que ouve a Ludmilla, porque a Ludmilla canta muito bem. Ela é um espetáculo de cantora, né? A Isa também, muito bem, canta. Então tem gente que gosta. Mas lá é menos. No Rio de Janeiro é menos. Na Bahia é menos. Entendeu? É isso que a gente tá falando. E a web, tanto... Joyce, por que a gente fala dessas coisas de que as pessoas não aguentam mais? Porque, ó, a web detona novamente a Ivete Sangalo no Rock in Rio. Tá de novo a Ivete lá. Não é possível, gente. Chamaram até o Chitãozinho Chororó no Rock in Rio, que eu não sei que também que chamaram lá. Não tem nada a ver com a paçoca.
2: É que tem pouco evento rock sertanejo.
0: Rock, Chitãozinho Chororó. Rock em Ludmilla cantando. Xamã. Não tem nada a ver. Qual que é o estilo? O que é? Desvirtuou tudo ali? Não tem mais rock? Né? É só o nome do negócio agora. É Rock in Rio, mas a gente vai trazer um sertanejo aqui.
2: É só o nome.
0: É só o nome. É por isso que eu falo pra você. Tem umas coisas muito loucas. Até a Ana Castela já foi no Rock in Rio, mas é compreensível. A Ana tá meio que... Ainda assim, também acho que não tem nada a ver com a Ana Castela. Não é porque a Ana Castela que eu vou falar que tem a ver, que eu acho que não tem nada a ver. A cantora vai se apresentar no dia 13 de setembro no Palco Mundo, Joyce. Vai estar lá de Ivete de novo lá. De novo, Ivete. Entendeu? Ivete Sangalo foi confirmada no Rock in Rio. As pessoas amaram tanto que a web tá detonando. Contudo, na rede social, no X, os internautas mostraram desconforto com o anúncio da cantora no evento, mesmo sendo conhecida pela energia no palco e com vários hits no currículo. Ninguém aguenta mais. Ela tá, e está sempre nos dias que eu vou. Olha lá, eu tô falando. Eu não aguento mais e ela tá sempre nos dias que eu vou. É triste, hein? Eu entendo. Meu, ninguém quer saber dessa Ivete, pelo amor. Ninguém pediu. Tava demorando, de novo.
2: Eu até tô com dó da Ivete, porque eu, assim, eu gosto dela, coitada. Mas será que o pessoal do Rock in Rio não se ligou ainda?
0: Porque ela já foi em tantas edições, traz outra pessoa.
2: Troca um ano.
0: Se ela não tivesse ido, eu até entendo trazer. Sim. Traz pelo menos uma vez pela moral que ela tem, pela artista que ela é conhecida e tal. Mas de novo, aqui, ó. Ninguém pediu. Mas de novo, pronto, tava demorando. Oi, bom. Eu adoro esses comentários, Joyce. Mas, enfim. A Ivete, no dia em que a cantora se apresenta, ainda terá a Halsey, que já fez feat com o BTS, Way Love. Lola Young, que é conhecida, né? No palco Sunset, tem a presença de Marina Sena. Conhece, Joyce? Marina Sena?
2: Eu já ouvi falar. Se me perguntar o que ela canta, eu não sei. Mas eu vejo, às vezes, alguma coisa assim dela na rede social.
0: Eu não vou falar nada
2: então,
0: dela.
2: Então, assim, a aparência dela, eu sei como ela é. Mas o que ela canta, como ela canta, não sei.
0: Também não conheço. Então, eu não vou falar nada. Aí, tá vendo? Convidar a Marina Sena. Eu não sei nem o que ela canta, como eu vou falar, né, Joyce? Joelma. Viviane Batidão. E Céu.
2: Essa Céu.
0: Graças a Deus que eu não vou nesse Rock in Rio.
2: Essa Céu. Nossa, fazia muito tempo que eu não vi esse nome por aí. Eu acho que ela fez sucesso lá nos anos 2000.
0: Resgataram
2: que foi
0: nem Fênix.
2: 2000, 2000 e alguma coisa ali.
0: Fizeram que nem a Fênix, ressurgiu das cinzas.
2: Gente.
0: Nossa, Joelma. Não, mas você vê aqui, ó. Vamos resgatar a Joelma.
2: Também não lembro que ela cantava, mas eu, assim, peguei pelo nome. Foi 2000 e alguma coisa ali.
0: A Lua me traiu. A Lua me traiu, ele falou, fazendo com chimbinha. Ai, gente, adoro esses Rock in Rio do Brasil. Ai, Joyce, mas enfim, né? A turma detonando. Ninguém aguenta, tá sempre o dia que eu vou. A Ivete sabe algum podre fortíssimo de alguém da produção. Ninguém com os outros. Se é pra fechar a edição... Que seja brilhando, alguns gostaram, tá, gente? Medina ridículo, amo a Ivete e tal. Alguns falando assim, mas outros... Gente, pronto, tava demorando pra trazerem a Ivete. Foram algumas aqui das pessoas que arrebentaram a Ivete Sangalo. Não é provavelmente a Ivete, tá, gente? Não é que as pessoas estão falando, ah, porque é a Ivete e tudo mais.
2: Eu acho que a crítica é a repetição.
0: É a repetição. É isso, é a repetição. Eu acho que... Mas, de novo, não tem outro cantor ali que poderia ser colocado Não sei. Eu também não
2: eu
0: curto.
2: Eu acho que
0: muito
2: talvez é porque, assim, falando a nível de Brasil, a gente tem outro artista com esse nível de energia que a Ivete tem, de coisa
0: não.
2: alegre, assim, tal.
0: Não.
2: Eu acho que a gente não tem.
0: Não, tanto também que estão trazendo a Joelma.
2: Mas mesmo assim, a gente comparar a Joelma
0: com a Ivete,
2: nesse quesito, sabe? Daquela alegria, aquela energia de palco e tal. Não chega a ser uma Ivete. A Ivete,
0: não.
2: Ela é o exemplar único ali.
0: Sim.
2: Então isso talvez mostre a carência que a gente tem de carisma nos nossos artistas nesse momento. Pra eles trazerem todo ano a Ivete pra tentar dar um up na galera ali, sabe?
0: Pensando por esse lado, tem sentido, Joyce. Sei, de carisma, como você falou, Ludmilla, zero carisma, Anitta, zero, Isa, muito bonita, mas eu não conheço as músicas da Isa, acho que eu ouvi uma vez uma dela, eu também não gostei do estilo musical dela, nada a ver, entendeu? Por exemplo, Joelma, nada a ver, a Ana Castela, também não, acho que não tem nada a ver com o Rock in Rio. Ah, mas quem sou eu pra falar alguma coisa? Eu tô falando minha opinião, tá? Minha opinião, então é minha, eu posso. Xamã, não tem nada a ver. A Luísa Sonza. A turma fala Sonza, né, Joy? Que maldade. Não tem por que falar isso. Sonza. Ela também não tem nada a ver. Então não é questão de ser bonito, de ser não sei o quê. É questão que, às vezes, não combina. E aí, como falou, não tem o carisma da Ivete, coloca nesse palco Sunset. Ela fica com o palco mundo. Porque, querendo ou não, ela é uma das mais conhecidas, se não uma das maiores, que tem uma presença em tudo aqui. De marketing, de fama. A presença que a Ivete tem é grande, é forte.
2: Sim,
0: A gente sabe disso. Mas trazer ela todo ano no Rock in Rio, eu acho que é isso que cansou.
2: E tem
0: não
2: aquela
0: pela Ivete.
2: Coisa, pra cada artista que você repete, é um artista novo, um artista que nunca participou, que você tira a chance de participar.
0: Sim, e tem que trazer o pessoal do Brasil, tem que trazer, claro, tá sendo aqui, então tem que trazer os artistas daqui, tem que trazer a qualidade musical, vem gente de outros países.
2: Tem muita gente que não teve a oportunidade ainda.
0: Sim, vai ter muita gente lá que não foi nunca no Rock in Rio, que vai ver a Ivete pela primeira vez e vai gostar. Então a gente falou. Mas o problema é quem é. Tem gente que vai. Gente, eu tava meio por fora de show. Até comentei com a Joyce. É um mundo totalmente diferente.
2: Sim,
0: Tem gente que acaba indo toda semana, né, Joyce? E eu conheço um show ou outro aí.
2: Hoje em dia eu lembro de uma matéria de um jornal que eu li. E a pessoa falando assim: o meu cartão de crédito tá comprometido até maio do ano que vem.
0: Sim.
2: A gente tava lá em janeiro, fevereiro. Ela não tinha mais cartão de crédito pra usar também.
0: E por que tava comprometido? Por causa dos shows.
2: Por causa de ingressos, porque ela já comprou ingressos e tava tudo reservado pra shows que ainda vão vender ingressos.
0: E então, shows, dependendo, não é barato não, viu? Até um show de alguém desconhecido é carinho.
2: Sim.
0: Eu tava vendo os preços só pra dar uma sapiada, porque quando a gente começa a querer aqueles shows que são... A gente começa, né? Gente, é isso.
2: Tem aquela coisa, tem shows que nem são feitos em estádios, dependendo do artista, ele vai fazer numa casa de show fechada.
0: Com certeza.
2: Às vezes nem vem... Lógico que a gente recebe praticamente tudo aqui em São Paulo, mas tem artistas que às vezes vêm do exterior, artistas que já tem nome, que já tem uma carreira, por aí a gente não fica sabendo aqui porque ele foi fazer só um, dois shows lá em Porto Alegre, numa casa de shows. Fechadinha pra um grupinho.
0: Aquele grupo lá que gosta dele. Gente, por isso que eu falo... Deve ter mais pessoas. Às vezes, que nem essa Marina Sena, eu não sei que música que ela canta. Essa Cel, muito menos. Tem um pessoal aí que eu não sei o que canta. Tem uns que tem os estilos que nem a Ludmilla, você sabe o estilo que tem. Outras lá, aquela, sei lá, Batidão, você sabe o estilo que tem. Se você não gosta, é isso que eu falo. Rock in Rio é bom pra quem gosta de todos os estilos, tá muito numa vibe tranquila. Porque se você for num lugar lá que você esperar só um rock, ou só uma música mais romântica, que nem Coldplay quando veio, Rock in Rio, caramba! Pensou você ter lá uma... Nessa vibe, você pegar um Coldplay e curtir? É bom, mas tem gente que não gosta. Entendeu? Gente que prefere a Viviane Batidão lá.
2: E é um pouco ruim, porque dizem que... Assim, o próprio ingresso pro Rock in Rio, ele é caro.
0: Disputado.
2: Ele é muito caro. Ele é muito disputado. Lá fica cheio, então você acaba passando perrengue se você não vai preparado, se você não tem experiência. E às vezes você só queria assistir aquele show...
0: Eu vou lá pelo exemplo, tô indo lá pela Ivete, tô dando um exemplo, já que ela vai estar. Então, isso aí só vai só pra curtir esse show. Ah, não sei, sabe, Joyce? É um mundo... Mas o mundo de shows é um mundo totalmente diferente. Eu não acompanhava, porque eu mesmo, coitada de mim, eu nem quase vou em show nenhum. O último meu que eu fui foi na Xuxa, aqui no Limeirão, no show da Xuxa, aqui faz anos atrás. Eu era pequenininha ainda, na idade. E eu fui na... Os shows, alguns que eu trabalhei na Festa do Peão, no camarote da rádio, que a rádio tinha lá. Então, eu acompanhei alguns shows lá, do camarote. Não fui lá no meio, lá. E teve um que eu fui do Capital Inicial, que ele só falava palavrão atrás do outro. Cara, que boca suja que aquele Dinho Ouro Preto tem. Eu falei, Jesus, eu vim aqui pra ouvir ele falar palavrão. Então, não gostei também do show. Foi, acho que, o último que eu fui. Porque o resto... E agora a gente planeja aí alguns shows pela frente. Se o Bon Jovi vir, eu vou. Quero ir muito. E quem sabe aí outros shows que vierem, né? 9 horas e 55 minutos, tem sorteio, tá? Então, não vou esquecer, Joyce, tem dois sorteios, né? Vamos lá, então, nomes colocados. Primeiro sorteio vai ser a torta deliciosa da Padaria Moreira. Então, vamos lá, sistema rodando boa sorte. Quem será, quem será? Pronto. Ana Regina Stein, do bairro dos Frades, ela foi a ganhadora da torta deliciosa da Padaria Moreira. Ana, eu vou intermediar com você, vou passar o número da padaria, vou passar o seu número pra padaria também, pra gente poder fazer com que você receba a sua torta fresquinha, gostosa, saborosa e tudo mais. Então, Ana Regina Stein, daqui a pouquinho eu tô entrando em contato com você. E agora, o sorteio do relógio. É, o relógio digital que o Marcelo tinha oferecido pra sorteio na sexta-feira e eu esqueci de sortear. Então, agora eu tô fazendo o sorteio dentre as pessoas que participaram hoje, tá bom? Vamos lá, sistema rodando. Boa sorte. Quem será? Quem será? Quem será? Oh, ele vai gostar. Espero. Seu Adão, da portaria da Vaig. Seu Adão, que é porteiro da Vila Pisa, foi o ganhador. Deixa eu mandar pro Marcelo. O Marcelo fica me cobrando depois. Eu não vou ficar me cobrando não, Marcelo. Tá? Você quer criar confusão aqui comigo? É isso, tá? Tô brincando. Peraí, cadê o Marcelo? Pronto, Marcelo, esse aqui é o ganhador, nosso querido ouvinte, o seu Adão, da Vila Pisa. Pronto. E já vou pegar também agora a outra ganhadora, nossa querida Ana Regina Stein. Pronto, a dona Ana Regina Stein, vou mandar para o pessoal. Cadê aqui? Padaria Moreira. Deixa eu ver, pronto, tá ao vivo, gente. Ah, eu tô na live aqui, ó. Torta 1. Só ficar doido comigo lá. Eles, mentira, eles me adoram, viu, gente? Eles me adoram na Padaria Moreira. Quando eu não sorteio torta, eles ficam até bravos comigo. 9 horas e 57 minutos, pessoal, ó. Beijo grande, então. Encerrando a live. Os sorteios foram feitos. E se Deus quiser, eu volto amanhã. Lembrando que essa semana é mais curta, né, Joyce? No sentido que vai ter feriado na quinta. E a gente volta na sexta com aquela sensação de ser segunda.
3: A gente volta na sexta? Ah, eu achei que a gente ia ganhar uma folga extra.
0: Não, folga.
3: Ô, Joyce.
0: Só nos sonhos.
3: Não vai dar.
2: Não foi dessa vez.
0: Não foi dessa vez. Não foi dessa vez.
3: Paciência, né?
0: Fazer. É porque, na verdade, quem trabalha em rádio, né, Gomide, não pode folgar assim no meio da semana.
3: E qual é a diferença de trabalhar em rádio e trabalhar em outro lugar?
0: Ah, porque a rádio é comunicação, não para. Comunicação não pode parar nunca.
3: É, eu vou mandar o Seco vir de sábado e domingo fazer, então, já não, que não véio. Para nunca. Não,
0: cumpri o horário.
3: Ah, tá vendo?
2: Cumpri o horário. É, são informações importantes que não podem parar.
3: Tá vendo?
0: E outra coisa, eu cumpro o meu horário.
3: Ser.
0: Depois que eu cumpri o meu horário, aí acabou. Eu falo pra você vir sábado horário? E domingo.
3: Você cumpriu o seu horário?
0: Não, depois que eu cumpro o meu horário. Não cumpri o meu horário. Não,
3: eu não tô podendo. Depois que eu comprei o horário, você falou isso.
0: O meu horário. Não, e outra coisa, se o quintal esperar receber alguma coisa, o quintalzinho tem que me pagar. Abraço. Mas enfim, né?
3: Ó, tá atrasado já, hein?
0: Você que tá, culpa sua. Eu hoje comecei o programa.
3: Tchau.
0: Tá, culpa sua.
3: Tchau, gente. Até amanhã. Até daqui a pouco, 10 horas. Ah, aliás, hoje tem sorteio de pastel, viu? Dois pastéis.
2: Opa.
3: Da pastelaria do Vô João.
0: Então eu vou participar. Pode?
3: Não, você não.
0: Tá vendo, Joyce?
2: É desse jeito.
3: O Thiago e a Isabela podem. Você não.
0: Tá vendo, Joyce? É isso que eu ganho. Um pastel tão gostoso.
3: Sorteio da pastelaria do Vô João. Olha, Isabela Maese.
0: Oh! Coincidência! Não, mas agora falando sério, gente. Olha, é muito gostoso o pastel do Vô João. E outro dia eu fui lá na Avenida Campinas pra comer lá. Tem totem e tudo mais. Pedi, comi lá. Tava uma delícia. Muito bom mesmo, viu? É top. Pena que eu não posso participar, porque você não vai me deixar, né?
3: Eu não vou deixar.
0: É. Tudo bem, gente. Eu tô terminando. Ó, beijo, tchau. Fiquei com Deus.
3: Atrasada já.
0: Você.
3: Tchau.
0: Culpa
3: tchau.
0: Sua. 2 minutos tchau, eu perdi tchau, por sua culpa. Tchau, gente.

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1: Hoje é terça-feira, 2 de junho de 2026. São 10 horas e 6

0: Opa! Terça-feira, 2 de junho de 2026. São 10 e 8. Ah, não, eu vou fazer uma reclamação formal para a direção da emissora. Ô, Roberta Maese, eu vou fazer uma reclamação formal da emissora contra você. 10 e 8, gente. Ah, não. Eu vou reclamar. Pode deixar que eu vou reclamar, viu? Vou reclamar para a diretora aqui da rádio que a Roberta está atrasando. Viu, dona Joyce? Todo dia a Roberta entrega... Eu vou ter que ir lá na chefe, lá na sala.
1: Você vai lá reclamar com a gerência?
0: Com a gerência da rádio, porque não é possível, cara. Ô, Roberta Maese, pelo amor de Deus, né? Ah, pelo amor de Deus, viu? Ah, tá bom, vai. 10h09, gente, bom dia, bem-vindo. Bom dia, bem-vinda. Pra você que tá acompanhando, pra você que tá sintonizada, pra você que tá sintonizado em 82.9, eu sou o Carlos Gomide, essa é a Melhor FM, nós somos o Cidade em Foco, Cidade em Foco ao vivo no ar, de agora até as 11 horas da manhã, com a sua participação. O programa é feito com você, para você e com você, tá? É importante, aliás, é fundamental que você participe, que você mande sua mensagem, que você interaja com a gente pelo WhatsApp, pelo YouTube, enfim, o que você quiser fazer, o que você quiser falar. Essa é a hora, Cidade em Foco no ar, até às 11 horas da manhã, quando chega José Luiz Bueno com o programa Polêmica, certo? A gente vai com informação, com prestação de serviço, trocando aquela ideia. Hoje tem um assunto importante para a gente tratar aqui também, que tem entrevista, tá gravada, mas tem a entrevista certinho. A gente vai conversar sobre muitos assuntos aqui e, como sempre, a gente começa

0: pegar o carro. Ai, eu vou falar pra você, tava gelado, hein? Ainda bem que o carro da rádio tem ar-condicionado quente, aí você liga um pouquinho e dá uma climatizadinha.
1: Carro, a primeira coisa que fez foi ligar o
0: ar. Também não é assim também, porque senão a hora que eu saio, aí a garganta vai pro espaço, né? Tem o descolamento de garganta. Sabe como é que funciona o descolamento de garganta? A garganta vai pro saco. A garganta vai embora, né? Então, não é bem assim. A gente dá uma aquecidinha no carro e depois já desliga pra, né, pra não judiar tanto na garganta, porque, afinal de contas, é meu instrumento de trabalho, né? É meu instrumento de trabalho. Muito bem. Bom, falando nisso, falando no frio, o estado de São Paulo está sobre o envolvimento de uma massa de ar frio que está atuando também com um sistema de alta pressão que está mantendo o tempo estável da forma que está. Aliás, ontem eu saí daqui 11 horas da manhã, estava ainda com alguma névoa. Eu vi você falando, Ivan, hoje que você saiu, a hora que você enfiou o focinho para fora, era meio-dia e tava com névoa ainda, isso, mais ou menos. Foi o que você falou no programa de Ivan.
1: Tinha um pouquinho. Eu acho que até cheguei a tirar foto, porque eu mandei para alguém pelo WhatsApp. Então, por volta das 11 também, tava do mesmo jeito que passou a manhã inteira.
0: Parecia que ia chover, parecia que o tempo estava encoberto, mas não estava, não. Era a névoa mesmo. Depois, à tarde, com a névoa se dissipando, fez até um calorzinho.
1: Demorou bastante para dissipar.
0: Tarde. Demorou até o começo da tarde, né? Aí, depois, à tarde, teve esse sol azul. Hoje, o céu azul, né? Hoje, estou vendo aqui na janela da Avenida Dr. Lauro Corrêa da Silva, né? Eu vejo aqui o trânsito da avenida e vejo a Gali aqui na frente, a fábrica de joias. A gente tá com o céu, não tá aquele azul de brigadeiro assim, mas o tempo tá aberto, o sol tá brilhando, mas também, manja, o sol parece luz de geladeira, né? Acende, mas não esquenta de jeito nenhum. Então, essa é o resultado, essa sensação térmica, né? Essas condições são resultados de uma massa de ar frio associada com a atuação de um sistema de alta pressão, que está deixando o tempo estável, só que com uma temperatura relativamente baixa. Para quem tem frio, já é uma temperatura baixa, tá? A mínima de hoje foi de 12 graus, de acordo com os termômetros da CETESB. A máxima não deve passar de 23, quer dizer, a máxima já é uma temperatura, né? Para máxima, 23 graus é baixa, a máxima é bem baixa. E assim deve permanecer durante toda a semana. Ontem à noite, eu dei uma olhada para o céu, estava estrelado o céu estava limpo, tinha estrela no céu, portanto não há previsão de chuva para os próximos dias, mas a previsão continua falando que vai fazer entre 11 e 13 graus até sexta-feira, até sábado, e a máxima não deve passar dos 24, então, por favor, agasalho. Tô sem agasalho aqui porque eu tô aqui dentro do estúdio, mas meu agasalho tá ali, tava até agora com agasalho, a hora que eu entrei no estúdio é que eu tirei o agasalho para fazer o programa, mas até agora há pouquinho tava na rua trabalhando e tava com agasalho. Então, se você mora na zona rural, então aí nem se fala, né? Ai, meu Deus do céu, que beleza, hein? Gente, 34044000, WhatsApp da Melhor FM, para você mandar seu nominho. Hoje tem dois pastéis da pastelaria do Vô João. É assim, você vai ouvir teu nome aqui e você vai lá na Avenida Campinas, vai falar com a turma lá, com o time do Toninho, da Carol, do Denis, e vai pegar dois pastéis na faixa, na fachola para você, dois pastéis da pastelaria do Vô João. A Joyce não pode participar e a Roberta também não pode participar, viu? A Roberta já ficou toda em
1: paz. Ficamos magoadas.
0: Então, mas vocês não podem participar. A Cícera, ô Cícera, você pode participar, mas como é que vai fazer, né? Não sei se a pastelaria entrega em Januário aí em Minas Gerais. De repente, né? Vai que, né? Mas a Cícera também está participando, evidentemente. Se quiser participar, pode participar. A Regiane da Boa Vista já está deixando o nome dela aqui. E o Reginaldo Roberto também já está passando por aqui, deixando o nome. Não resolveram esse problema ainda, Reginaldo Roberto? Não resolveram o problema ainda? Tá lá ainda, a rua fica muito estreita para passar dois carros, rua Mário Vinhas, no Jardim Nova Suíça. Respira fundo, engole seco, faz cara de paisagem, como diria minha mulher, sorria e acene. É assim mesmo que tem que fazer. Sorri e acene, porque às vezes é o que a gente precisa fazer, né? Infelizmente. Andréia Cristina tá mandando bom dia para mim, para Joyce. Juliana tá mandando bom dia, falando que também quer pastel, o nome tá no sorteio.

0: Fátima Neves está mandando um bom dia para a gente aqui. Muito obrigado pela participação também pelo YouTube. Pessoal, ontem teve sessão da Câmara, né? E ontem, gente... E eu vou pedir para que vocês prestem atenção e a gente vai falar de novo disso. Acabamos de falar que está fazendo frio, né? Que a madrugada foi fria. E, graças a Deus, eu tenho agasalho para vir trabalhar, a Joyce tem agasalho para vir trabalhar, e muita gente, acho que a maioria das pessoas que nos assiste, também tem agasalho para sair no frio e para se agasalhar. Mas tem muita gente que não tem. E a gente está pedindo de novo, está reforçando de novo o pedido para que você participe da campanha do agasalho. A Câmara Municipal, ela deu início ontem a uma campanha do agasalho própria. A prefeitura não está fazendo? Não é poder público do mesmo jeito? Ao menos que seja alguma coisa diferente daquilo que a prefeitura tem feito... A prefeitura faz uma e a Câmara faz outra. O que, que é? Concorrência interna? A Câmara Municipal abriu uma campanha do agasalho. Legal, bacana. O vereador Everton, aliás, é um baita de um cara que tem um futuro brilhante pela frente na política. Um cara honesto, trabalhador, humilde. Eu tenho todos os predicados para dar para o senhor Everton Ferreira. Mas, ô presidente, abrir uma campanha do agasalho na Câmara com a prefeitura fazendo é criar concorrência interna, pô. É a mesma coisa da Joyce tá fazendo aqui uma campanha e eu vim aqui também falar, não, agora vocês vão doar pra mim a campanha. Ué, ou até nisso vão querer fazer política? Não, porque me dá o direito de pensar. Não me dá o direito de pensar?
1: Acho que qualquer pessoa teria essa impressão logo de cara.
0: Não me dá o direito de pensar? Porque assim, a prefeitura tem feito, é importante fazer? É claro que é importante fazer e eu não vejo problema nenhum em a Câmara Municipal fazer a campanha ou aderir, ou na verdade participar de uma campanha do agasalho. Eu acho que a Câmara Municipal, como poder público, assim como a Prefeitura Municipal, Poder Legislativo Câmara, Poder Executivo a Prefeitura Municipal. Eu acho que a Câmara Municipal deveria aderir à campanha da Prefeitura. Olha, Prefeitura e Câmara Municipal juntas na campanha do agasalho 2026, pronto. Ao menos que tenha política envolvida. E aí, eu penso, com os meus botões, tá? E isso é uma crítica mesmo que eu vou fazer. Ano eleitoral, alguns candidatos a cargos pleiteados neste ano, e aí até nisso vão querer fazer jogo político? Até nisso vão querer fazer jogo político? Até em ajudar o próximo vão fazer jogo político? Quer dizer, e aí eu vou falar os dois chefes para ficar mais fácil, tá? Mas Murilo Félix e Everton Ferreira não poderiam se unir para fazer uma campanha do agasalho? Tem que o Everton fazer uma e a prefeitura fazer outra? Eu não entendo. Porque a visão que nós temos que ter é de quem vai ser ajudado. E independente aí a cor da caixa, o adesivo que está na caixa... Sabe, é um negócio superficial, é um negócio que não dá para entender, é um negócio tão superficial. Ai, porque a caixa de papelão é a mesma, a caixa de papelão é igual. Aí, só que na campanha da prefeitura, tem lá a campanha da prefeitura, um folheto, um cartaz, um negócio pregado na caixa, um papel pregado na caixa, e da Câmara Municipal vai ter outro. Bom, de toda forma, acho importante... A Câmara Municipal aderir à campanha da Prefeitura. E você sabe, Joyce, que quando a Prefeitura soltou a informação da campanha do agasalho da Prefeitura Municipal, eu olhei e falei, mas a Câmara não vai participar? Porque, deixa eu pegar aqui de novo, que eu fechei para pegar outra nota aqui. No site da Prefeitura Municipal tem lá, né? Campanha do agasalho 2026, seu agasalho pode ser aconchego de alguém... Legal, bacana, tal, né? Aí eu vi aqui. Ah, não, a Câmara Municipal também é posto de coleta da Prefeitura Municipal. Mas, peraí. É muita coisa pra eu entender, sabe? O Tico e o Teco aqui, eles... Eu aprontei muito quando eu era moleque, sabe? E o Tico e o Teco, eles estão brigados ainda. Faz tempo que eles estão brigados. E às vezes eles não se... Dá uns curto-circuito assim. Às vezes eu tenho que tomar remédio pra parar, cara. Não dá pra entender. Não dá pra entender. É interessante fazer? É interessante fazer. Pô, mas faça um só, né? Faça um só. Lembrando que a gente tem vereador. E eu não vou citar nome aqui. Mas tem vereador que tá pleiteando cargos de deputados. Aí a gente acha isso. Aí eu vou falar assim, ô, Gamito, mas você é chato, hein? Ô, tá louco, que cara chato. Que você... Mas... Bom, além do recebimento de doações no prédio do Legislativo, as caixas ficaram localizadas nas empresas que compõem o condomínio empresarial Europa Center, lá na Clarim do Peixoto de Oliveira, tá? A lista completa está no link com as demais orientações. Aí a gente abre o link aqui, vamos ver se tem alguma coisa. Ué, mas aqui abre o expediente... Alô, pessoal, aliás, esse site da Câmara Municipal também, eu vou te contar, né? É uma beleza, rapaz, vira e mexe e cai, é uma beleza. Podem ser doados blusas, calças, cobertores, calçados, roupas de cama e roupas de animais de estimação, tá? As doações podem ser depositadas nas caixas de segunda a sexta-feira durante o horário comercial das 8 às 18 até o dia 24 de julho. Aí tem o endereço aqui para entrar no prédio, basta se identificar na portaria e seguir os pontos de arrecadação, tá? Importante iniciativa da Câmara Municipal fazendo a campanha própria do agasalho. É que a minha criatividade, às vezes, Joyce, ela bate palma, você sabe? Eu tenho que dar uma, sabe, uma... Fala, calma, criatividade, fica em silêncio, né? Porque senão eu acabo arrumando confusão para minha cabeça. Mas eu acho que, sei lá, acho que poderia, os poderes públicos poderiam se unir em prol da população e não fazer campanhas. Porque aí todo mundo quer sair na foto falando, olha, eu sou bonzinho, olha, participe da campanha da Gazalha. Mas na verdade está pensando em opinião própria, né? Está pensando no próprio nariz, para não falar o outro lugar do corpo. Bom, aí a Câmara Municipal teve outras coisas, tá? Além do lançamento da campanha do agasalho, teve o relatório, o relatório final, a leitura do relatório final da APVida. O documento foi aprovado pela CPI em 26 de maio. O encerramento do trabalho é comunicado em plenário. Ou seja, uma bela de uma torta, de uma pizza italiana... Napolitana não, como é que chama? É pepperoni com frango com catupiry, que tem que ter, porque senão eu não como. É, pizza de milho. Atenção, senhores pizza... Ou quer dizer, senhores vereadores. Tá tudo certo, né? Tá tudo certo. Apesar que... tava na cara que isso ia ser natimorto, né? Por quê? A comissão parlamentar de inquérito, os vereadores, eles fiscalizam quem? A prefeitura. Correto? Muito bem. O vereador, ele, entre outras coisas, ele pode fiscalizar, ele, é a atribuição dele, fiscalizar o poder executivo e formular leis que não onerem os cofres públicos. Essa é a função do vereador, ou dos vereadores, dos 21 que lá estão. A partir do momento em que eles abrem uma CPI para investigar eventuais irregularidades no contrato entre a prefeitura e a APVida, com um pano de fundo de que, olha, a gente está tendo muita reclamação por parte de usuários da APVida com relação ao serviço prestado, então não investigue a prefeitura, e tem que investigar a APVida. Ah, mas a gente investiga o contrato, o contrato está assinado, pronto e acabou. Não vai ter irregularidade. Ou se tiver, se questione no Ministério Público. Né? Então, assim, quando se abre uma... É a mesma coisa quando abriram um negócio de... Acho que foi da BRK ou da Eleco. Foi uma das concessionárias aí que falaram... Acho que foi da BRK. Ah, não sei. Foi uma das concessionárias. Falaram, olha, a gente vai investigar... A relação da prefeitura com a BRK, quando estava tendo problema no fornecimento de água. Mas é o fornecimento de água, é a empresa que tem que ser fiscalizada, não é... E o Poder Legislativo não tem poder sobre a empresa privada, mesmo que ela tenha contrato com a prefeitura. O que os vereadores podem fazer é fiscalizar o contrato. Mas e o contrato? Tá regular? Tá regular, beleza, é onde o vereador pode ir. Então é claro que não ia achar nada. É natimorto. Essas CPIs é pra inglês ver. Sabe? É pra falar que nós estamos investigando o contrato da prefeitura com a Rap Vida. Tá investigando. Tá bom. Qualquer dia desse, eu vou aparecer aqui com aquele narizinho vermelho assim, sabe? Eu vou colocar. Pega uma música de palhaço, arruma uma música de palhaço pra nós, a gente vai começar a colocar aquele narizinho vermelho aqui, assim, sabe? Porque as pessoas acham que a gente é trouxa. Tem gente que acha e tem gente que tem certeza que a gente é trouxa, né? Enfim. Deixa eu ver se teve algum outro caso aqui que não foi aprovado. Não, ó, todos os... Foram 13 requerimentos, né? Teve os projetos aqui, acho que foram 9, né? Que foram aprovados pela Câmara Municipal. Teve, entre os 9, teve um de homenagem à Josiane Silvestrini, que eu falei aqui, que faz um belo trabalho na proteção animal. O Guilherme Guido, que cria uma homenagem para o Diploma Profissional de Educação Física, destaque, é o mote dele, é a praia dele, tá tudo bem ele fazer isso. Aí tem Bruna Magalhães com 2 títulos de cidadão limeirense para o senhor Matheus Marcos Mesquita, nada contra, tá? Nem o Matheus e nem a dona Damares, que foram as duas pessoas homenageadas pela Bruna. Aí tem uma mudança na medalha Mérito Cívico 15 de setembro, que é uma outra homenagem que a Prefeitura, que a Câmara Municipal faz. Aí tem Márcio Estacionamento, que quer instituir calendário oficial do município, Festival de Cultura Gastronômica Oriental. Tem um nome de rua do Felipe e só. Então, quer dizer, de 9, 7... 7, de 9, 7 são projetos que saem do nada, chegam no lugar nenhum. De novo, com todo o respeito às pessoas que foram homenageadas aqui, não há nada contra elas. E se elas forem importantes para o município, elas têm que ser lembradas. E entre elas, a Josiane Silvestrini. Estou falando da Josiane aqui. Que eu acho que é importante esse tipo de reconhecimento. Assim, para ela, para o Matheus, para a dona Damares Mesquita. Os dois que foram da Bruna Magalhães, foram lembrados pela Bruna Magalhães. Aí tem nome de rua da senhora Berta Madalena Hegert Salati. Eu acho importante se ter. Mas só isso? Cidade não tem problema nenhum. Aliás, os nobres vereadores, alguém aí, eu não assisti a sessão da Câmara ontem, se alguém puder me corrigir, por favor, me corrija e fique à vontade. Alguém falou da iluminação pública, né? Essa iluminação pública que a prefeitura está falando que está fazendo, e a gente não está vendo resposta nenhuma, que as ruas continuam escuras, as lâmpadas continuam queimadas. Senhores nobres vereadores, e aí? Aí a prefeitura solta uma nota que ninguém vê serviço, porque fala assim, nossa, porque a prefeitura municipal, ela tem como é que eles falaram? Tem priorizado locais de grande fluxo de veículos, com escola, posto de saúde, legal, bacana, eu acho importante. Mas a marginal tá parada lá, as luzes estão queimadas, a marginal não tem fluxo de veículo. E disseram que trocaram mais de 1.500 lâmpadas, hein? 1.500 lâmpadas. Não são 15, não são 150, hein? São 1.500 lâmpadas. Disseram que trocaram. Aí teve um requerimento de um vereador que ele perguntou. Acho que falei no Ivan isso. Além das 1.500 lâmpadas que a prefeitura diz que já foi trocada, tem mais 1.600. E aí, se a gente cavucar mais um pouquinho esse assunto, e a lâmpada de LED? E a iluminação pública que a empresa... A empresa faliu? Foi que a prefeitura falou. A empresa que estava fazendo a troca do parque de iluminação pública. Sabe aquela festa que foi feita do senhor Mário Botion? Dizendo, em um ano todos os 100 e tantos mil postes da cidade vão ser trocados. Cadê? A empresa faliu e ficou por isso mesmo. E o cascaio investido? Cadê? Cadê o cascaio? Sabe, você vai cavucando as coisas, cavucando, você vai encontrando as coisas, né? Você vai encontrando as coisas. Chega. Já falei demais de política já. Não gosto de falar de política, mas já falei demais. Minha mulher que fica brava.
2: Você não pode falar de política.
0: E ela, às vezes, eu acho que ela tem razão. Paula Piola, bom dia. A Paula Piola mandou uma pedra de gelo aqui, tremendo de frio. Tá, a pedra de gelo tá tremendo de frio, pelo amor de Deus, hein, Paula? Tá frio mesmo, hein? Deus, aliás, eu vou adicionar aos favoritos e vou mandar pra mim. Vou mandar pra mim essa figurinha. Gostei de sua figurinha, viu, Paula Piola? Vou mandar a sua pedrinha de gelo pra mim aqui, pronto. Ah, não, vai falar que tem figurinha do BTS aqui também?
1: Tem.
0: Oh, meu Deus do céu.
1: Nós temos uma comunidade de fãs do BTS aqui.
0: Até conversar com a diretora dessa rádio, não é possível, não. Não é possível, que eu vou falar pra você uma coisa. Felipe Ribeiro mandou mensagem de áudio. Posso colocar o Felipe Ribeiro pra falar aqui?
1: Pode.
0: Oh, meu Deus. Ô, Felipe Ribeiro, fala comigo, Felipe. Bom dia.
3: Bom dia, Gomide.
0: Bom dia,
3: Joyce. Tudo bem com vocês?
0: Tudo em ordem.
3: Um excelente dia pra nós, hein? Ô, Gomide, durante a manhã eu compartilhei um link com o Ivan referente ao fim da novela lá, né, da concessionária
0: Autoban
3: com a prefeitura.
0: Isso.
3: Pra ver de quem que era o filho lá, quem que ia tapar os buracos. É, felizmente eu não registrei, mas eu achei que passando por lá ia estar uma camada nova de asfalto, né, ia estar pintado, bonitinho, que nada, rapaz. Malemar taparam os buracos maior lá, ainda tem buraco, né, e falar pra você, fizeram um serviço de 0 a 10 aí, 1,5, viu? E a nota alta ainda, rapaz. Vergonhoso pra uma empresa tão rica fazer um serviço tão feio quanto ficou lá.
0: É, o Felipe não quis falar isso, mas eu vou falar. Quer dizer que fizeram um serviço de porco, então, é isso? Bom, resta a prefeitura acionar a justiça e falar, escuta, pra fazer isso aqui não precisava fazer, né? Eu fazia. Aliás, na minha opinião, a prefeitura deveria ter feito isso há muito tempo. E aí, cobra da Autoban na justiça. Para pensar na população. Ah, mas não pode, porque o Tribunal de Contas... lá. Ai, cansa a minha beleza que eu não tenho, viu? Ana Tereza, aqui está 17 graus. Ela fala lá da zona rural, né, Ana Tereza? Um abraço para você, obrigado. Andréa Cristina Franco, do Faro Fino, tá mandando bom dia para mim e pra Joyce. Carlos Roberto dos Santos, tá mandando bom dia para mim, obrigado. Pedro Luiz Ferreira, bom dia, Gomide. E o Laércio Onag, tá aqui mandando bom dia pra gente também. Alô, Laércio Onag, grande abraço para você, muito obrigado, viu? A Paula Piola mandou outra agora, um urso polar tremendo de frio. Caramba!
1: As figurinhas da Paula estão morrendo de frio ali.
0: Vai congelar aí, viu, Paula? Cuidado. Ô, Val! Um beijo pro você, Val. Valquíria dos Santos Portela tá pedindo pra colocar o nome dela no sorteio. Já tá concorrendo, viu, Val? Fique tranquilo aí que já tá concorrendo. Aliás, amanhã a gente vai mostrar esse negócio da Autoban. Eu vou passar lá. Na hora que eu sair daqui, eu vou subir lá. Apesar que é longe pra caceta. Mas tudo bem, não tem problema, eu vou. É, pra mostrar, porque o ponto principal é ali na frente do Jangada, né? Mas tem ali perto do antigo Rosa Amarela, também ali no Vista Alegre, que era para ter sido feito e não foi feito. Ou foi feito desse jeito aí que o Felipe falou. Eu vou passar lá para ver, faço imagem, aí eu coloco lá no @carlosgomidirepórter. Aliás, me persiga lá no Instagram, @carlosgomidirepórter. Patrícia Filete, do Residencial Village, tá mandando bom dia para a gente. E a Paula Piola falando o seguinte... É, não são só as figurinhas que estão com frio, não, viu? Eu tô no sol ouvindo você. Cuidado, hein? Cuidado, vai torrar no sol aí, viu, Paula Piola? Pegar uma insolação aí, você vai ver só, viu? Aliás, lembrei daquele poema que o... Poema, aquela passagem do padre Fábio de Mello que fala, põe o padre Fábio no sol, tira o padre Fábio do sol. Que ele fala da utilidade da pessoa, né? Uhum. Põe o padre no sol, tira o padre do sol. É bom ter alguém que ponha o padre no sol, mas principalmente quem tire o padre do sol. Como é que faz, né? Quem ganhou o sorteio da programa da Robertinha? Quem foi que ganhou, que eu não sei? Foi
1: não me lembro.
0: Foi a Ana Tereza, não foi a Ana Tereza
1: Já
0: Stein?
1: Não me lembro.
0: E o porteiro da Vaig. Olha, lembrei.
1: É,
0: os
1: o
0: dois.
1: Porteiro agora
0: o
1: lembrei.
0: O porteiro da Vaig, como é que é o nome dele? A Ana Regina Stein, lá do Águas Praiada. Ela é da Zona Rural. Ela ganhou. Meu nome é Daniela Piveta Barros Ferraz. Ela tá querendo ganhar o pastel. Ah, pastel da pastelaria do Vojão. Aliás, tem a arte da pastelaria do Vojão aí? É bater, né? Porque eu já tinha passado pra Vossa Senhora, né?
1: Perdi.
0: Ah, e a senhora perde e não me fala que a senhora perde, é isso mesmo? Tá bom, vai, tudo bem. 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O melhor pastel do mundo em Limeira para você. 10h37, vamos ao intervalo? Intervalo comercial. Na sequência, eu vou mostrar imagens da movimentadíssima reintegração de posse que teve hoje lá na garagem da prefeitura. Segura na cadeira que a coisa foi movimentada, hein? Aguenta aí.

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1: 10 horas e 43 minutos de volta com o Cidade em Foco para o nosso finalzinho aqui. Ô Vendramin, são dois pastéis, Vendramin. Pelo amor de Deus, você está querendo ganhar três já. A gente dá o braço e o antebraço, você já quer levar o... Ó, pelo amor de Deus, Vendramin. São dois pastéis, tá? São dois pastéis. Ele falou, Gomide, bom dia, eu quero ganhar os três pastéis. Não há três, são dois
2: pastéis. Ele cedeu a tentação.
1: Você pague o terceiro, faz favor, viu? Alô, Vendramin, grande abraço pra você, Vendramin, lá do nosso conhecidíssimo PH, mais conhecido também como Parque Hipólito. A Júlia tá falando o seguinte, ai, Gomide, eu adoro pastel de vento. Tem pastel de vento. É, pastel de vento é bom também. Você gosta de pastel de vento, Joyce?
2: Não. Eu gosto, mas eu prefiro recheadinho.
1: É. Ah, não, pastel de vento aí também não, né? Pastel de vento, eu pego, compro um miojo, fervo. Você sabe que tem gente que come macarrão sem molho, macarrão com macarrão, né?
2: Sem nada?
1: Sem nada.
2: Nada.
1: Cozinha o macarrão e come o macarrão puro. Pior que isso, só quem come o macarrão cru.
2: Ah, o macarrão cru eu já comi algumas vezes, mas era criança, aquela coisa que criança apronta.
1: Ah, não.
2: Sim.
1: É, não.
2: Mas agora sem nada, assim, nem um alho óleo.
1: Nada. É só o macarrão mesmo, só a massa. Pô, gosto é gosto, né?
2: Não é.
1: Paciência. Eu não, eu prefiro com aquele macarrão, com aquele molho branco assim.
2: Bastante,
1: né?
2: Molho de
1: preferência. Nossa, aquele negócio, nossa, pelo amor de Deus. Não é fácil. Bom dia, Gomide Joyce. Você sabe se o SATI aberto, pela prefeitura para estagiários? O Sindalva? Sindalva Silva? Ô, Sindalva, explica aí, faz favor, porque eu não tô entendendo. Fátima Neves está falando que quer participar do sorteio do pastel. Andréia Cristina do Faro Franco. Do Faro Fino, né? Tá por aqui, Andréia Cristina Franco, do Faro Fino, tá passando por aqui também no YouTube. Nosso muito obrigado para todo mundo que tá acompanhando a gente no YouTube. Deixe seu like! Aproveite para se inscrever no canal para ajudar a gente a chegar cada vez mais longe. Gente, atenção! Atenção! Imagens impressionantes. Calma aí, não vai estragar a surpresa.
2: Calma.
1: Imagens impressionantes da movimentadíssima reintegração de posse que aconteceu hoje de manhã na garagem da prefeitura. Atenção, segura aí, põe o cinto de segurança na cadeira e fica meio de fianco assim na tela, que vai sobrar bala, hein? Coloca pra mim a imagem, por favor, da reintegração, da movimentadíssima reintegração de posse da prefeitura municipal. Olha lá. Olha um monte de gente. Não, ia ter forte esquema de segurança, não ia? Falaram, fortíssimo esquema de segurança da Guarda Municipal. Aí, olha o movimento. Aliás, não, eu não passei a imagem. Quer dizer, essa é uma das imagens que eu fiz. Eu vou passar outra imagem que tem. Você vai ver, nossa.
2: Tem nem um caramelinho perdido ali.
1: Tem um punhado ali. Aliás, chegou uma mulher lá que, pelo amor de Deus. Eu vou mandar para você. Pronto. Tô mandando aí pra você a imagem do momento da chegada do oficial de justiça. O momento da chegada. Tá, Karma que tá indo. Momento da chegada do oficial de justiça lá na garagem da prefeitura para a reintegração movimentadíssima. Ia ter esquema de segurança, ia ter foguete, banda,
2: fanfarra,
1: ia ter SWAT, a rota. O GAT, vinha todo mundo pra fazer a reintegração de...
2: Ai, tem o caramelinho sim.
1: Tem o caramelo. Tem uns par de caramelo. É que eu não mostrei os caramelos, né? Porque hoje em dia não pode mostrar nada, né? Vai que eu mostro o ECA digital, vem pega no meu pé, né? O ECA animal, né? Pega no meu pé. Coloca aí a imagem da chegada do... Olha aí, a chegada do oficial de justiça. Oficial de justiça é esse senhor de colete, de prancheta na mão. O outro é o responsável pelo imóvel. Olá. Ô, bom dia, tudo bem com o senhor? Tudo bem? Seja bem-vindo, fique à vontade. O senhor precisa de alguma coisa? Não, eu preciso fazer uma vistoria. Fique à vontade, pode entrar lá, ficar à vontade, fazer a vistoria que o senhor precisa fazer. E tá tudo certo. O Chicão, conhece o Chicão? O Chicão é esse rapaz aí que era o responsável pelo local lá. Aliás, quando eu cheguei lá, o Chicão falou o seguinte: ô, Gomide, Tem... Cala a boca! Fica quieto! Não fala nada! Tem gente aí, por aí, sabe? Por aí, falando que não, porque invadiram! E aquela coisa toda, tal, não tem nada disso, não! Eu vou explicar pra você! E aí eu conversei com o Chicão, e depois eu... É Antônio Francisco Oliveira o nome dele, eu acho. Deixa eu ver aqui, direitinho o nome dele pra não falar besteira. Olha, tô bem de memória. Antônio Francisco de Oliveira, o Chicão, esse cidadão de barba aí, que é o responsável por esse espaço aí. Coloca o Chicão falando comigo e ele explicando que de fato, ou a versão dele, na verdade, né? Dos fatos, porque a empresa falou, a prefeitura falou que teve invasão, que... Coloca ele falando o porquê que ele tava lá, vai.
3: Nós estamos na sede da antiga Prefeitura Municipal aqui na Vila Queiroz, alvo de uma reintegração de posse por parte da Prefeitura Municipal. Vou conversar com o Chicão, que é quem administrava todo esse local aqui. E a Prefeitura Municipal falou que o local foi invadido e a gente queria ouvir a tua versão com relação a isso. Tudo bem, Chicão?
4: Sim, bom dia. Na realidade, não houve invasão de forma alguma. O que aconteceu foi o seguinte. A empresa que eu prestava serviço em 2004, quando houve a negociação Prado e Prefeitura, eu trabalhava nessa empresa, eu era um dos responsáveis pela empresa, prestava serviço para a Companhia Prado. E eu estava no imóvel desde 2004 até agora. Aí, como houve uma negociação de venda, retornando esse prédio para a Prefeitura, eu tive uma opção de compra através da Companhia Prada e o que ficou resolvido? Ficou resolvido que eu até arrumei um comprador para adquirir o imóvel junto comigo, aí acabou não dando certo na gestão do Mário Botião, como foi feita a negociação novamente. E agora a justiça deu ganho de causa para a prefeitura, então nós vamos sair, melhor, já tá, como vocês estão aqui, já observaram. 98% já foi tirado, não tem nenhum caminhão, nenhum carro, nenhuma família ficando aqui. E vamos entregar o prédio sem problema algum.
3: E o que, que funcionava aqui? O que acontecia aqui dentro?
4: Na realidade aqui era uma garagem de caminhões, tinha uma funilaria, tinha uma borracharia, uma oficina mecânica de carro e uma oficina mecânica de caminhão. O pessoal cobrava a gente... Pegava uma taxa com eles para ver manutenção de segurança, de energia, de água, assim, entendeu? Então era cobrado um valor simbólico de cada um para a gente manter a segurança e a taxa de água, despesa de água e de energia. Só isso.
3: O oficial de justiça veio, já conversou com você e agora é entregar a chave.
4: Sim, eu já conversei com o oficial de justiça, entregar a chave para ele e vida que segue. Já estamos num outro local, com garagem e tudo. E não tem aqui. E vida que segue, fazer o quê?
3: Não houve invasão, então.
4: De forma alguma, invasão. De forma alguma. De jeito nenhum, invasão não.
3: O que tinha, na verdade, era um acordo que você tinha com a antiga Companhia Prada, que era responsável
4: por isso. Exatamente, exatamente. Foi tudo pedido. Quando foi colocado as coisas aqui, foi tudo a autorização da Companhia Prada, quando a Companhia Prada era a proprietária do imóvel.
3: Esse espaço aqui foi adquirido pela prefeitura em qual gestão?
4: Na gestão do Pejon.
3: Do Pejon.
4: Do Pejon.
3: Tá, mas o Mário Botchon tinha preferência de compra? Por que, que você...
4: Não, na realidade é o seguinte, como eu estava de posse do imóvel, eu tinha preferência de compra, você entendeu? Qualquer pessoa que está alugado no imóvel ou vice-versa tem opção de compra. E essa opção que eu tinha de compra e acabou não concretizando. Mas não deu certo, vamos acatar a decisão da justiça sem problema algum.
3: E agora é torcer para que esse prédio seja utilizado pela prefeitura, que construa aqui e que não fique parado, porque um prédio desse parado, ele acaba atraindo pessoas de má índole, enfim, qualquer tipo de coisa, qualquer tipo de...
4: Inclusive alguns vizinhos já vieram perguntar para mim, que está com medo aí de andarilho, invadir o imóvel aqui, ficar tomando posse do imóvel, né?
3: Hoje não tem isso aqui.
4: Não, graças a Deus, hoje não.
3: Vida que segue, então.
4: Com certeza, vamos que vamos.
1: Vamos que vamos, é isso aí, vida que segue. Se o terreno pertence... Eu estou com vontade de espirrar. Se o terreno pertence à Prefeitura Municipal... Espera aí um pouquinho que eu vou espirrar. Pronto. Depois do espirro do apresentador, eis que estamos de volta. A conta, obrigado, Joyce. A Joyce fechou o microfone para não espirrar no ar aqui. Se o prédio pertence à prefeitura municipal, nada mais justo do que a prefeitura ter a posse do terreno e vida que segue. Né? Se eles estavam irregular ou não irregular, e se a prefeitura pretende fazer alguma coisa lá e tirou esse povo de lá, né? O Chicão e a turma que estava lá, tinha marceneiro, borracheiro, caminhoneiro, tinha mecânico, tinha tudo lá. Se é de direito a prefeitura ter a posse do imóvel, tem que ter mesmo. Se a prefeitura... Né? Agora... Vem cá. Vou falar baixinho para ninguém escutar. A prefeitura vai fazer alguma coisa lá ou vai ficar abandonado? Igual está, por exemplo, a estação ferroviária e outros tantos prédios que estão fechados e servindo de abrigo para vagabundo, para traficante de droga, para morador de rua. Porque, bem ou mal, o Chicão cuidava. Então, a prefeitura, legal, bacana que ela tenha a posse, e se precisa que a posse, justiça tem que dar mesmo, pronto, acabou. Ponto, parágrafo, na outra linha. Vai fazer alguma coisa lá? Ou vai ficar abandonado? Pra vagabundo invadir, depredar? É uma pergunta só, tá? E dizem que perguntar não ofende, né? Aí, cadê o projeto? Tem projeto? Ah, a gente vai... Eles falaram lá, o que eles falaram que eles vão construir lá, que vai ter alguma coisa lá. Eles falaram que vai ter alguma coisa. Deixa eu ver o que eles falaram aqui. Ai, prefeitura. Ah, lá. Que deverá instalar setores no local. A área é ocupada irregularmente por particulares há anos e voltará à posse da prefeitura de Limeira, que deve instalar setores no local. É a pergunta, tá, gente? Porque, bem ou mal, o Chicão colocava a ordem lá, né? É, invadido ou não, isso aí não sou eu que vou julgar, porque eu não conheço a história e não me cabe fazer esse julgamento. Aliás, quem sou eu na fila do pão pra julgar alguém, né? Aliás, eu tenho aprendido isso dia após dia. Então, eu não vou julgar. Aliás, sumiu a imagem lá de trás, viu? Então, eu não vou julgar. Mas... E aí? A prefeitura vai utilizar o espaço? Que setores são esses que vão ser colocados lá? Quais são os setores na prefeitura? Será que, se a gente perguntar, a gente vai ter resposta? Ou vai ficar tipo no grilo? Cri, cri, cri, cri, cri, cri. Igual diversos assuntos que a gente pergunta para a prefeitura e a prefeitura simplesmente não responde. Qual é o setor? Quais são os projetos da prefeitura para este lugar? Qual é? É a população que precisa saber. Atenção, nobres vereadores! Atenção, nobres vereadores! Alguém vai ter coragem de questionar a prefeitura? Ou, escuta, e aí, o que, que vai... Quais são esses setores? Porque ali dá para fazer... Ali, eu estava lá no local, é que é um... Né? Estava lá no local fazendo imagem, diversas e diversas vezes... Eu pensei assim, pô, esse lugar aqui dá para fazer um parque aqui dentro, dá para fazer secretaria aqui dentro, dá para tirar um monte de prédio que está alugado para a prefeitura. Claro que tem que construir, mas seria um investimento. Vai fazer ou vai abandonar? Com a palavra, dona prefeitura. Ligou. Com a palavra, dona prefeitura. Que responda. Quais são esses setores? Cadê o projeto desses setores? Aliás, eu acho, particularmente, eu acho que para pedir a reintegração de posse, tem que pedir mesmo e está tudo certo, não é essa a discussão. A discussão é a seguinte, vai pedir a reintegração de posse? A primeira coisa que deveria perguntar é o seguinte, o que é que a gente vai colocar lá? Tem projeto para alguma coisa? Ou vai colocar para derrubar alambrado, para invadir, para virar morador, para virar... muquifo de morador de rua, de traficante, de prostituta, de... Vai viajar, Joyce? Não, né? Não vai viajar no final de semana, né?
2: Eu não.
1: Pois é. Bom, mas pra quem vai viajar, tem uma boa oportunidade, viu? Mas, ó, paciência no trânsito, porque eu vou te contar uma coisa, não tá fácil, não. A Eixo SP, que é a concessionária que administra o sistema, a rodovia Washington Luiz aqui na nossa região, e outras rodovias aqui, que vai pra São Pedro, e mais assim na região de Bauru, Presidente Prudente, naquela região do estado, tá? Tá prevendo, no todo, tá prevendo 1,5 milhão, 1,1 milhão veículos que devem circular por essas rodovias no período de maior movimentação, que está previsto para amanhã, das 5 da tarde às 11 da noite, e na quinta-feira, das 7 da manhã até 1 hora da tarde, tá? Isso, a Eixo SP da Washington Luiz, tem a pista para São Pedro e outras pistas ali na região de Bauru, Presidente Prudente, Panorama, aquela região do estado. Já a concessionária Autoban, deixa eu ver aqui que a minha mulher me passou a informação aqui ó. 2.625.000 veículos, tá? É a expectativa para a movimentação da Autoban para o sistema Anhanguera Bandeirantes no feriado que começa já amanhã à noite, né? Das 4 às 8 da noite, das 4 da tarde às 8 da noite de amanhã, na quinta-feira das 9 da manhã a 1 hora da tarde, no sentido capital interior, e no domingo já na volta das 3 horas da tarde até as 10 horas da noite, tá? Então, se você vai sair, evite sair nesses horários, porque é o horário de maior movimentação e você vai ter que ter um pouquinho mais de paciência com relação ao fluxo de veículo. Mas se você tem oportunidade, viaje. Curta a tua vida, certo? Dona Joyce, muito obrigado. Bom dia pra senhora, viu?
2: Bom dia.
1: Até amanhã, viu? Obrigado.
2: Até amanhã.
1: Essa é a Joyce Azevedo. Ó, atenção, que rufem os tambores. Que rufem os tambores. Pá! Pronto. Opa. Quem ganhou? Meu Deus, cadê? Ah, tá aqui, achei. Adriano Moreale. O Adriano Moreale, não, não foi você que ganhou, não, viu, Adriano? Não foi você que ganhou, não, vem não. Quem ganhou aqui foi a dois parceiros da parcelaria do Vô João. Júlia Cardoso. Ganhou dois pastéis da pastelaria do Vô João, tá? Final do telefone da Júlia, 7070. Júlia, só passar na Avenida Campinas, 1632. Fala com a turma lá, com o Toninho, fala com o time lá do Toninho, que teu nominho já vai estar lá pra você saborear dois pastéis na faixa por conta do Carlos Gomide, da pastelaria do Vô João. Júlia Mazoneto Cardoso, final do telefone 70, ganhou os dois pastéis. E o Adriano Moreale tá mandando um abraço pra gente. O Puff, o Floquinho, conhece o Floquinho?
2: Não conheço.
1: Adriano Moreale, o Floquinho. Ele vai me xingar, mas tudo bem. 11:01, gente, até amanhã. Fiquem todos com Deus. Na sequência tem Polêmica com José Luiz Bueno. Tchau, obrigado.

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0: É isso aí, bom dia Limeira, bom dia toda a região, começando mais um programa Polêmica neste dia 2 de junho de 2026, semana curta. É ou não é, senhor Geraldo Davi? Bom dia.
1: Bom dia, Bueno.
0: Semana curta, feriado agora, já quinta-feira, que gostoso.
1: Eu já estou começando já a curtir o feriado.
0: Amanhã já é véspera de feriado?
1: A partir a partir que nós terminarmos o programa aqui, eu já estou no feriado.
0: Amanhã?
1: Amanhã. Deu 2 horas da tarde, já tô.
0: O senhor vai pra praia? Ou vai ficar dentro de casa curtindo o feriadão?
1: Eu vou curtir o feriadão em Limeira mesmo. Não vou nem eu ia pra São Paulo na quinta-feira, eu não vou mais.
0: Tá vendo? Só um bom dia pra você e você que tá aí do outro lado aí. Como que vai ser aí o seu finalzinho de semana, que já praticamente amanhã já vai ser já uma véspera de feriado. Muitas pessoas vão passear, viajar, mas pra você que não for... E se for também, fique conosco aqui na Melhor FM, na 82.9, pelo radinho, pelo Facebook, pelo YouTube. Olha, são várias opções para você estar conosco. E eu sou José Luiz Bueno, todos os dias, a partir das 11h10, nós estamos chegando aqui, né, Geraldinho?
1: 11h10, 11h13.
0: Não vamos falar 11h13, não, porque nós somos anti-13. Mas nós estamos aqui todos os dias aqui para bater papo com você, para ter você como uma companhia, para que você fique conosco mandando sua mensagem através do 3404-4000, marca o número desse telefone. E para você também se inscrever no nosso YouTube, para que você possa ficar ligadinho de tudo que acontece. YouTube da Melhor FM 82.9, se cadastra lá, fica sempre ligadinho. Se você não se cadastrou, cadastra, ativa também o sininho, para que você venha receber todas as informações. Tem o Gomid, tem o nosso Ivan Schutzer.
1: Ivan.
0: Olha, grande Ivan, o Ivanzito. Tem também a Roberta Maese, tem o Gomid, tem toda a galera da Melhor FM. Tem até a Joyce agora dando os pitacos também, todos os dias de manhã. Também no programa do Gomid, tá vendo?
1: E o esporte.
0: Com
1: a Copa do Mundo vem aí, Edmar Ferreira.
0: Também com o Edmar Ferreira. Edmar Ferreira narrando toda semana aí os jogos da Internacional de Limeira. Torcemos para que a Inter logo, logo aí venha a ser um grande time, hein? Essa SAF aí parece que tá saindo, hein? Vamos torcer para que tudo dê certo. É isso aí.
1: Tomara.
0: E tomara, com certeza, né, Geraldinho? É sempre importante.
1: Eu acho que a Internacional de Limeira é conhecida no Brasil inteiro, né? E esses... Eu não sei quem é que está por trás de tudo isso aí, mas essa SAF aí, se vier realmente, vai fazer com que a nossa cidade fique no ranking nacional, né? Porque quando vem investimento, a cidade cresce, a cidade melhora, vai para todo o Brasil. Aliás, essa SAF aí que mostraram a carinha lá do Roberto Carlos, do Ronaldo, que já correu o mundo.
0: Pois é. Já correu o mundo já e tomara que tudo dê certo, que não vire falácia igual foi aquela época lá, Microsoft, né? Todo mundo falou.
1: Aquilo ali foi uma campanha política muito bem jogada.
0: Mas também é uma campanha também, esse caso aí também da SAF. É uma campanha que temos que esperar que seja uma campanha para o bem da Inter de Limeira, né?
1: Tomara que não,
0: não
1: faça...
0: Não pro bem de alguns.
1: É, ontem eu comentei que tomara que não faça a campanha daquelas 92 casas que tá pra vir aqui pra cidade de Limeira, né? Tomara que não seja campanha política, como a nossa passarela até agora.
0: O governador
1: falou... É, só conversa.
0: Falaram que vai começar. Mas é aquele negócio, né? Depois de tantas mortes, eu acho que estão esperando mais uma. Infelizmente, eu acho que estou esperando mais uma para dar a pedra fundamental.
1: Isso, eu estou achando, né, que o governador vai lá pôr a pedra.
0: Eu acho que estão esperando mais uma morte lá, porque já era para ter começado, já era para ter terminado, já era para estar lá, né? Aquela

0: Caramba. Desculpa, eu não acredito, porque nós já estamos aí com 14 dias para a Copa do Mundo. Vamos ter Copa do Mundo, eles vão estar preocupados com Copa do Mundo. Logo a Copa do Mundo, nós vamos ter 4 meses, se não me engano, para a eleição. Quer dizer, eu não acredito nessa passarela e nem lá no...
1: Não, no começo, né? Porque vai ter vários meses para ser feita, né?
0: Sim, mas eu não acredito nessa passarela. Eu acho que isso aí é uma campanha política para buscar voto, que é uma pena, se usa muito... O cidadão comum, quer dizer, a hora que tivermos mais uma morte, eles vão lá, põem uma pedra fundamental, nós vamos construir a passarela. É lorota, para mim é lorota, não vai sair passarela nenhuma.
1: Esperamos que saia.
0: Seu governador, governador Tarcísio, olha mais pela cidade de Limeira. O senhor teve quase 80% de votos.
1: Geraldo, vai começar a eleição, agora ele não vai olhar, não. Agora ele vai vir pedir voto.
0: É, o senhor vai vir pedir voto aqui. Se você acha que vai levar o meu? O meu não, do Zé, o senhor vai levar, eu sei. Mas o meu você não vai levar, não.
1: Torcemos que tudo dê certo aí, né? Pra você que tá aí do outro lado, aí presta atenção. A gente tem que prestar atenção. Esse ano aqui, vamos votar. Olha, são 6, hein? Deputado estadual, deputado federal, primeiro senador, segundo senador, governador e presidente. Que, dois senadores.
0: Que, dois senadores vai ser difícil. Gente, vamos mudar. 99% do Congresso. Deputado federal não reeleja nenhum que está lá. Nenhum. Entendeu? População... Senadores também de 81, tomara que volta só um.
1: A população entendeu? Tem que analisar bem. Mas vamos mudar a chave aqui. Nós estamos vamos aqui. Lá. Vamos falar também de uma outra situação que muitas pessoas dependem. Principalmente quem vai no SUS e também quem vai também plano de saúde também, porque olha, plano de saúde também é complicado, é uma situação difícil, porque você contrata um plano de saúde pensando que é uma coisa, aí tem aquelas letras miudinhas, aí você não sabe.
0: Só na lupa.
1: Né? É, pois é. E aí você cai naquele, não é um conto do vigário, mas parece que é aquele conto do vigário. Que você pensa que está comprando uma coisa, de repente é outra, e aí você depende aí de procurar profissionais para tentar reaver, para tentar te ajudar a interpretar várias situações. Nós estamos recebendo aqui a doutora Franciele Matos. Pode colocar já aqui, Joyce. Estamos recebendo também a doutora Bárbara Batista. Elas são advogadas em direito de saúde, vai tirar várias dúvidas. São muitas as pessoas que vai, principalmente, né, no judiciário, procurar junto nas pequenas causas, sei lá, né, na justiça, que são situações aí que, de repente, não satisfez ela em questões de saúde. E vamos conversar com elas aqui. Elas trabalham aqui com vários procedimentos aqui referente aí a plano de saúde. Então, vamos bater um papinho com elas aqui. Obrigado por ter vindo, viu, Franciele?
2: Olá, obrigada. É um prazer enorme estar aqui novamente. Bom,
3: já veio aqui.
2: Isso.
0: Eu já esteve aqui.
2: Já. Então, a segunda vez, dessa vez muito bem acompanhada pela doutora Bárbara.
1: Que legal.
2: Então, vamos aqui trazer o máximo possível de informação sobre o direito à saúde, que a gente observa, né, no nosso dia a dia de trabalho, o quanto as pessoas ainda não conhecem seus direitos e quanto mais conhecimento... mais a pessoa fica empoderada, conhecimento tem o poder de salvar vidas. Então, vamos aqui ajudar a disseminar esses conhecimentos.
1: Com certeza, doutora Bárbara, obrigado por ter vindo, viu?
4: Eu que agradeço o convite, Geraldo, José Luiz, Fran também, né? Agradeço todo mundo que está participando aqui, a audiência toda. É uma honra estar aqui pela primeira vez, né? Espero voltar mais vezes.
1: Opa, já está convidada, já.
4: Porque,
1: sempre pra vir.
4: Como a gente sempre fala, informações libertam e muitas vezes salvam vidas, então é importante a gente divulgar o máximo aí de informações, alertar a população, de saber os seus direitos e buscar cada vez mais, né, que tenha uma saúde de qualidade com dignidade. Né?
1: Saber os direitos. Saber esse os direitos. É um problema que, às vezes, a população, ela, se ela soubesse o poder que ela tem,
4: exato,
1: os canais que ela tem para ela poder reclamar, não haveria tanto problema igual,
4: exatamente,
1: nós vemos, né?
4: Muita coisa seria solucionada.
1: Porque as pessoas só gostam de querer ir no tribunal do Facebook, aí reclama, vou colocar essa empresa aqui, vou colocar o nome dela, aí escracha lá o nome da empresa, aí depois ainda acaba tomando um ferro, que daí é a empresa que acaba entrando
0: processo contra ela.
1: Né? Então, às vezes tem todos, às vezes não, para tudo tem os canais oficiais, e depois tem também a justiça. Nós temos aqui os profissionais, aqui os advogados, aqui no caso a doutora Bárbara, a doutora Franciele, que estão aqui e também para diversos outros casos aí, advogados aí, para poder tomar ações sobre aquilo que não satisfaz aquilo que você está almejando. Na realidade, eu queria perguntar para vocês aqui, hoje, quais os principais problemas enfrentados pelos consumidores com planos de saúde? São vários os problemas, né?
2: É, a lista de problemas é grande, Zé. Mas a gente tem, assim, na nossa vivência prática, que a gente observa também das decisões, é que os principais problemas eles envolvem tanto as negativas de tratamentos, terapias, cirurgias, medicamentos, quanto demora, às vezes o plano não nega, mas ele demora para fornecer aquele profissional que o paciente precisa. Então, se você está com uma suspeita de um câncer, você pode esperar 6 meses para fazer um exame?
1: Não tem como.
2: Você não tem. Esperar esse tempo pode significar a morte de um paciente. Então, isso também é um problema que frequentemente os usuários, tanto do SUS quanto dos planos de saúde, enfrentam. Especificamente dos planos de saúde, a gente também observa que é muito difícil a questão do reajuste dos planos de saúde. Então, a pessoa começa a pagar o plano hoje, ela tem condições, esse plano vai aumentando de tal forma que, ao passar dos anos, quando ela vai mais precisando, vai envelhecendo e precisando mais desse plano de saúde, ela passa a não ter mais condições de pagar esse plano, né? do valor que aumenta, né? Então, eu acho que... E também dos cancelamentos. Então, muitas vezes, aquele paciente começa a usar mais o plano de saúde, acende um alerta lá da operadora de saúde e resolve cancelar esse plano. E aí chega até nós também bastante casos.
1: Ô, Bárbara, são muitos casos?
4: São. É engraçado que é um ramo que as pessoas falam, nossa, mas vocês são especialistas em direito da saúde, tem muita demanda? Tem. Tem muita demanda. Porque a maioria das pessoas, ou melhor, todo mundo ou precisa de um, ou tem um plano de saúde, vai ter algum problema. Se não teve ainda, vai ter algum momento.
2: Infelizmente.
4: Infelizmente, né? Essa é a realidade, a gente tem que encarar isso. E se não tem o plano de saúde, geralmente as pessoas têm o SUS para recorrer. Então, chega muitas dúvidas que, inclusive, às vezes podem ser sanadas administrativamente, direto com o plano. É, se a pessoa tem a formação ali, ela pode questionar ali a parte administrativa do plano de saúde ou até mesmo a parte da Secretaria da Saúde da cidade, do estado, e o problema ser resolvido. Não precisa necessariamente judicializar todos as demandas, os problemas, né?
2: É bom que o judiciário seja sempre o último,
4: exato,
2: né? A gente não precisa...
4: A gente não precisa também aqui... Nós não estamos aqui para incentivar a judicialização, não é isso. É mais a conscientização mesmo dos direitos para as pessoas conseguirem reverter aí essa negativa, porque nem toda negativa ela é correta,
2: e
4: né?
2: É
4: do plano de saúde. Uhum. E é justa, e as pessoas sabendo um pouquinho mais do que a maioria vai conseguir ali o caminho mais breve, né? Porque o tempo...
0: Doutora, eu vou ter que cortar o seu. Por que a alegação dos planos de saúde? Ah, mas esse é caro. Se é caro, você já paga um plano caro.
4: Exato.
0: Né?
4: Exato.
0: E eles dão aquela alegação, eu preciso fazer esse exame. Mas fica muito caro o plano.
4: É.
0: Aí, muitas vezes eles querem jogar até para o SUS.
4: Isso, eles querem se esquivar. Na verdade, eles nunca dão uma negativa... Com
0: direta,
4: essa,
0: né?
4: Direta, dizendo, fundamentando que não vamos autorizar devido ao tratamento ou a cirurgia ou medicamento ser de alto custo. Eles sempre jogam a clássica, né? Fora do rol, não está no rol da ANS. Não está dentro do contrato previsto, então, por exemplo, o seu caso. Mas não é bem assim. Nem sempre o que não está no rol da ANS, o plano ele deve negar. Geralmente, essa negativa ela é abusiva se tiver um pedido médico detalhado, ou seja, o especialista que está cuidando do caso ali, ele determina que aquele tratamento é o ideal para aquele paciente, o plano ele não tem o poder nem a autonomia de decidir se aquele tratamento é para esse paciente ou não. O dever do plano seria cobrir, já que o médico está ali determinando que seja feita. E a maioria dos planos, quando vê, por coincidência ou não, a polêmica, é caro o tratamento, negativa, não quer nem saber. E muitas pessoas acabam sofrendo, esperando essa negativa. Eles enrolam, na maioria das vezes, para entregar a negativa. Quando entregam, falam de forma... A maioria dos planos entrega ali a resposta de forma verbal, genérica. E o paciente fica esperando uma negativa expressa para entrar com a ação.
1: Mas aí, nesse caso, é 100% de chance?
4: Depende, ó. Todo advogado gosta de falar a palavra depende, né?
2: É um clássico.
4: Todo advogado gosta. Porque é a realidade. Depende muito do caso ao caso ali. A gente precisa analisar também, porque existem pessoas também que procuram a gente vê que não tem o direito e a pessoa quer se aproveitar da situação e tentar judicializar. Então, a gente precisa, como profissionais da saúde, né? É, a gente tem que ter a responsabilidade de realmente analisar o caso em concreto ali e, de fato, judicializar e orientar a pessoa quando tem direito. Porque, às vezes, se não tem, se está em carência ou se não faz parte ali do contrato, realmente não tem o direito.
2: Entendi. É que, mas muitas vezes, exceções, assim, né? Além, né, do médico que acompanha o paciente entender que isso é necessário para o paciente, a gente precisa comprovar outros requisitos. Por exemplo, isso. Que o tratamento proposto, ele tem evidência científica que comprova que ele é eficaz para aquele tipo de demanda, para aquele tipo de caso. Ele é aprovado na Anvisa ou se não for. Então, a gente investigar que etapa que está do processo para ser aprovado ou não. Porque também a gente, como advogado, acaba atuando como filtro, porque chega muita gente querendo tratamentos muito experimentais ou que não é aplicável para aquele caso. Isso. Então, aí fica complicado exigir que o plano cubra um tratamento muito alto, com um valor muito alto, quando não se tem evidência de que aquilo, de fato, vai fazer diferença para o tratamento do paciente. Então, tem que ter equilíbrio ali, que são duas coisas que caminham juntas.
4: Você precisa ponderar. Não podemos também... A gente sabe que o plano de saúde também ele não é uma instituição beneficente, ela não está ali para bancar tudo da forma como o paciente às vezes exige e quer. Porque às vezes o plano tem, vamos supor, um profissional ali para uma determinada cirurgia. Aí chega às vezes o cliente falando, mas eu não gosto desse profissional, eu quero um outro particular que custa 5 vezes mais. A pessoa não tem o direito, porque a pessoa tem ali um profissional da rede credenciada, ela é apta, então ela precisa ser feita com aquele paciente. E se ela não concordar, o que ela pode fazer... A saída ali seria lá, então, fazer com essa pessoa, com o médico que ela tenha confiança, mesmo que seja mais caro, e pedir o reembolso parcial proporcional para o plano, para que o plano cubra, olha, se fosse um profissional dentro da rede credenciada, por exemplo, nós pagaríamos numa cirurgia R$5.000, a sua custa 15, nós vamos reembolsar 5, você banca 10. Então, a pessoa precisa ter essa consciência também. E muitas pessoas acham que, então eu não vou ter reembolso nenhum, então eu vou escolher o particular, eu vou assumir todo o risco sozinha, né, com o prejuízo, né, o valor. Mas, geralmente, às vezes, ela, dependendo do caso, pode usar o hospital da rede credenciada, pode usar uma parte do reembolso.
1: Mas aí nós estamos falando, então, de uma rede credenciada de grandes nomes. Se a gente for colocar uma Rap Vida que não atendia nem o cidadão quando ia lá pedir um raio-x...
4: Mas existe.
1: Até CPI teve aqui.
4: Teve.
2: Aí foi complicado. Essa abelhinha.
4: Essa abelhinha, a gente não vai nem falar o nome, mas é essa abelhinha, né? Uma piada interna aqui da gente. É a que mais dá, assim, hoje em dia, negativas, vamos dizer.
1: Verdade.
4: Indevidas.
1: É uma das maiores.
4: É uma das mais.
2: Né? Então, a gente tem essa questão também, que eles têm um grande número de beneficiários, então acaba aparecendo mais, mas não são os únicos. Na verdade, a falta de conhecimento e a falta de atitude mesmo das pessoas de irem cobrar da forma correta para ter o seu direito garantido, acaba deixando confortável para as operadoras negarem. Porque você não concorda comigo que se eu nego para 100 pessoas e uma vai atrás do seu direito, eu estou no lucro? Então, acaba acontecendo na prática, porque é mais interessante para as operadoras de saúde negarem para todos e pagar só para quem vai atrás, conhece e luta pelo seu direito, do que mesmo sabendo que ela devia fornecer, fornecer para todos, que para ela sairia mais fácil.
4: Essa é uma dúvida que chega bastante para a gente. A pessoa chega assim, olha, eu precisava de tal tratamento, todo mundo fala que o plano nega, então eu fui lá e fiz particular, e agora eu quero reembolso. É possível, doutora? Veja bem, não é possível nessa situação. Por quê? Porque a pessoa não chegou a nem fazer o pedido para o plano de saúde. Então, ela não teve a negativa. Se ela não teve a negativa, o plano não sabia, não tinha o conhecimento que a pessoa precisava daquele tratamento. Então, nós não podemos judicializar, por exemplo, um reembolso. Porque a defesa do plano vai ser o quê? Mas não, você não fez o pedido. Eu não sabia, eu não neguei.
2: É claro que na prática a gente sabe que se pedisse é negar. Isso. Mas isso é a bengala que eles usam para se esquivar.
4: Então, exatamente. A orientação que a gente deixa aqui, mas eu sei que tal medicamento, tal cirurgia, tal tratamento vai ser negado. Vocês precisam mesmo assim fazer o pedido administrativo para o plano para ter essa negativa formalizada. E aí sim, né, nós vamos falar até um pouquinho do caso, quando é urgência, emergência, como, o que proceder, o que fazer. Nós vamos ainda comentar.
0: Porque o plano, se você tem uma doença, você é obrigado a revelar, eu tenho tal doença, o plano pede para revelar
4: quando isso. Quando vai contratar, né, ali para ter um período de carência.
0: Isso. Agora, eu dou vontade de falar bem popular mesmo, eu digo, olha, quero que escreva, eu posso amanhã ter câncer, eu posso amanhã ter um problema cardíaco, eu posso amanhã ter isso, para poder o plano também cobrir.
4: Cobrir tudo.
0: Cobrir tudo, porque o plano muitas vezes nega. Se você é obrigado a dizer que eu tenho uma doença, né? Tenho uma doença, então põe lá. Olha, amanhã eu posso...
1: É a experiência. Todo mundo está passível de amanhã. ia ficar doente.
0: Sim, mas o plano...
1: Tomara a Deus que ninguém...
0: Não, tomara que não. Tomara, mas que o plano, não. Quando você fala, eu tenho doença, e ele achar que é caro, opa, aí ele recua.
4: É que existe, entendeu? Umas regrinhas, essa questão de carência. Porque assim, o que a gente sempre orienta, às vezes a pessoa tem uma determinada já doença pré-existente, ela já sabia, ela tinha conhecimento que ela tinha, por exemplo, um câncer X. Aí ela vai contratar um plano, depois que ela descobre. E às vezes as pessoas têm, até a própria pessoa que está vendendo o plano, às vezes um terceirizado, fala, omite essa informação, não fala nada, depois a gente vê o que faz. Não, a gente orienta, nunca mentir para o plano.
2: Isso é fraude, né?
4: Porque
2: inclusive,
4: senão vai configurar a fraude.
2: É um dos poucos casos que o plano de saúde familiar pode ser cancelado em caso de fraude. Isso seria uma, né? Mentira ali na declaração de saúde. Ó, então, nada de mentir na declaração de saúde.
4: Nunca.
2: Seja honesto. Cumpra a carência que seja necessário, até porque você não precisa se preocupar. Porque mesmo que é uma doença que você declarou, se você tiver uma intercorrência, que for uma urgência ou emergência, relacionada a essa doença, o prazo de carência é de 24 horas.
4: Exato.
2: Então, por exemplo, você descobriu que tem um câncer e contratou o plano de saúde depois. Se você tiver uma intercorrência, precisar até a mesma quimioterapia. Se você não tem tempo de esperar, é considerado uma urgência ou emergência e a carência é só de 24 horas. Então, é melhor ser honesto, procurar uma orientação especializada e conseguir o seu tratamento da forma correta, sem enganar ninguém, porque o que pode parecer vantajoso hoje vai te dar uma dor de cabeça,
4: depois.
2: Muitas vezes irrecuperável depois.
4: Tem até uma frase que a gente gosta sempre de repetir para o cliente, né? Carência e... Urgência e emergência quebra carência. Então, urgência e emergência quebra carência. Ah, mas eu vou ter carência de 24 meses. Mas se é urgência e emergência, não tem carência. Então, você vai estar respaldado. Nunca minta para o plano de saúde.
0: E outro que fala a verdade, você está dentro do... Dentro da lei.
4: Dentro da lei. Exatamente. A verdade, às vezes, é dolorida.
2: E o que as pessoas pensam sempre, que urgência
4: e
2: emergência é estar morrendo. Não é isso,
4: não é.
2: Para o entendimento ali do judiciário, o que se entende é que se for alguma coisa que pode causar algum dano à sua saúde de forma permanente...
4: Se você esperar, né?
2: Se você esperar, pode causar algum dano, isso já entra no critério de urgência e emergência. Então... você não precisa estar morrendo para entrar nesse critério, nada disso. Então, por exemplo, esperar uma quimioterapia por 6 meses para começar pode causar um dano irreversível? Pode. Então, isso já quebra a carência e ela cai para 24 horas. Isso.
1: Agora, por que muitos... Hoje a gente vê, né? Não está tendo mais plano individual.
4: Não.
1: A maioria das vezes é o plano empresarial para 3 vidas, eles falam, né? Até o MEI daí pode ser.
4: O famoso CNPJ, né?
2: Que daí entra os falsos coletivos.
1: Fica esse falso coletivo. Uhum. Por que que as empresas estão fazendo isso e deixando o individual?
2: O problema é assim, que os planos familiares... Problema não, né? Problema para a operadora e benefício para o usuário. Que os planos familiares e individuais, eles têm um controle mais rigoroso pela ANS. Então, a taxa de reajuste, o máximo, ela é determinada pela ANS. Por exemplo, já saiu desse ano, no máximo 5%.
4: Todo mês de maio sai nesse índice de reajuste. Saiu agora, recente.
1: 5%, pelo menos.
4: Esse ano foi 5%. Para os planos familiares e individuais, que a doutora Franciele está falando.
2: Já dos empresariais, cada plano, cada operadora define o seu, mas a gente está esperando algo em torno de 15% ali.
4: Alguns já saíram, de 15% a 18%.
2: 15% a 18%.
4: Olha a diferença.
1: Daí tem a possibilidade de aumentar mais.
2: Sim,
1: não tem uma
2: porque
1: regra.
2: Eles não têm um teto. Porque esse teto da ANS, que saiu agora de 5%, só se aplica aos familiares individuais, não se aplica aos coletivos.
4: E aí a
2: vantagem, porque além dessa vantagem, os planos familiares só podem ser cancelados quando o cliente, né, como eu já disse, comete alguma fraude ou deixa de pagar por mais de 60 dias. Então, o que acontece? Só tem essas duas possibilidades. O empresarial, não. Ele pode ser cancelado a qualquer tempo. Quando você completa um ano de contrato, se você passar a ser um cliente desinteressante para a operadora de saúde, ela pode mandar uma cartinha lá para a
4: sua casa. Usar muito os hospitais, a rede credenciada, eles podem
2: então,
4: falar
2: você começa
4: esse
2: a usar,
4: mais
2: por exemplo, eu não usava nada do plano de saúde. De repente, tive um filho, teve diagnóstico de autismo, começou a fazer terapias... que acontece alguns meses depois, você recebe uma cartinha falando que vai cancelar esse plano. E eles podem, teoricamente. Tem na regra que eles podem, por vontade da operadora, sem justificar,
4: cancelar um plano comercial,
2: o empresarial. Então, por que a operadora vai querer vender?
1: Eles podem cancelar
2: eles podem.
1: A qualquer momento.
2: Depois de um ano de contrato, o empresarial pode cancelar.
4: Ou familiar individual, não. É proibido por lei. Uma vez
2: e
4: que
2: agora
4: você
2: pensa
4: não.
2: Como operadora de saúde. Por que você ia vender plano familiar se você não pode cancelar quando você quer? E você também tem que limitar. Quem define o máximo que você pode reajustar é a ANS, não é você. Então, assim, as operadoras não veem vantagem nisso. E o que elas fizeram? pararam de comercializar. Aqui em Limeira só tinha um, acho que só a Pivida, não sei se ainda está, mas até recentemente só a Pivida
4: que
2: vende.
4: Que aceitava o familiar ou o individual.
2: E o que sobra de opção para a família? É procurar alguém que consiga abrir ali um MEI, ter um CNPJ e colocar só pessoas do mesmo grupo familiar nesse plano de saúde. Então ele fica assim, é um plano familiar com fantasia de empresarial.
4: É aí que a gente chega no
2: falso coletivo.
4: No falso coletivo, exato.
0: E a fiscalização de quem é a regulamentação desse sentido, por esse plano CNPJ, vamos dizer, é do governo federal, estadual? Mas de quem pode fiscalizar isso?
4: A ANS, né? A ANS, ela estabeleceu que existe esse tipo de contratação. Então, a operadora, ela é livre para comercializar, porque ela é uma empresa. Então, ela pode comercializar o tipo que ela quiser de vender de plano de saúde. Ela não fala que ela nunca mais vende, ela não tira da prateleira dela, mas ela fala que no momento está indisponível para contratar o familiar e o individual. Aí eles falam, nós só estamos aceitando o coletivo, que é, o coletivo é quando a pessoa faz parte de alguma instituição, por exemplo, os advogados, todo mundo que está na OAB pode fazer parte dentro de um mesmo contrato de plano de saúde, sindicatos, os sindicatos. Uhum. Então é o plano coletivo. E o empresarial é quando a pessoa abre aí o CNPJ, usa uma empresa e só tem membros da família. Mas graças a Deus, né, que a justiça hoje vem entendendo já essa dinâmica das operadoras e já tem entendimento majoritário na justiça que quando fica comprovado que a pessoa tem ali o CNPJ e abriu o plano, o CNPJ e contratou o plano como empresarial, mas só com membros da família, é possível judicializar, pedir para que o juiz substitua o índice de reajuste aplicado ali. Então, por exemplo, esse exemplo que a gente deu agora aqui, um plano aí de saúde reajustou o empresarial 15%, agora em maio. Então, aí a gente possível ingressar judicialmente e pedir para descaracterizar essa função de empresarial, CNPJ, e equiparar aos planos familiares ou individual, familiares, porque é um grupo de família que está ali, e aí aplicar o reajuste oficial da ANS, que esse ano foi 5. Ano passado foi 6 e esse ano foi 5.
1: E daí se perde, daí eles falam, agora eu quero expulsar vocês aqui.
4: Mas aí que está. Aí que está a questão. Quando, essa é uma dúvida muito frequente.
2: Todos que chegam.
4: Mas se eu entrar com o processo...
2: Doutor, eu vou processar meu plano de saúde, o que eles vão fazer? Querer me tirar do plano de saúde,
1: porque
2: né?
1: Porque está dentro daí dessa possibilidade.
4: Pois né? Mas uma vez que mas se, concorda comigo que a verdade... Ela está ali. Se de fato são só membros da família, de fato existe essa falsa coletividade, que é a tese que a gente usa, né? Que é conhecida no judiciário, enfim. Então, não tem como, assim, depois o plano negar que não é, né? E acaba, na justiça, acaba, consequentemente, o juiz reconhecendo. Uma vez que reconheceu, então aí o plano não pode mais, então, cancelar. Justamente porque os familiares individuais, o plano não pode cancelar quando ele bem entender. Tem a regra específica de ou falta de pagamento ou fraude. Então, a pessoa acaba até ficando protegida e mais segura. Uhum. Então, é até mais seguro ingressar com a ação. E, ó, em 20 anos advogando, eu nunca vi um caso que a pessoa processou um plano de saúde e depois o plano mandou cartinha para cancelar. Eu nunca vi. E a gente vive debatendo em fóruns, nós fomos recentemente em congresso, nós fomos no Rio, nós fomos em São Paulo. Nós, eu fui para Recife também mês passado. A gente debate sempre e ninguém nunca viu.
0: Porque da impressão do plano, esse CNPJ aí, não ter cobertura, você não tem respaldo nenhum. Porque como o momento.
4: Gera
0: que ele
4: uma
0: pode,
4: segurança.
0: Porque gera. Ele pode cancelar a qualquer momento. Quer dizer, eu faço o plano, mas a qualquer momento pode me dar um pé no.
4: Mas aí a gente também tem alguns
2: mas
4: remédios.
2: Mas não pode
4: jurídicos.
2: Ser cancelado de qualquer forma. Então, o judiciário, né, dentro de toda essa realidade, o judiciário ele vem, de certa forma, protegendo as pessoas dessas abusividades. Então, além, né, dessa possibilidade de reconhecer o falso coletivo como sendo merecedor de toda a proteção de um plano familiar, ele também veda a possibilidade de cancelamento em todas as situações. Então, quem está recebendo um tratamento de saúde não pode ter o seu plano de saúde cancelado. Então,
4: por mera liberalidade e sem fundamento.
2: A única, hipótese de você estar em um tratamento de saúde e ter seu plano de saúde cancelado é se você deixar de pagar o seu plano ou cometer alguma fraude, alguma coisa nesse sentido. Mas por vontade exclusiva da operadora, ninguém que está em tratamento de saúde pode ter seu plano cancelado. Isso vale tanto para estar internado, tratamento de câncer, ou já tinha uma cirurgia autorizada, precisa de uma cirurgia, já estava em processo ali, já foi indicado, mas ainda não tinha sido agendada, não pode. Criança, por exemplo, autista, fazendo terapia, não pode ter o plano de saúde cancelado. Infelizmente, isso acontece de forma automática? Não. Muitas vezes você expõe isso para a operadora de saúde, né? Porque elas alegam que não sabiam, às vezes. Mas mesmo quando o cliente leva isso, olha, eu estou em tratamento, eu ia agendar uma cirurgia, meu filho faz terapia, mesmo assim eles mantêm um cancelamento. Mas, felizmente, o judiciário majoritariamente tem reconhecido que tem o direito a continuar no plano até que se receba a alta daquela patologia que está em tratamento.
1: Então, uma pessoa que está em algum problema passando pelo médico,
2: isso,
1: passando pelo tratamento, ele não pode perder o plano.
4: A lei blinda isso, inclusive protege o paciente, mas na prática é importante falar que acontece. Não pode, mas acontece.
1: Acontece muito
4: pra gente. A gente sempre tá ali trabalhando com casos nesse sentido. E o que fazer? Vamos supor que a pessoa está aí do outro lado, ouvindo a gente, sabe agora, tem a informação que não pode, mas aconteceu com ela, com o parente, com o vizinho. O que fazer? A primeira coisa é reivindicar, né? Quando chega a cartinha, você contestar esse cancelamento com o plano para formalizar ali que você explicar que está tendo um tratamento de saúde e que você não pode perder esse plano. O plano, ele tem ali um prazo, dependendo da doença, do caso, do grave ali, da pessoa, não, para responder. A partir do momento que o plano nega e fala, olha, realmente a gente não vai mesmo, o plano vai ser cortado, ele tem até 24 horas para fornecer por escrito para a pessoa, para o paciente. E aí, com essa negativa, é possível procurar ajuda jurídica, sim, um advogado especialista em direito da saúde de sua confiança e judicializar imediatamente para que o plano não seja cortado. Porque, geralmente, a cartinha vem que em 30 dias o seu plano vai ser cortado e o tratamento não pode ser interrompido. E aí, quando você judicializa, você fala, mas aí o processo demora 1-2 anos. Então, eu conheço pessoas que contrataram outro plano muito mais caro, teve carência, porque não sabia disso. Não, porque existe uma medida que chama popularmente como liminar, que o juiz, graças a Deus, aqui em Limeira, o Poder Judiciário, nesse ponto da área da saúde, eles são muito assim.
1: E as operadoras atendem?
4: Aí que tá. Nós temos brechas. O advogado especialista sabe como conduzir o processo. Por quê? Porque a gente tem técnicas para que, se o juiz der a liminar para cumprir, dependendo do caso, 24 horas, 5 dias, 10 dias. Aí, às vezes, o juiz aplica uma multa diária ali, mas tem operadoras que dá de ombro para essa multa diária, porque fala, bom, um pouquinho a 5 mil, mil reais a mais, a menos, é melhor do que eu pagar um tratamento de 200 mil. Mas a gente tem uma técnica aí que é possível bloquear o dinheiro da operadora, sem a operadora bloquear isso, né? O juiz vai lá, entra na conta da operadora, bloqueia o dinheiro, levanta esse dinheiro e paga o hospital. Se a rede credenciada não tem, paga um particular e continua o tratamento. Então, na prática, a gente tem elementos. Então, as pessoas não precisam, tipo, deixar uma negativa ser aí, achar que acabou, que é o fim da história. Não é o fim da linha, é só o começo.
2: Mas também é importante que as pessoas recebam essa cartinha e já procurem orientação. Porque o que acontece é que elas recebem a cartinha e deixam a cartinha lá. E aí, quando corta, daí lembra de procurar uma ajuda especializada para resolver. É claro que funciona rápido o judiciário, mas se nem chegar a ser cortado o plano, é mais fácil, melhor para todo mundo.
4: Manter ali.
2: Manter um plano que não foi cancelado do que reativar um plano que já foi cancelado.
0: Porque tem pessoas que pagam 10 anos de
4: pois
0: plano.
4: Pois é.
1: E depois acaba perdendo o plano.
0: Onde acaba perdendo o plano, porque ele fala assim, na hora que eu precisei, paguei 10 anos. Na hora que eu precisei, o plano não cumpriu a sua...
2: Isso, infelizmente, é bem frequente. Mas acho que tem... E pelo conhecimento, muda a visão em muitos aspectos. A gente vê assim, que é possível manter nesses casos, tem algumas estratégias, tanto de revisar o valor que paga, quanto obrigar a custear tratamento que precisa. Então, tem opções. Infelizmente, ainda nem sempre de forma administrativa, mas o judiciário tem dado esse respaldo, sim, para conseguir ter acesso à saúde no momento que mais precisa. Exatamente. Porque todo mundo paga o plano certinho e no momento que precisa, descobre que não vai ter acesso ao que pagou a vida inteira e tinha acesso. Né? A sensação de que estava tranquilo.
4: A gente paga para não usar, que nem seguro de carro, de casa. Mas quando precisa, a gente tem que ter ali o plano para cumprir a função.
0: Com 3 meses, vamos dizer, 3 meses que eles podem cancelar o plano, eu não sei hoje como que funciona. Com 3 meses não pagamento, vamos dizer.
4: Ah, 3 mensalidades.
0: Três mensalidades.
2: Duas mensalidades.
0: Já é duas?
2: É uma dúvida.
0: É dúvida, porque antigamente era três, agora...
2: Não, e aí são 60 dias. Aí o que, que acontece? As pessoas acham que são 60 dias contínuos.
0: Não.
2: Se você atrasa 10 dias agora, esse mês, aí mês que vem atrasou 15, outro mês. Então, no último ano, a somatória de atraso no último ano não pode passar disso. Então, isso é o que chega bastante também. Ai, doutora, mas eu atrasei 10 dias. Você atrasou 10 dias esse mês, mas e os meses anteriores?
4: Ou, às vezes, a pessoa então, atrasa uma e vai dar, paga e pula uma e fica uma atrasada. E aí, depois, atrasa mais 10 dias. Tipo, tá 30 dias atrasada, vamos supor, uma. Vai pagando as outras. Depois, ela atrasa a segunda mais 10. Nisso, já tá dando 50. Então, deu 60 dias. Então,
0: é 60
4: mesmo
0: dias?
4: Que pulou. Então, assim, a pessoa... tá devendo um mês, aí ele pula, paga o outro e continua pagando, aí lá na frente ele atrasa 10 dias, vamos supor, somando tudo, deu 60 dias de atraso, eles podem mandar a cartinha, não corta de repente, também tem algumas regras.
2: E uma das regras é que quando você chega, completa 50 dias de atraso, eles são obrigados a te comunicar disso. Então, se você for pego de surpresa só com cancelamento por inadimplência, isso está errado também, porque eles têm que te avisar com esse prazo aí de 10 dias para você se organizar, pagar o que está devendo e evitar o cancelamento. Então, também tem isso, tá? Então, você não pode ser pego de surpresa nenhuma.
1: Agora, uma das coisas que vocês falaram aí, que é muito importante, nós tivemos aqui em Limeira, que volta a falar, a CPI da Rap Vida. E, Geraldo, o servidor da prefeitura foi lá e a Câmara Municipal chamou e perguntou quais são os números e reclamações que existem aqui na prefeitura, nos órgãos oficiais, referente a reclamações a esta operadora de serviço de saúde. Não tinha. Tinha uma, duas. E na rede social, e nas pessoas, aí o clamor popular na cidade era enorme.
0: E não
1: de
0: tinha
1: servidores da prefeitura reclamando, e todo mundo reclamando, mas nos órgãos oficiais...
0: Não tinha reclamação.
1: Para poder reclamar na ouvidoria da saúde, que a prefeitura tem, na ouvidoria geral, ou direto lá nos canais ali da Rap Vida, não tinha. Pelo menos no órgão da prefeitura, não tinha. Não tinha. E aí, o Bárbara e Francine, né?
2: Franciele.
1: É um erro da população. É um erro drástico da população então. De não fazer a reclamação, como vocês falaram aqui, não fazer também a reclamação direto na operadora, e daí acaba procurando um advogado, e daí volta depois toda negativa e falando, não, mas não fez a reclamação.
2: Isso. Exatamente.
1: É bom então, a gente deixar isso bem registrado.
2: O comportamento da população precisa mudar assim, nesse aspecto, né? Então, uma vez que você tem o conhecimento, você precisa exigir seus direitos da forma correta. Então, colocar
1: mesmo
2: lá...
1: Mesmo sabendo que
2: vai negar,
1: ou
2: que não vai ter, é importante que isso seja registrado.
4: Formalizar, né? Deixar
2: porque
4: ali expressamente.
2: Porque isso, para você chegar no judiciário, muitas vezes é requisito para entrar com uma demanda. Então, hoje você nem consegue entrar com uma demanda para fornecer um tratamento se antes você não pediu no lugar correto, né, para o seu plano de saúde. Ou, se for SUS, no caso aqui em Limeira, não abriu um protocolo ali na Secretaria de Saúde pedindo tratamento e esperou a resposta do seu plano. Então, sem isso, você não consegue, exceto se for algo de caso de vida ou morte que precisa ser resolvido ali em poucas horas, né? Mas, fora isso, você não consegue. Então, é a primeira etapa. E isso também é importante para mudar até o comportamento da operadora de saúde. Então, se ela percebe que os clientes estão, de fato, procurando as vias corretas e tentando, brigando pelos seus direitos, ela começa a mudar a postura. A gente observou isso um pouco em relação à bomba de insulina. Porque o que acontece? Pacientes diabéticos tipo 1, era uma briga enorme, tanto em face do SUS ou do plano de saúde, tentando conseguir esse equipamento. Só que é uma comunidade que é mais unida, se mobilizaram. E hoje, agora, recentemente, teve um julgamento do STJ que definiu que o plano de saúde tem, sim, que fornecer a bomba de insulina. E tem alguns critérios, alguns requisitos para isso.
4: Ser seguido, né?
2: Mas por quê? Porque começou a buscar fazer as reclamações no lugar correto, buscar o judiciário. Então, isso foi levado em pauta, essa discussão. Porque o que a operadora de saúde falava? Que bomba de insulina é medicamento de uso domiciliar. E aí, pela lei dos planos de saúde, a operadora não precisa fornecer medicamento de uso domiciliar. E o que, que a sociedade de diabetes, os grupos de diabetes, começou a levar para o judiciário? Bomba de insulina não é um medicamento, é um equipamento. Se é um equipamento, a gente não pode equiparar o que diz a lei medicamento como sendo equivalente para prejudicar o paciente. Então, isso levou essa discussão até o judiciário e eles firmaram o entendimento agora. De fato, é um equipamento, então tem que, embora não esteja no rol da ANS, tem evidência científica, está aprovado na Anvisa. Então, a depender do caso clínico do paciente, é obrigado sim a fornecer.
0: Doutor,
2: então, entende que foi uma movimentação dos pacientes levando isso.
4: O coletivo ali, né? Acabou fazendo a movimentação. Por isso que você comentou
2: porque
4: no começo.
2: Parado,
4: né, a força do povo, né?
1: Pois é, justamente.
2: Parado ou só reclamar no Facebook, no Instagram.
4: Não adianta.
2: No Facebook eu demonstrei minha idade.
0: Olha só. Mas sabe o que eu não entendo até hoje? Pessoal, o funcionalismo público vai ficar bravo comigo. Quem faz a administração do SUS? Funcionários públicos. Tem um convênio particular. Isso eu digo de funcionários públicos a presidente da República.
2: Sim.
0: O porquê não ser atendido pelo SUS?
2: Pois
0: porque
2: é.
0: Quem pagamos somos nós.
2: Exato.
0: É isso que eu digo.
2: Exato.
0: É caríssimo, mas é funcionalismo público. Não interessa. É a mesma coisa eu trabalhar num restaurante e comer no vizinho.
2: É.
0: Quer dizer,
4: se for pensar nessa analogia.
0: Não, pessoal, nossa, eu arrumei confusão aqui com
1: o SUS. O senhor não concorda comigo que o governo deveria dar uma amplitude maior no SUS?
0: No SUS, para que o funcionalismo público frequentasse o SUS.
1: Então, primeiro que os governos façam para depois os servidores utilizarem.
0: Você entendeu?
1: A culpa não é do servidor, a culpa é do governo.
0: Do governo, mas eu estou dizendo, até o presidente da República. O presidente da República vai direto para o Einstein.
2: É,
0: um deputado federal vai direto para o Einstein. Espera, eu como cidadão comum vou no SUS. E olha, obrigado SUS. Entendeu? Eu sou contra isso. E me levei um cacete aqui porque eu falei isso aqui. Porque, né... Pô, se ele faz a administração
2: Exato.
0: Do SUS, ó, sinal, e o SUS é muito bom, por que não economizar esse dinheiro pago?
4: Para os planos de saúde.
0: O próprio plano SUS. Você vai brigar
1: comigo. Não, eu concordo com você, mas a culpa...
2: É um processo complexo, né? A gente precisa de toda uma reestruturação antes de chegar nesse nível. Assim, se a gente for ler a lei do SUS, tudo que está escrito lá, se de fato efetivamente estivesse acontecendo, talvez a gente já até conseguisse dar esse passo agora. Mas o que a gente vê na prática é que ainda assim, infelizmente, o SUS ele é muito bom, ele é sensacional para vários aspectos. Então, quando a gente fala de vacina, de transplantes, é sem igual. Até tratamento de câncer, ele é referência em muitas coisas, muitos pacientes também do privado são encaminhados para o SUS, por exemplo, aqui na nossa cidade. A gente tem UTI pediátrica somente no hospital da Santa Casa, certo? E aí pacientes de particular vêm para ser atendido na Santa Casa de UTI pediátrica. E eles pagam por isso. Mas o que acontece é que o SUS, infelizmente, não dá conta de assumir toda a demanda. Tanto que a saúde suplementar, né?
4: Veio para suprir mesmo essa demanda.
2: Essa falha, assim, na prestação de serviço de tanto quantitativo quanto até qualitativo em alguns...
4: Filas, né?
0: Eu não quero pôr vocês em saia curta.
4: Nós somos neutras aqui.
2: Nós também defendemos muito o SUS. Eu entendo essa colocação. Até sonho, assim, para um dia para o SUS é que ele atenda, consiga atender, porque é majestoso tudo que foi planejado, tudo que se propõe para o SUS. Mas com um país da dimensão do nosso, com a diversidade do nosso...
4: administrativo, né, que tem...
2: Com administrativo, né? Assim, com as falhas todas...
4: Muito burocrático.
2: Então,
1: a verdade
2: realmente
1: é uma só. O governo da qual o senhor pertence está há mais de 20 anos no poder...
0: O papai Lula...
1: E não consegue transformar o SUS para ser melhor que um plano de saúde.
0: Não, mas o papai...
1: Aí, quando a gente fala Deus, pátria e família...
0: Ah, não.
1: Para colocar...
0: Essa palavra...
1: Aí você pula.
0: Pai, esses caras não conhecem Deus, não conhecem pátria,
1: tá
0: não conhecem família. Bate continência para a bandeira americana.
1: Olha, vai ver.
2: Eles estão polemizando muito.
4: Olha,
2: a política vai ficar complicada.
0: Bate continência para a bandeira americana. Fale Deus, pátria.
1: Esse ano,
0: fala em família. 5 casamentos. Que nem Fábio Júnior. 7 casamentos.
1: Esse ano, eu vou falar para você. O Lula foi esses dias aí, né? Fazer uma... uma químio, uma rádio.
0: Ah, ele foi, né? No Einstein.
1: Foi no Einstein. Ah, mas a hora que começar a campanha, meu amigo, ele vai vir bater até na humanitária. Que
2: aí não tem aí mais saúde. Agora todos vão mudar. Não.
1: Aí não, muda.
0: Mas como é que engraçado, é, a gente brinca, eu tô brincando. Mas vamos dizer aí, próprio, você falou do. O próprio Fausto Silva teve que cair no SUS com o dinheiro que ele tem.
4: Pois é, dependendo da especialidade.
2: É, dependendo, principalmente assim, quando se envolve transplante, o SUS é referência total. Assim, é muito difícil os planos particulares que fazem e não se equiparam assim, a qualidade. Até porque a gente tem algumas universidades sustentando grandes hospitais públicos, como por exemplo a USP, a Unicamp, né, o HC, que atende grandes complexidades que a gente não encontra nos planos de saúde.
1: Como que é, hein? Vocês falaram aqui dessa bomba de insulina, eu tô vendo aqui, é uma tecnologia muito boa, mas isso, aqui em Limeira, aqui foram atendidos pessoas?
4: Sim, muitas pessoas. Judicializando.
1: Porque é um catéter, né, que fica na pessoa.
2: Tem dois tipos que tem aqui no Brasil, tá? Um tem um catéter ligado, tem um mais novo agora, que foi aprovado em novembro, final de novembro. Do ano passado, que ele não tem nem o catéter, ele é menorzinho. Então,
1: fica
2: os
1: no
2: dois,
1: braço aqui, né?
2: Os dois conseguem, judicialmente, tem já se conseguido.
4: Tanto
2: um pouco
4: no SUS
2: antes,
4: quanto do plano,
2: um pouco antes dessa decisão, era mais fácil no SUS. Isso. Agora, com essa nova decisão, começou a facilitar também o acesso com o plano de saúde e custeando. Até porque, né, se o SUS era obrigado a fornecer o equipamento para os pacientes, exato, até para os que tinham plano de saúde, pegavam do SUS, essa balança não fecha, né? Então, agora os planos de saúde também começam a ser obrigados a... Eles já eram, né? Mas era mais difícil conseguir. Agora ficou mais claro esse entendimento do STJ para fornecer. Então, o que ele faz? Substitui o pâncreas. Ele vai liberando a insulina de forma automática, conforme identifica a necessidade no corpo do paciente.
0: Para a rede particular, falta muito remédio? Tem muita reclamação? De falta de medicamento, vamos dizer assim.
1: Na rede particular, não, porque daí a pessoa vai comprar. Acho que o senhor está falando na rede municipal.
0: Mesmo na rede, que tem muitas vezes eles negam algum tipo de medicamento que é caro.
4: Tem alguns, sim. Principalmente para câncer de mama, a gente tem bastante demanda.
1: A abelhinha... aí é para SUS.
2: Não, o plano de saúde é obrigado a fornecer todos os medicamentos.
1: O plano de saúde é obrigado a fornecer?
2: Todos para câncer. Inclusive para tratamento de efeito colateral de quimioterapia. Medicamento contra enjoo, dor de cabeça, dores no corpo.
4: E principalmente quando obrigados. O medicamento é caro, porque o que chega bastante, por exemplo, a Bemaciclib, entre outros, aí, que esse é um dos mais comuns, assim, que custa uma caixinha R$19.000. E geralmente a pessoa
1: aí
4: precisa
1: é
4: usar uma e meia.
1: Banca pra
4: aí o plano de saúde banca, porque o médico determina que tem que ser aquele medicamento para aquele tratamento específico. E geralmente ele faz o pedido, o plano nega dizendo que ou não está na rol ou que está em falta. Acontece isso, não tem, não temos no estoque, então fica ali sem um prazo de entrega, e a pessoa muitas vezes acaba comprando do bolso, porque fala, eu vou tentar, eu vou ficar brigando com o plano, quando tem condição. Agora, quando não tem, acaba às vezes aí tentando marcar uma consulta com o SUS e tudo mais, e não sabe que pode ingressar com a ação para pedir, para que o plano seja obrigado a fornecer. Se o plano não tem, o juiz vai lá, determina um prazo, o plano não cobra, é possível bloquear o valor na conta do plano para então entregar para o paciente. Então é possível.
0: Tá ouvindo, hein, pessoal?
1: Olha só.
0: Não.
1: E para esses casos, eu já vi já casos de pessoas judicializar pessoas com posse, com poder aquisitivo. Tá. Judicializa a prefeitura para comprar. Olha, eu tenho câncer de pele e eu quero aquela marca para mim passar na pele a pomada. Eu quero aquele suplemento daquela marca, porque eu não gosto do doce que está ali naquela outra marca.
4: Depende, né? Como eu falo, a gente sempre fala depende, né?
2: A questão... A advogada adora, né?
4: Depende. Se tem uma prescrição médica detalhada ali no relatório e a fundamentação, evidência científica, que tem que ser daquela marca determinada X, porque uma outra genérica, por exemplo, não substitui, não tem todos os ativos, aí sim, tanto o SUS ou o plano de saúde é obrigado a fornecer. Mas se tem marcas genéricas que têm a mesma substância, a mesma eficácia, o paciente ele não tem o direito de escolher marca, não tem direito de escolher um produto, ou até mesmo um médico que é fora da rede credenciada, por mera liberalidade. Falou, então, né? Não pode. Realmente, então, realmente. Assim, aí cabe ao profissional que está atendendo ali fazer esse filtro, né? E nem chegar a judicializar, porque vai acabar perdendo.
2: Se for contra o SUS, também é preciso comprovar a hipossuficiência para aquele tratamento. Então, às vezes a pessoa tem uma condição financeira razoável, mas o tratamento, ele é muito caro. Que mesmo com aquela realidade financeira daquele paciente, que é confortável para o dia a dia, mas é impossível manter aquele tratamento. Então, já é possível, tá?
1: Olha só. Olha aqui, a Eliana está falando o seguinte. Zé Luiz, bom dia. Pergunta para elas, por gentileza, como a legislação protege ou ampara um beneficiário em doenças graves? E ampliando a pergunta, decisões judiciais costumam favorecer o beneficiário ou o plano?
2: Tá, ó, vamos dividir um pouco essa pergunta. A parte previdenciária em si a gente não trabalha, então eu vou focar na parte que a gente extrai da saúde. Em casos de demissão ou de aposentadoria, pode ser aí no caso aposentadoria por incapacidade permanente, uhum. É possível manter o plano de saúde depois que sai da empresa. Isso também é uma dúvida frequente que chega. Porque a pessoa é mandada embora e perde. Às vezes tem alguém em tratamento, não sabe o que faz com o plano de saúde, mas é possível manter.
1: Mas aí aquela pessoa trabalhou 10, 15 anos na empresa e ela tem aquele plano de saúde, ela perde?
2: Depois. Não, aí vamos, depende da situação. É, mas tem algumas regrinhas.
4: Tem a questão
2: da
4: aposentada, tá? E a questão da pessoa ser mandada embora.
2: Se for para aposentadoria, se você trabalhou mais de 10 anos nessa empresa usando o plano de saúde, você pode permanecer com o plano de saúde, desde que você contribuía com o pagamento da mensalidade desse plano. Que muita gente olha lá no Olerite e vê que tem um desconto do plano de saúde. Então, tem que ter sempre descontado. Paga já com, a empresa paga 90% do plano e você 10%. Isso já é suficiente para gerar esse direito de manter. Se você trabalhou menos de 10 anos e se aposentou, você pode também manter o seu plano, mas daí não é para a vida toda. Para cada ano que você manteve o plano de saúde enquanto trabalhava, você pode permanecer com o seu plano de saúde por um ano.
4: Mas é importante.
1: Se alguém estiver assistindo aqui, e ela trabalhou e depois de um ano ela perdeu porque ela não sabia disso, ela pode procurar um advogado?
4: É possível ingressar com ação judicial. Até é importante dizer que a pessoa, depois que ela aposentou ou depois que ela saiu do emprego, então ela ficou ali, que a lei prevê que é o teto máximo de 2 anos, como a doutora Franciele falou, desde que ela contribuía com uma mensalidade, certo, ali um pouquinho, mas ela contribuía só com coparticipação, não entra, não encaixa. Então, são detalhes que a gente fala que depende, que tem que analisar cada situação.
1: Tem que ser coparticipação, não?
4: Se pagar não. Só coparticipação, não. Mas também tem uma exceção. Se a pessoa está em tratamento de saúde, principalmente de doença grave, rara, e não pode ficar sem plano de saúde, não é que ela... não tem nada, então se um dia precisar, não, ela não pode, ela está em tratamento. Então, nesses casos, a pessoa não pode perder o plano de saúde.
1: Até 2 anos?
4: Não, aí se a pessoa está em tratamento e está até em remissão de doença e precisa ficar passando por acompanhamento médico, a pessoa tem o direito, sim, de ficar até ter alta médica.
2: Daquela especialidade que ela está em.
1: Daquela função. Se uma pessoa tem Alzheimer, pelo menos. E aí, ela perdeu, ela foi aposentada e ela ficou já 3 anos sem o plano, que ela não sabia desse caso. Ela tem direito de
4: reclamar? Aí a gente tem que analisar a questão da prescrição, porque também tem um ditado que diz: o direito não socorre os que dormem. Infelizmente, essa é a realidade. A gente não pode deixar passar muito. Por isso que é importante...
1: Como que é o caso, né?
0: E ela não pode renovar esse plano, doutora? Esse mesmo plano da empresa, ela não pode renovar com um custo mais baixo?
4: Sim, logo a hora que ela sair da empresa. Ela continua pagando aí integralmente o plano. Então, vamos supor, o plano era R$300 dela. Ela pagava 10% e a empresa 90%. Certo. Quando ela é aposentada ou ela sai da empresa, ela pode continuar no mesmo contrato, tendo os mesmos benefícios,
1: pagando
4: a mesma
1: 10%.
4: Rede. Não, mas pagando ela paga integral. Ela tem pagando que pagar integralmente. Exatamente.
2: Então, para ficar mais fácil aqui para quem está ouvindo, para entender de fato quais são as regras para ter esse direito, né?
4: Isso.
2: Então, se você é demitido, não pode ser por justa causa. Primeiro ponto, se for por justa causa, você perde esse direito.
4: Isso.
2: Então, não é por justa causa. Segundo ponto, se você vai ter que olhar. Se você contribuía com o pagamento da mensalidade. Então, pega lá seu Olerite e vê como que está. Se tinha uma porcentagem lá para pagamento do plano de saúde, muito provavelmente você tem direito, mas é por isso que tem que um profissional avaliar para ver se não era só coparticipação, que aí nesse caso não teria o direito. E aí, cumprido esses requisitos, aí a gente vai avaliar quanto tempo que trabalhou nessa empresa. Geralmente, por demissão, você pode ficar até um terço do tempo que você trabalhou na empresa. Então, se você trabalhou na empresa 3 anos, você pode permanecer com o plano de saúde por 1 ano. Só que tem uma...
4: São 6 meses.
2: Tem uma regra, né, de proteção, né? Que é no mínimo 6 meses e no máximo 2 anos. E no caso de aposentadoria, você também tem que estar contribuindo, né, com o pagamento desse plano. Se você trabalhou mais de 10 anos, você tem direito a continuar com o seu plano até o resto da sua vida. E se você trabalhou menos de 10 anos, para cada ano que você usou esse plano enquanto trabalhava, você consegue ficar 1 ano pagando integral. Então, isso é na mesma condição. Então, se o seu plano tinha com participação, vai manter. Se não tinha... vai manter sem. Todos os seus dependentes podem continuar no seu plano. Se o titular falece nesse meio intervalo, a gente estava usando depois que saiu do emprego.
4: Exato.
2: O titular falece, os dependentes podem continuar usando o plano.
4: Principalmente
2: então,
4: se tiver em tratamento
2: mudança
4: de saúde. Aí que não pode mesmo.
2: Então,
0: o pessoal como que fez esse
4: essas leis, as regras.
0: Olha, essas leis de plano, vou te falar, os juristas são bons, hein? Que só pensou na empresa.
2: Ah, mas ó.
0: Me desculpa, viu, doutora? Ó. Mas só pensaram na empresa.
1: O bom é que tá aqui a Franciele, tá a Bárbara. Aí a Bárbara já falou: não, mas tem o direito de. Quer dizer,
0: Não é fácil.
2: Mas tudo tem brechas, a gente consegue achar e garantir uma proteção, né?
1: Você tá tão ligada nas brechas.
4: Exatamente. Isso que é a importância, né? É legal ressaltar aqui: sempre procurar, independente da área, seja um médico, um arquiteto, um advogado, um profissional especialista da área, porque faz toda a diferença. Porque, principalmente no caso de saúde, o tempo é um elemento muito valioso. Então, a gente não pode perder tempo em ficar tentando achar a tese. A gente já tem que acertar ali na tese correta. E outro ponto em questão às empresas, né? Só falando, Geraldo. A empresa não tem prejuízo nenhum quando a pessoa sai. Porque quem vai pagar integralmente a mensalidade é o próprio funcionário, ex-funcionário ou aposentado. Então, não vai acabar prejudicando o bolso da empresa, entendeu? A pessoa assume integralmente o valor. Então, a pessoa pode continuar com o plano, mas ela vai pagar integralmente.
2: E entendeu? Qual que é o momento que a pessoa decide se ela quer continuar o plano? Não é lá na rescisão. Geralmente, quando você vai assinar a rescisão... Isso. Tem um campo lá para preencher, se você tem interesse ou não de continuar com o plano de saúde. Muitas vezes o pessoal do RH não explica, não pergunta, a pessoa passa batido, não presta atenção no que vai responder ali, aí depois, né, espera passar anos, aí quando precisa, lembra e descobre que tem o direito. Então, já compartilha essa informação assim com todo mundo, para que todo mundo saiba que tem chegado bastante no escritório, caso a pessoa que já passou... tempo e agora, não sabia que dava para continuar.
0: Tanta brecha.
4: Aproveitando
0: o
4: gancho, doutora Franciele, também é importante a pessoa que está aí num processo de divórcio, separação, e tem um plano ali dependente, por exemplo, a esposa, dependente do marido, os filhos. E quando tem o divórcio, geralmente a primeira coisa que o ex-marido faz é cortar o plano da esposa. Acontece muito na prática. Primeira coisa.
2: Fica bravo. E nem avisa, ela só descobre quando vai usar.
4: A hora que ela vai usar, tá lá que foi cancelado. Então, e qual é o momento? E ela tem o direito de permanecer no mesmo contrato, pagando os mesmos valores, com as mesmas carências, mesma rede cadenciada, igual era durante o casamento, mas desde que ela arque 100% com o valor da mensalidade. Então, no momento do divórcio que for fazer ali, tem que deixar expressamente esse combinado, esse desejo de vontade dela de permanecer no plano, porque se passa também desse ponto, perde ali, aí depois para restituir, para buscar, dá muito mais trabalho. Tem exceções, né, que dá, mas em regra não teria mais direito.
0: Mas a empresa, por exemplo, o plano aceita, mesmo sendo divórcio, o plano
4: tem a regra.
0: A mulher continuar.
2: É isso que a Bárbara falou, se aplica mais aos planos familiares, porque às vezes no empresarial, se não tiver nenhum tratamento, não vai justificar porque ela daí não tem vínculo com a empresa e ela deixou
4: mas
2: de
4: possível,
2: ser.
4: Viu?
2: Mas não consegue de forma administrativamente, porque aqui em Limeira tem conseguido no divórcio só conversar, avisar e resolver. Aí, nesse caso, só tem que acionar o judiciário. Eu nunca consegui administrativamente.
4: Tem casos de empresa, mas a esposa tinha esse direito, tinha no divórcio. Ela tentou junto ao plano, o plano negou, a gente judicializou e aí conseguimos a manutenção. E o interessante é que daí vem o carnezinho, vem a mensalidade, o reembolso, tudo para ela. Ela não depende mais do ex-marido. Fica tudo separado, mas ela fica associada,
0: vinculada
4: ali, o mesmo contrato, né, da empresa ali, mas ela tem a autonomia de ter. Então, isso é importante dizer, porque chega muitos casos de mulheres que não sabiam que esse é o momento ali de manifestar a vontade, que tem interesse de continuar com o plano, mas ela precisa saber também que vai ter que assumir integralmente o valor da mensalidade ali, ela vai ter que bancar isso, né? Então, é importante falar isso. Muita gente não sabe.
1: É muito importante ficar sempre ligadinho aí nessas informações. Que é como, como elas falaram aqui, né? A pessoa acaba separando, acaba deixando a esposa de lado.
0: É, lá fora eu falei. Hoje eu uso o SUS. Eu sei que eu tenho duas filhas.
1: Quando o senhor separou, o senhor deixou a esposa de lado?
0: Não.
1: Então, o que o senhor está falando?
0: Eu vou separar dela nada. O plano é dela. Você tá de brincadeira.
1: O senhor é liso, hein? O senhor é liso, hein? 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
0: 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É isso aí, pessoal. 12 horas e 14 minutinhos. Nós estamos aqui com a doutora Franciele Matos, com a doutora Bárbara Batista. Elas são advogadas aqui, especialistas em direito de saúde. Como nós estamos falando aqui, são vários os casos que acontecem e vocês têm que saber aí dos seus direitos, principalmente no quesito de saúde. E também tem a questão, né, Geraldo, que você estava falando aí, que é dos altos custos, né?
4: Alto custo, tem remédio caríssimo.
0: Que é dos altos custos, que é remédio caríssimo. E a população, doutora Bárbara, também tem esse direito, tem, né, de poder solicitar também e se caso não conseguir, impetrar judicialmente, né?
5: Isso mesmo. Funciona o seguinte, a pessoa está passando pelo médico ali assistente, tanto pelo SUS quanto pelo plano de saúde, e o médico vai dar fazer o pedido ali. Uma dica importantíssima que vocês precisam, né, em caso de necessidade desse tipo de tratamento, medicamento, é pedir para que o médico elabore um relatório médico detalhado e, se possível, pedir para ele incluir alguma evidência científica, porque para eles é comum fazer isso. Mas, às vezes, muito médico coloca só pedido simples ali e não explica, não dá esse relatório médico detalhado. Aí, quando vai procurar ou no SUS ou no plano de saúde, principalmente o remédio caro, vai ter a negativa, aí procura ajuda jurídica, por exemplo. Aí a gente tem que pedir para a pessoa voltar no médico e pedir esse documento. Então, é importante as pessoas saberem, toda vez que vai no médico, pede um relatório médico detalhado ali do tratamento, da cirurgia, do medicamento de alto custo, né? Porque depois a gente ganha tempo. E o tempo é uma moeda escassa aí, né? Principalmente para quem está ali em tratamento de saúde, que quanto mais rápido agir e ter a solução, a entrega do medicamento, melhor. Uma vez que a pessoa teve, então, tem esse documento em mãos, ela faz o pedido. Se ela tem plano de saúde, ela faz o pedido para a administração do plano de saúde. Se ela não tem plano de saúde, ela vai fazer um pedido na Secretaria de Saúde da sua cidade, né? Pedir
0: e aí a prefeitura, município é obrigado a ter que comprar.
5: Isso. Mas
0: entra liminarmente também.
5: Então, aí, na prática, depende. Se é um remédio muito caro e não tem ali disponibilizado já na farmácia de alto custo, aí eles vão negar dizendo que não tem.
0: E aí?
5: E aí a pessoa, então, ela pode sim ingressar através da ajuda de um advogado especialista judicialmente e pedir, dependendo da urgência ali, do relatório médico detalhado, que vai determinar qual que é o prazo que o juiz vai dar para a prefeitura cumprir ou para o plano. O juiz, ele também não é da área médica, então ele precisa desse documento que é essencial.
0: Detalhado
5: para dizer o quê? Olha, o paciente tem essa doença, o CID tal, ele precisa desse medicamento, já tentou esse, não conseguiu, por isso que nós estamos agora partindo para esse outro.

0: outro, porque esse é um dos requisitos também para dar a liminar, né?
1: Aí que entra estar amparado com o advogado para falar junto com, a, com o médico. Com
2: porque o preparo vai desde antes, desde, né, desse relatório. O juiz não entende da doença. Ele não precisa de um relatório com vários termos técnicos, de precisa de algo traduzível. Simples. Que ele olhe, ele entenda que o paciente já fez tudo o que foi possível e tinha disponível. Vamos falar, focar aqui no SUS. Isso. Então, ele já usou tudo, tudo que estava disponível no SUS. Não resolveu. E ele está propondo um novo tratamento. E que tratamento é esse? Olha, um tratamento tem registro na Anvisa. Ou seja, um órgão máximo aqui do nosso país reconheceu que ele é seguro.
0: Evidência científica.
2: Ele tem evidência científica que para aqueles casos parecidos com daquele paciente, ele de fato é vantajoso, de fato vai trazer melhora. Então, isso vai, tudo vai dar embasamento para o juiz. E precisa determinar nesse relatório qual que é a urgência para se iniciar esse tratamento.
0: Se vai começar em 24 horas, porque tem que começar em 5 dias, 10
2: dias. A gente
0: dias.
2: Não consegue uma liminar para um tratamento de uma doença crônica se a gente não tem nada específico dizendo por que precisa iniciar agora, porque para um juiz vai ficar muito vago. Então, nesse relatório médico tem que estar muito bem demonstrado quais são as consequências da demora no início desse tratamento, porque o juiz precisa de tudo isso para ter um embasamento.
3: Exato. E qual é a negativa que eles dão a respeito do remédio caro? Qual é a negativa da prefeitura?
0: Ou... Geralmente eles falam que ou não está no rol da ANS, que é a negativa clássica, né?
2: Do plano de saúde,
0: ou na prefeitura que não tem
2: está
0: estoque,
2: nas
0: não está na política pública, exatamente, que teria que fazer, licitação para ter aquele verba, sendo que quando tem uma ordem judicial que é urgente, que precisa ser cumprido, aí ele pula essa etapa, né, de eventual licitação e tudo mais.
2: E eles sempre alegam que é impossível dar a todos tudo, porque o dinheiro é finito, então eles alegam sempre essa reserva do possível ali, que é possível, que tem obrigação que o Estado tem obrigação de fornecer os tratamentos, mas dentro de um limite, que seria impossível dar tudo a todos, mas no caso de saúde, infelizmente, assim, felizmente, no caso para os pacientes, não é o que diz na Constituição.
0: É,
2: né?
0: O que depende do caso ali específico.
2: Se a gente comprova tudo isso, que já usou o que tem disponível e que um tratamento diferente do que tem disponível vai salvar uma vida, o Estado, sim, é obrigado a fornecer e tem, o judiciário reconhece isso.
0: Inclusive, lembrei de um caso específico que existem duas formas do advogado especialista agir quando é um caso assim muito urgente, muito raro. Ele pode pedir, se o juiz der a liminar, né, mas isso já antes do processo, são as formas. Que se a prefeitura negar, ela ou vai ter o dinheiro bloqueado também na conta para pagar, porque às vezes o juiz dá a liminar, a prefeitura não cumpre e vai tentando enrolar mais um pouquinho, porque às vezes, infelizmente, tem casos que o paciente acaba não aguentando, acaba falecendo.
1: Nossa, como
0: tem estratégias, então, enfim, mas não vamos entrar nesse ponto. Mas ele nega ali, aí o juiz ele pode, sim, bloquear o valor da própria prefeitura e já fazer direto o envio do dinheiro para a farmácia de alto custo e já entrega o medicamento na conta do paciente. Ou existe uma outra forma também de pressão, que é possível entrar com mandado de segurança contra o prefeito e pedir a prisão civil do prefeito.
1: Nossa,
0: eu já vi um caso desse, mas aqui em Limeira, um tempo atrás.
1: Verdade.
0: Aconteceu.
2: E também acho importante a gente falar que nem sempre é a prefeitura, né? Quando a gente fala SUS, aí tem também
0: pode ser o Estado,
2: a União,
0: também,
2: o Estado.
0: É.
2: Então, tem algumas regras ali interna que, dependendo do tipo do medicamento, o valor desse medicamento, esse equipamento, tratamento,
0: é
2: contra
0: um órgão,
2: ente, né?
0: Um ente,
2: então, ou é a União que responde, ou o Estado, ou a prefeitura. Vamos tirar que a gente está sempre usando
0: só a prefeitura.
2: A prefeitura como exemplo, mas pode ser também o Estado ou a União, né? Depender de cada... Então, quando chega uma demanda dessas para nós, a gente faz essa análise para ver qual é o ente que é responsável,
0: né,
2: pelo fornecimento.
0: Com base no valor do tratamento.
3: É, porque a pessoa perde um ente querido por falta, né?
0: Exato.
3: Desse caso.
0: Negligência, né? Ali do atendimento.
2: E a população tem... É importante, assim, o papel fiscalizador da população. Então, quem usa o SUS, está lá na atenção básica, pode ser uma coisa mais simples, um medicamento para dor, para febre, que você já identifica que está faltando, já é importante usar os canais, comunicar isso na Secretaria de Saúde. Hoje a gente consegue fazer isso até pelo site da prefeitura, tem um canal. Tanto para fazer a solicitação, você junta a receita do médico, o relatório médico e faz o pedido pelo site, não precisa nem presencial aqui na prefeitura se for de Limeira. ou procurar algum conselheiro municipal de saúde, levar essa situação adiante, para não esperar, porque hoje parece que é só um medicamento de dor ali que está faltando, que depois, é fácil, né, resolver. Mas pode ser, se todo mundo ficar quieto, isso vai ampliando. Então, hoje já falta um, amanhã falta outro.
0: É a força
2: então,
0: do coletivo,
2: sempre o que a
0: né,
2: gente voltou, né, dizer, né, usar os canais adequados para fazer a reclamação, estar sempre atento. E para todo mundo se unir e tentar deixar que funcione da melhor
0: exatamente
2: forma possível.
1: Terminando aqui, a Camila está falando aqui. Bom dia, Zé Luiz. Queria saber se um plano de saúde pode ser cancelado unilateralmente.
2: Ah, aquela situação que nós dissemos aqui. Se for um plano de saúde empresarial, pode. Se já passou um ano que ele foi contratado e a operadora de saúde entende que você não é mais interessante para eles, ou seja, está gastando muito, eles decidem cancelar e eles têm essa possibilidade legal. Mas aí entra naqueles outros critérios.
1: Sim.
2: Se você tiver algum tratamento de saúde, eles não podem cancelar. Infelizmente, ainda precisa judicializar esses casos para comprovar que é necessário, né, a manutenção do plano de saúde. Ou se eles não cumprirem a formalidade também da comunicação desse cancelamento. Então, não enviar essa cartinha com antecedência.
0: Agora, se for o plano familiar ou individual, não pode cancelar por mera liberalidade, né, do plano, a não ser que seja por fraude ou por falta de pagamento. Entra naquela regra dos 60 dias também. Aí, né,
3: deve ser particular, pois ele tem limite para ser usado? Porque muitas vezes eu estou ouvindo a senhora falar, mas está usando muito. Ele é limitado? Você tem um certo limite para poder usá-lo ou não?
2: Não, não tem limitação. Todas as doenças que estão classificadas no CID, acho que todo mundo já ouviu falar, que essa é uma classificação internacional de doenças ali. Então, toda doença que está no CID, o tratamento é de cobertura obrigatória dos planos de saúde. Então, tudo que você...
0: Tem que fornecer o que for necessário
2: mesmo ali,
0: tem que
2: fornecer
0: com ordens médicas.
2: E não,
0: né,
2: tem limitação. Agora, o que acontece? Tem alguns planos que têm coparticipação, e aí você tem que pagar uma porcentagem, por exemplo, passa por uma consulta, paga uma taxa de R$3, passa por uma sessão de terapia, R$8, R$30, não sei, cada plano tem a sua regra.
0: Exato.
2: Então, que é a coparticipação, que você tem que pagar, mas também não há limite. Aí, alguns planos, eles tentam limitar número de sessões de terapia, de psicólogo, mas isso a gente também consegue derrubar judicialmente.
0: Uma
2: porque,
0: vez que comprovou a necessidade, é possível, consegue, né?
2: Dias de internação da psiquiatria também é algo que sempre gera problema. Então, o plano liberou 30 dias de internação, mas 30 dias são suficientes? Não, ele tem que fornecer o tratamento. É uma depressão que gerou a necessidade de internação, então ele tem que garantir a internação até que a pessoa que está com a depressão tenha condições de sair da internação. Ele não pode determinar arbitrariamente quantos dias. Muitas vezes...
3: A depressão leva anos para ser tratada.
0: Exato. E ela comentou da coparticipação. Também tem uma regrinha, porque chega para a gente também casos que a pessoa está pagando mais em coparticipação do que a mensalidade do plano. E não pode. A regra é que o teto do máximo que a pessoa vai pagar por coparticipação é o valor limite da mensalidade. Então, se ela paga R$1.500, por exemplo, de mensalidade, e ela precisa usar muito aquele mês, teve muitas consultas, pronto-socorro, até terapias, vamos supor, somando ali os 20, 30, 80 reais da coparticipação, por exemplo, daria tipo R$3.000. Não pode. O plano pode cobrar no máximo mais R$1.500.
2: Mas, infelizmente, isso ainda não é de forma administrativa. A gente
0: tem
2: visto
0: que
2: isso judicializando.
0: Porque os planos acabam cobrando valores absurdos.
2: E os mais afetados costumam ser famílias que têm crianças autistas ou crianças PCDs, que precisam de muitas terapias intensas, geralmente de segunda a sexta na terapia.
0: Né?
2: Então, já é uma família que já tem um custo elevado, né? Só da disponibilidade de estar com essa criança, de levar em todas as terapias, ainda ao final do mês, chega um valor que é impossível pagar. Então, o que o judiciário entendeu? Que não, isso está abusivo. Ninguém contrata um plano pagando R$200, o plano de uma criança, que é mais ou menos a média aqui de uma criança pequena na nossa cidade.
0: Exato.
2: Pagando R$200, para depois, no final do mês, ter uma conta de mais de R$1.000.
0: De coparticipação.
2: Então, isso impede, né? Impede que a pessoa mantenha o plano de saúde. Então, o judiciário tem reconhecido isso como um mecanismo de proteção. Se eu pago R$200, não posso pagar mais de R$200.
0: Seria R$400 no final do mês, entendeu? A mensalidade mais os R$200.
3: Eu só quero me defender aqui. Por que a terceira idade é vista já com um pé lá na Bom Pastor e outro lá no Cemitério da Saudade? Tudo muito caro. Se eu for fazer um plano para mim, do Zé é 500, o meu é 1.500, 3 vezes o seu valor. Por que eles avaliam isso? Será que a pessoa, a terceira idade, ela adoece muito mais? Ou o que eles alegam? Eu não sei.
2: É, em regra, né, a pessoa idosa, se a gente for fazer um recorte assim, é tudo mais ela tem mais custos. Começa a aparecer mais problemas de saúde.
0: Acaba usando mais o plano mensalmente.
2: Se você comparar uma pessoa com 30 anos e uma pessoa com 70 anos, é quem acaba usando mais o plano de saúde é o de 70. Porque o de 30, geralmente, ele usa mais como preventivo ou, eventualmente, tem uma outra doença.
3: Mas eu contribuí lá atrás, doutora.
2: Então, mas
3: bastante.
2: Exatamente.
0: Pois é, justamente por isso que a gente luta e briga. Para que seja cumprido todas as necessidades, né?
2: Tem umas regras que... Quando você vai contratar o plano agora, sendo idoso, é muito caro. Mas tem, para quem já tenha mais tempo, por mais que ainda não seja bom, mas a ANS ainda dá uma segurada nesses reajustes.
0: Exato.
2: Porque tem um limite máximo que pode reajustar quando
0: por idade, né? O reajuste por idade.
2: Quando você chega no último, a faixa etária, que é 60 anos do reajuste. Então, apesar de ainda estar muito ruim, né, muito pesado, existe esse limite da ANS. Poderia
1: na verdade,
2: ser
1: é uma só. Esses aí, ele conheceu uma médica há pouco tempo aqui. Aí ele não dormiu, ele vai lá falar com a médica. Esses dias atrás ele comeu, ficou com a comida entalada.
3: Eu tô engasgado.
0: Então vamos fazer uma pesquisa aqui agora. O senhor usa mais o plano o SUS hoje do que antes, não é?
3: Muito mais.
0: Agora.
3: Agora.
0: Então,
3: mas tem países que avaliam o idoso de uma forma tão carinhosa. E aqui nós somos problema. Aqui
1: mas
3: nós
1: qual país tem o SUS?
3: Japão, por exemplo.
1: Tem o SUS?
2: Na verdade...
0: É a cultura, né?
3: A cultura
0: é forte lá.
3: A cultura lá é muito respeitada.
2: Demais. Pois é. Na verdade, é que o cálculo, né, deveria ser... Na lógica da aposentadoria, vamos dizer, né? Que vai contribuindo o jovem e aí acaba custeando parte do que os idosos vão gastar a mais. E não deixar a carga só para os idosos pagarem em si, né?
3: Mas pelo NPS, vamos dizer assim, os idosos, vocês vão me corrigir, é o seguinte, eu cheguei com 60, eu tenho mais 10 anos de vida só, nós vamos ter
1: estimativa
3: que...
1: Estimativa de vida, né?
3: Estimativa de vida é mais 10 anos. Certo. Mas o NPS enganou comigo, viu? Eu vou até o 100.
0: Se Deus quiser,
2: com muita saúde.
0: Se Deus quiser, com muita saúde.
1: Doutora Bárbara, obrigado por ter vindo, viu?
0: Eu que agradeço pelo convite, pela oportunidade de levar informações e conhecimento para a população. E como eu comecei falando aqui, gostaria de falar também, informações libertam e muitas vezes salvam vidas. Então, a gente coloca aqui à disposição, se precisar voltar mais vezes,
1: claro.
0: A gente fica aqui com deixa
3: aberto. A senhora
0: aberto.
3: Pode passar redes sociais, que eu sei que como advogada não pode divulgar telefone, mas as redes sociais...
0: Redes sociais nós podemos.
1: Qual que é a rede social?
0: @BárbaraBatista no Instagram, também tem no TikTok, no Facebook, é só colocar Bárbara Batista, advogada da saúde, e vai encontrar
1: o nosso
0: perfil.
1: Advogada da saúde, Bárbara Batista.
3: Eu vou lá marcar, tá vendo?
0: Legal.
1: Que legal. E a Franciele, qual que é?
2: É franciele.matos.adv.
1: Advogada da saúde.
2: Advogada da saúde.
1: Ah lá, que legal. Obrigado por ter vindo, viu? Agradeço muito.
2: Muito obrigada pela oportunidade. Estamos disponíveis para sempre retornar. É sempre um prazer estar aqui.
0: Exatamente.
3: E eu quero agradecer a doutora Bárbara, doutora...
1: Franciele.
0: Franciele,
3: né? Agradecer. Muito obrigado pela vinda aqui. Gente, vocês estavam aí nos seguindo até agora. Obrigado. Fica
1: a gente vai pro nosso intervalo.
3: Ah, nós vamos pro intervalo?
1: Vamos pro nosso intervalinho
2: rápido. Querendo encerrar, hein?
1: A gente vai pro nosso intervalinho rápido e daqui a pouquinho a gente volta já.
3: É, porque o Bueno falou... Eu nem olhei a hora.
1: Eu falei que a gente ia meio dia, mas temos o nosso intervalo.
3: Nós estamos ligados aqui nessa... Porque é ótimo essas informações.
1: Bacana, bate-papo, né? Mas fique conosco, fique na melhor, a gente volta já, é rapidinho.

0: 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E nunca vai existir.
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0: 12 horas e 37 minutos aqui na nossa cidade de Limeira. E aí, Geraldinho? Bacana o bate-papo, né?
1: Muito bom. Olha, como é esclarecedor. Aquilo que eu estava falando contigo aqui fora do ar, né? A explicação é aquela explicação que realmente quem está em casa entenda. E elas, realmente, a doutora Bárbara e a doutora...
0: Doutora Bárbara e a doutora Franciele.
1: Franciele. A explicação que elas dão é muito objetivo. E quem está em casa realmente quer uma explicação objetiva e simples também de se explicar. E teremos que... Olha, vamos trazer ela aqui, inclusive, de novo. Ela falou que tem muitas pautas para se falar de saúde, né? E os planos de saúde realmente no Brasil é muito caro, Bueno. Principalmente terceira idade. Quando você fala, cheguei na terceira idade, você vai contratar um plano de saúde, você cai de costa. O meu plano de saúde, eu fui ver para mim, é acima de R$1.500 a R$2.000.
0: Como entendeu? Que é, hein?
1: É um absurdo isso aí. É um absurdo. É aquilo que eu estava falando. Ah, tem país, mas tem país que pessoas de idade, eles respeitam e respeitam muito.
0: Realmente.
1: E aqui não, nós somos velhos. Nós somos jogados às traças.
0: É difícil.
1: É difícil, pô, é difícil nisso. Mas o veinho aqui não
0: pra
1: não
0: quem vai. Que o senhor vai mandar um abraço aí?
1: Eu quero mandar um abraço. Deixa eu falar em abraço. Ontem eu estive na casa da Carol pegando suplementos.
0: Suplemento?
1: Suplemento, tô precisando de suplemento. Depois da idade a gente pega suplementos.
0: Chegou, né? A hora.
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0: Telefone é 11, partir. Geraldo. Telefone é 11.
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1: Pelo Zap. Nem
0: os suprimentos. Pelo o senhor Zap. Tá fazendo academia? Vai ficar marombado?
1: Eu vou ficar. Ah, você vai ver esse veinho aqui, ó.
0: É mesmo?
1: Ó. Oh.
0: O senhor quer ficar o veinho?
1: Comecei a tomar hoje, a partir de hoje aqui, ó.
0: Olha só, hein?
1: A partir de hoje, o Geraldinho já... Daqui uns dias você vai ver eu aí.
0: Na base dos suprimentos, você não tá fraco não,
1: hein? Na base do suplemento.
0: Olha só, tô vendo aqui a capa da Gazeta de Limeira do dia... Do dia de hoje, dia 2 de junho. Divórcios representam mais de 30% das demandas no Sejusque. Olha só, divórcio? O povão tá...
1: Que isso? Ô, gente, quando é crise aí que vocês têm que se juntar.
0: Dados obtidos pela Gazeta de Limeira mostram que os divórcios lideram as demandas registradas no Sejusque. Foram ajuizados 201 casos. Olha só, muitos casos aqui, hein? Como que está o povão, Geraldinho? O povão separando.
1: Eu fico... Sabe por que eu fico chateado, mano? Muitas vezes a crise financeira... Muitos desses divórcios, eu não digo todos, mas a maioria, quando a coisa aperta, se acha melhor o divórcio. Você vai para casa da sua mãe, eu vou para a minha.
0: O Geraldo, na verdade, sabe por que o povo está divorciando? Ah. Porque está sem... É complicado, pessoal, é uma realidade, está sem emprego, não está fácil, você vai trabalhar aí, por isso que tem que se profissionalizar. Mas o governo, você vai trabalhar no supermercado, você vai ganhar quanto? Esses guerreiros que trabalham no supermercado aí, pessoal que luta, que trabalha, ganha pouco.
1: Muito pouco.
0: Sabe? Você vai trabalhar aí num comércio, é pouco. Mas não é o dono da empresa que é o culpado. É essas taxas, essas tributações que nós pagamos, que é caríssimo os impostos que nós pagamos. E nós que acabamos pagando em cima tudo. Tudo é caro, por quê? Não poderia diminuir um pouco a taxa?
1: Quando eu fui casar, Bueno, você está falando de divórcio, vai ser rápido. O diretor da empresa chegou para mim e falou, Geraldo, você vai ter coragem de casar com esse salário que você ganha?
0: Pois é.
1: Não, ele falou bem assim mesmo. E olha que eu ganhava bem, hein? E olha que eu ganhava bem na época. Isso eu estou te falando há mais de 30 anos atrás. entendeu? A minha esposa também já tinha formação. Quer dizer, ele falou para mim, com esse salário, eu falei, mas se eu for esperar ser proprietário como a empresa do senhor é, eu vou ter que trabalhar e...
0: Agora, olha só, nós entramos aqui no dia 2 de junho. Mais de 200 casos ajuizados de separação. Poxa vida, é complicado. É difícil.
1: É muito difícil.
0: Sabe? É complicado, gente. Infelizmente, a situação é difícil. Tem pessoas que falam, né? Eu já vi eu já vi gente falar que o diabo não existe, mas fica sem dinheiro pra você ver, não aparece.
1: Ah, primeiro
0: você fica
1: que
0: bravo,
1: ele.
0: A família fica. Ô, Geraldo, a gente sabe, né? Quero mandar um abraço para todo o pessoal da feira, pessoal que luta, que trabalha, mas eles não conseguem diminuir o valor, porque eu tenho certeza que se eles pudessem, eles diminuíam o valor, mas um pastel é 12 reais. Aí vai você, a esposa, 24. Aí você leva mais duas crianças, 48.
1: Fora o refrigerante.
0: Aí você vai comprar mais um refrigerante, 60 reais.
1: É 5 reais uma latinha
0: aí,
1: de refrigerante.
0: Aí, de repente, se todo mundo tá com fome, pai, mãe, quero comer mais um. Ó, oh, é 120 pau. E aí?
1: Olha, é complicado. É que nós comentamos isso há muito tempo, né? Como é que o pessoal...
0: Estamos falando de preço popular.
1: Coisa popular, 10 sabe? De 12 reais.
0: Estamos falando de preço popular. Mas olha só como que é. Olha só como que é. Se você tá... Você, a esposa e mais duas crianças, aí já partiu já 48 reais aí pra comer já um pastelzinho.
1: Um pastelzinho só um pastelzinho.
0: Sabe? É a carga tributária nossa, que é tudo caro, gente. Tudo é caro. Ah, na verdade, o pessoal tá sem dinheiro. Não está mais aguentando. Sabe? E aí, o que acontece? Aí você vai lá e você compra. De repente, você fala, não vou comprar não, porque eu tenho que comprar o peito de frango, o frango, a batata
1: frango
0: e
1: a
0: o chuchu. Frango a passarinho. Aí, de repente, a esposa fica braba. Oh, pô, mas esse muquirana não comprou pro meu filho. Aí já começa a briga, já começa a discussão. Ah, quer saber de uma coisa? Vai embora. Aí vai lá no Sejusk e acaba separando. Você vê como é que é? É o que eu tô falando, velho. O diabo veio pra roubar, pra matar e pra destruir. Essa que é a verdade.
1: E o diabo, sabe onde que ele vem? Ele vem de dentro, viu? Da própria pessoa.
0: E aí, meu amigo,
1: aonde
0: dá
1: se
0: destruição,
1: manifesta.
0: Dá briga de família, dá tudo. E é o que acontece. É uma realidade. O pessoal pode falar, ah, tá falando besteira, tá falando que não é nada com a sua família. Mas acontece com as outras famílias. É uma realidade, pessoal.
1: Eu já passei
0: o dinheiro, a falta da desgraça do dinheiro. O pessoal fala que dinheiro traz felicidade. É bom. É bom. Todo mundo gosta. Sabe? Mas você quer ver uma infelicidade e você tá sem ele. É difícil, é triste.
1: É complicado, é muito complicado.
0: Você chegar num local, você querer comprar uma coisa e não conseguir, a pessoa fica com aquela amargura, fica chateado. E pra quem não tem um suporte espiritual, não tem uma paz, não tem isso, não tem... Aí que gera briga, gera confusão.
1: E é muito triste quando você vê os pais com o filho no supermercado, a criança olha aquela bolacha, olha aquilo, e o pai olha, filha, leva essa daqui... Leva aqui, você entendeu? Reduz o carrinho máximo.
0: Eu não tenho filho. Eu não tenho filho. Mas eu fico pensando pra quem tem. Porque hoje, graças a Deus, eu vou num lugar e eu consigo comprar. Vai eu com a minha esposa, a gente consegue passear. Vai isso, vai consegue fazer. Faz isso, faz aquilo, graças a Deus, todo mundo consegue. Você que tá aí do outro lado aí, você sabe o que eu estou falando, é uma realidade. Mas e pra quem? E você que tem, você que é pai, você que é mãe, você que tem filho. Você sabe quanto que é carinhoso, quanto que é, sabe, feliz você poder pegar e fazer uma coisa pro seu filho, de repente você quer fazer e você não tem aquela condição porque seu salário é pouco. Geraldo, é difícil.
1: Eu passei uma época dessa, eu passei uma época brava, mas eu venci essa época brava. Eu chegava no, viu, Joyce? Eu chegava no mercado, eu dava um carrinho para minhas duas filhas. Ó, pode comprar com o papai, depois você passa no caixa. Chegou uma época.
0: Então, nessa época que o senhor fazia, nos dias de hoje, o pai não leva o filho no supermercado. Porque se o filho vê lá um soufflé, vê um chocolate, é 13 reais.
1: É um absurdo.
0: Aquela barra.
1: É um absurdo.
0: E 13 reais ele vai pensar em comprar um frango a passarinho, como você falou, vai pensar em comprar uma guaraná.
1: Que é 15 reais, é pra comprar dois saquinhos de frango a passarinho.
0: E eu não tô falando, não tô falando que tá caro, não. Não tô.
1: Não é que tá caro.
0: O problema é que a situação. preocupação do povo é que não é está o
1: salário,
0: suficiente.
1: É o salário. Não, esse salário de miséria, me desculpa, de 1.621, é
0: e
1: isso?
0: E a alta taxação, que é todos os impostos que nós estamos vivendo nesse país. É alto. É alto. Geraldo, o cara tem um carro. Coitado do cara tem um carro. Ele vai abastecer, é 150, 160, 200 reais para encher o tanque.
1: Isso no álcool.
0: Isso no álcool. Isso no álcool.
1: No sabe? Álcool.
0: Como que a pessoa consegue viver? Você sabe, você tá aí me ouvindo aí, você há de concordar comigo. Se você ganha um salário bom e consegue sobreviver e viver, Deus te abençoe. Mas a gente tem que olhar, o governo deveria realmente olhar cada vez mais e não simplesmente querer ficar amparando com um salário de miséria, porque essa que é a realidade. Ficando dando aí um bolsa esmola, porque essa que é a realidade. Em vez de pegar e fazer um plano nacional de profissionalismo, um plano nacional de empregabilidade, diminuindo um pouco as taxas para quem é o empresário. Agora a gente está vendo aí, é uma realidade, vai ter esse 5x2 aí, o empresário vai ter que se desdobrar para continuar pagando o mesmo salário, para continuar pagando a mesma função ali, o salário que a pessoa recebe, e vai ter que diminuir a carga de trabalho. Jogar o ônus para os empresários, essa que é a realidade, mas não diminuir as taxas tributárias, não diminuir os impostos, que deveria diminuir para compensar toda esta situação.
1: E eu torço para que você, esse ano é ano eleitoral, muda, gente, muda. Vê quem é deputado federal, escolhe o melhor, vê o projeto que esse deputado tem. Senador, vê o projeto que ele tem para o país. Seu presidente da República, vê os projetos que eles têm. Governadores, você entendeu? Vê, gente.
0: Ô, Geraldo, a gente
1: nós
0: vai ficar...
1: temos a urna, é a nossa salvação.
0: A gente vai ficar o século inteiro aqui na rádio, aqui, a gente sempre vai ficar falando, muda, muda, muda, mas o povo não muda.
1: Quem tem que mudar realmente está lá,
0: porque do jeito que está, não dá mais. A população não aguenta.
1: Aqui nós não estamos falando nem de esquerda e nem de direita. Nós estamos falando, coloque pessoas que realmente que olham pelo país, olha pela população, olha por nós, porque os que estão lá agora não tá nem aí para você e nem para mim.
0: Ô Joyce, tem um vídeo aí da reintegração de posse que teve aqui na cidade de Limeira, lá na antiga garagem da Prefeitura Municipal de Limeira?
1: Ué, o que que houve?
0: Tem, né? Aí, coloca aí, hoje foi feita aí a reintegração de posse lá do local, a prefeitura agora tomou o espaço novamente lá. É da prefeitura? Então tem que tomar mesmo local ali, não tem muito o que se falar. Siga-se o que a lei manda. Tem o vídeo aí, Joyce? Coloca aí pra nós.
1: Em cima da lei não tem ninguém.
2: Nós estamos na sede da antiga Prefeitura Municipal aqui na Vila Queiroz, alvo de uma reintegração de posse por parte da Prefeitura Municipal. Vamos conversar com o Chicão, que é quem administrava todo esse local aqui. E a Prefeitura Municipal falou que o local foi invadido. E a gente queria ouvir a tua versão com relação a isso. Tudo bem, Chico?
3: Sim, bom dia. Na realidade, não houve invasão de forma alguma. O que aconteceu foi o seguinte. A empresa que eu prestava serviço em 2004, quando houve a negociação Prado e Prefeitura, eu trabalhava nessa empresa, eu era um dos responsáveis pela empresa, prestava serviço para a Companhia Prada. E eu estava no imóvel desde 2004 até agora. Aí, como houve uma negociação de venda, retornando esse prédio para a prefeitura, eu tive uma opção de compra através da Companhia Prada. E o que, que ficou resolvido? Ficou resolvido que arrumei um comprador para adquirir o imóvel junto comigo. Aí acabou não dando certo na gestão do Mário Botião, como foi feita a negociação novamente. E agora a justiça deu ganho de causa para a prefeitura, então nós vamos sair, melhor. Já tá, como vocês estão aqui, já observaram, 98% já foi tirado, não tem nenhum caminhão, nenhum carro, nenhuma família ficando aqui. E vamos entregar o prédio sem problema algum.
2: E o que, que funcionava aqui? O que acontecia aqui dentro?
3: Ah, na realidade aqui era uma garagem de caminhões, tinha uma funilaria, tinha uma borracharia, uma oficina mecânica de carro e uma oficina mecânica de caminhão. Ah, o pessoal cobrava, a gente pegava uma taxa com eles para ver manutenção de segurança, de energia, de água, assim, entendeu? Então era cobrado um valor simbólico de cada um para a gente manter a segurança e a taxa de água, despesa de água e de energia. Só isso.
2: O oficial de justiça veio, já conversou com você e eu agora é entregar a chave.
3: Sim, eu já conversei com o oficial de justiça, entregar a chave para ele e vida que segue. Já estamos num outro local, com garagem e tudo. E não tem que. E vida que segue, fazer o quê?
2: Não houve invasão, então.
3: De forma alguma, invasão. De forma alguma. De jeito nenhum, invasão não.
2: O que tinha, na verdade, era um acordo que você tinha com a antiga Companhia Prada, que era responsável
3: por isso. Exatamente, exatamente. Foi tudo pedido. Quando foi colocada as coisas aqui, foi tudo a autorização da Companhia Prada, quando a Companhia Prada era a proprietária do imóvel.
2: Esse espaço aqui foi adquirido pela prefeitura em qual gestão?
3: Na gestão do Pejon.
2: Do Pejon.
3: Do Pejon.
2: Tá, mas o Mário Botchon tinha preferência de compra? Por que você se
3: tornou? Na realidade é o seguinte, como eu estava de posse do imóvel, eu tinha preferência de compra, você entendeu? Qualquer pessoa que está alugado no imóvel ou vice-versa tem opção de compra. E essa opção que eu tinha de compra e acabou não concretizando. Mas não deu certo, Vamos acatar a decisão da justiça sem problema algum.
2: E agora é torcer para que esse prédio seja utilizado pela prefeitura, que construa aqui e que não fique parado, porque um prédio desse parado, ele acaba atraindo pessoas de má índole, enfim, qualquer tipo de coisa, sem Exato. Qualquer tipo de...
3: É, inclusive alguns vizinhos já vieram perguntar para mim, que está com medo aí de andarilho, invadir o imóvel aqui, ficar tomando posse do imóvel, né?
2: Hoje não tem isso aqui.
3: Não, graças a Deus, hoje não.
2: Vida que segue, então.
3: Com certeza, vamos que vamos.
0: É isso aí, realmente aí, né? Fazer o quê? Tem que seguir a lei aí, né? Aí um abraço aí pro Chicão aí, grande Chicão. Chicão é gente boa, mas tá lá, reintegração de posse sendo feita, Prefeitura Municipal tomando lá o local, tomando espaço aí, e é um local aí que realmente a Prefeitura pode colocar algum departamento, pode fazer alguma coisa, a área realmente é muito grande ali, com certeza algum departamento vai para esse local aí, porque é uma área realmente grande. Onde era ali...
1: Ali tinha os rodeios antigamente, não tinha?
0: Ah, eu não lembro já. Você está falando de tempo aí que você era... Você tinha 18, 19 anos. Eu não tenho... Não lembro,
1: novo
0: não,
1: demais.
0: Você tá falando tempo aí que eu acho que não era nem o Jurandir Paixão. Era Paulo de André e Jurandir Paixão, né? Isso, pois é, daquele tempo. Pô, não é do meu tempo. Mas creio que é uma área extensa, uma área grande ali, né? E agora a prefeitura, com esse local aí, com certeza... Vai ter que ser bem aí utilizado aí para amanhã, depois aí não ter novas invasões. Vamos esperar, né? Vamos ver o que a prefeitura vai divulgar.
1: Invasão, vai lá marcar um terreno para mim, ué.
0: Olha só, hein? Vamos chegar? Vamos embora. Chegar, amanhã a gente volta com mais um programa para a gente poder bater um papo. Amanhã está o Cleito aqui, está a Priscila aqui para a gente poder falar, trazer mais assuntos, trazer mais convidados para a gente dialogar junto com a população.
1: Sim. Gente, muito obrigado até agora que vocês ficaram aí, você entendeu? Obrigado mesmo. Até amanhã, se assim Deus me permitir.
0: É isso aí, a gente vai e a gente volta amanhã, se Deus quiser. Um abraço para todos vocês aí.

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Ave Maria, cheia de graça, o Senhor é convosco. Bendita sois vós entre as mulheres. Bendito é o fruto do vosso ventre, Jesus. Santa Maria, Mãe de Deus, rogai por nós, pecadores, agora e na hora

sejamos conduzidos à glória da ressurreição, pelo mesmo Cristo Senhor nosso. Amém. Glória ao Pai, ao Filho e ao Espírito Santo, como era no princípio, agora e sempre. Amém. Glória ao Pai, ao Filho e ao Espírito Santo, como era no princípio, agora e sempre. Amém. Glória ao Pai, ao Filho e ao Espírito Santo, como era no princípio, agora e sempre. Amém. Deus vos abençoe e vos guarde. Ele vos mostre a sua face e se compadeça de vós. Volva para vós o seu olhar e vos dê a sua paz. Ele vos liberte de todos os males no corpo e na alma, temporais e espirituais. Esteja sempre ao vosso lado para vos acompanhar, adiante de vós para vos guiar, atrás de vós para vos guardar, acima de vós para vos livrar de toda ação maligna, e dentro de vós para vos dar a paz, a alegria e a verdadeira felicidade. A bênção de Deus Todo-Poderoso, por intercessão de Maria, sua mãe, São José, santos anjos, caia sobre vós e vos conserve sempre na sua graça e no seu amor. Em nome do Pai, e do Filho, e do Espírito Santo. Amém. Amém.

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